0: feito pelo Ministério do Desenvolvimento, Indústria, Comércio e Serviços apontou que 52,7% das exportações brasileiras para os Estados Unidos não estão alcançadas pelas sobretaxas.
1: Nessa categoria estão, por exemplo, café, carnes, ferro fundido, aeronaves, suco de laranja, frutas, vários produtos químicos e a maior parte das exportações de celulose.
0: De acordo com o Ministério, com base no comércio bilateral de 2024, estima-se que aproximadamente 23,1% das exportações ao país norte-americano estejam sujeitas às novas sobretaxas.
1: Agora é lei. Mulheres poderão usar aerossol de extratos vegetais, conhecido como spray de pimenta, para autodefesa.
0: A norma foi publicada hoje no Diário Oficial.
2: Foi sancionada nesta sexta-feira a lei que autoriza em todo o país a comercialização, a aquisição e a posse de aerossol de extratos vegetais, conhecido como spray de pimenta, para a autodefesa das mulheres. Para comprar o produto, elas terão que cumprir algumas exigências, como ter idade mínima de 18 anos, apresentar documento com foto e o comprovante de residência e declarar que não possui condenação por crime doloso com violência ou grave ameaça. O dispositivo pode ter capacidade máxima de 50 ml e pode ser usado apenas para repelir agressão injusta, atual ou iminente. Ele é classificado como um instrumento de menor potencial ofensivo e deve ser composto por extratos vegetais regulamentados pela Anvisa. O aerossol deverá ser de uso individual, intransferível e não poderá conter substância letal ou que cause intoxicação permanente. A comercialização será fiscalizada pelo Poder Executivo e os comerciantes deverão manter o registro das vendas por 5 anos e orientar as compradoras sobre o uso correto do equipamento. A nova legislação ainda cria o Programa Nacional de Capacitação em Defesa Pessoal e Uso de Instrumentos de Menor Potencial Ofensivo para Mulheres. A ideia é oferecer orientações sobre legítima defesa e ações de combate à violência doméstica. Raquel Mariano, para a Voz do Brasil.
1: E já estão em vigor novas regras para proteger as mulheres do ambiente digital.
0: O decreto publicado nesta semana estabelece diretrizes para prevenir e combater os crimes cometidos ou facilitados pelo uso de tecnologias, incluindo conteúdos manipulados por inteligência artificial.
1: Confira agora na reportagem de Luana Karen.
3: A violência contra mulheres não conhece limites físicos e cada vez mais as agressões se espalham pelas redes sociais, aplicativos de mensagens e outras plataformas digitais. Para enfrentar esse cenário, entraram em vigor novas regras que reforçam a proteção das mulheres no ambiente digital e estabelecem responsabilidades para as plataformas de internet, como destaca a ministra das Mulheres, Márcia Lopes.
4: Toda vez que uma mulher se sentir ofendida, humilhada, com exposição de conteúdos íntimos não consentidos, ela imediatamente denuncia para a plataforma e a plataforma tem 2 horas para a remoção desses conteúdos. Caso contrário, responderá com multa, com outros tipos de controle pela Agência Nacional de Proteção de Dados do Ministério da Justiça.
3: O decreto define o que é violência contra a mulher em ambiente digital. A norma engloba crimes e outros atos ilícitos praticados com o uso da internet e de tecnologias digitais, que provoquem sofrimento físico, psicológico, sexual, político ou econômico. A delegada-chefe adjunta da Delegacia Especial de Atendimento à Mulher, de Brasília, Mariana Almeida, destaca que grande parte das vítimas são crianças e adolescentes.
5: Muitos desses casos têm acontecido com adolescentes, principalmente ali na faixa iniciando ali dos 10, 11 anos de idade, que é o que, quando a gente acredita que elas passam a ter um acesso ao celular um pouco mais livre, né? E aí a gente vê, infelizmente, esses casos em que essas meninas são cooptadas através desses, até mesmo de chats de jogos, né?
3: Uma das principais mudanças trazidas pelo decreto é a obrigação das plataformas digitais de agir com rapidez nos casos de divulgação exibição de imagens ou vídeos íntimos sem autorização, o conteúdo deverá ser retirado do ar em até 2 horas após a notificação. As empresas terão ainda que oferecer canais gratuitos e de fácil acesso para denúncias, acompanhar cada caso e divulgar informações sobre a Central de Atendimento à Mulher, o Ligue 180. A delegada-chefe adjunta Mariana Almeida destaca que muitas vezes, por estar atrás de uma tela, o criminoso acredita que pode sair impune.
5: A internet, ela deixa rastro. Então, nós temos, sim, meios, nós temos mecanismos de, através desses rastros, né, que são deixados ali, é possível, sim, responsabilizar esses agressores que tentam ali se valer desse anonimato para praticar esses crimes contra as mulheres.
3: O decreto também trata de um problema cada vez mais comum, o uso da inteligência artificial para criar imagens ou vídeos falsos de nudez ou conteúdo sexual envolvendo mulheres. As plataformas deverão adotar mecanismos para identificar e bloquear esse tipo de solicitação. Outra novidade é a determinação para reduzir o alcance de ataques coordenados contra mulheres nas redes sociais, especialmente quando envolvem mulheres que exercem funções públicas ou têm grande exposição profissional, como jornalistas. A fiscalização ficará a cargo da Autoridade Nacional de Proteção de Dados. Casos de violência contra a mulher podem ser denunciados pelo Ligue 180, que funciona gratuitamente 24 horas por dia. Violações de direitos humanos também podem ser comunicadas pelo Disque 100. Reportagem Luana Karen.
0: Atualmente, a maior parte dos serviços públicos podem ser encontrados pela internet usando a conta GovBR.
1: Mais de 177 milhões de pessoas usam o GovBR e são mais de 13 mil serviços públicos digitais disponíveis.
0: O repórter Carlos Oliveira fala quais cuidados que temos que ter com a conta. Vamos ouvir.
6: O primeiro cuidado que você precisa ter com a conta GovBR é guardar a sua senha com o mais absoluto sigilo. Nunca compartilhe com ninguém. Tenha o mesmo rigor que você tem com a senha do seu banco. Outra coisa importante é aumentar o nível da sua conta GovBR para ouro, caso ainda não seja. Aí você pode fazer o reconhecimento facial, o que torna a identificação ainda mais segura contra possíveis fraudes. Habilite também a verificação em 2 etapas. Com isso, toda vez que você entrar no GovBR, colocar o seu CPF e senha, o aplicativo GovBR vai gerar um código. Só depois que digitar esse código é que você terá acesso à plataforma. A verificação em 2 etapas vai funcionar se você tiver a conta GovBR de nível prata ou ouro. Você ainda pode fazer a gestão dos dispositivos que acessam sua conta GovBR. Essa ferramenta permite o monitoramento de quais aparelhos e em que locais a sua conta foi acessada pela última vez. E o histórico da conta GovBR, do mesmo jeito, mostra todos os acessos, além dos atendimentos feitos na plataforma. Mais de 177 milhões de pessoas usam o GovBR e são mais de 13 mil serviços públicos digitais disponíveis. A plataforma abrange serviços federais, estaduais e municipais. Segundo o diretor do Departamento de Identidade Digital da Secretaria de Governo Digital do Ministério da Gestão, Hudson Mesquita, este ambiente do GovBR é seguro.
7: Não há registros de invasões ou de vazamento de dados na plataforma GovBR. O sistema possui diversas tecnologias e processos de monitoramento que garantem a segurança dos ambientes tecnológicos e a privacidade das pessoas.
6: Para saber como aumentar o nível de sua conta, fazer a verificação em 2 etapas, habilitar a gestão de dispositivos, ver como baixar o aplicativo GovBR e tirar qualquer dúvida sobre a plataforma, acesse o site gov.br/conta. Também existem unidades de atendimento presencial do GovBR. Para saber se tem uma perto de você, acesse o site gov.br/presencial. Reportagem Carlos Oliveira.
1: Lidar com dinheiro não precisa ser um bicho de 7 cabeças e o aprendizado pode começar bem cedo na própria escola.
0: Para ajudar o ensino dentro das salas de aula, as secretarias de educação podem contar com material de apoio do FNDE. Saiba mais com Diego Freitas.
8: Secretarias estaduais e municipais de educação já podem acessar os materiais do projeto Educação Fiscal, Cidadania e Controle Social nas Escolas. Os conteúdos estão disponíveis no portal do Fundo Nacional de Desenvolvimento da Educação, FNDE. Os materiais podem ser utilizados em disciplinas, projetos pedagógicos locais e atividades de educação integral, observadas as definições de cada sistema de ensino. Segundo o Ministério da Educação, a proposta é apoiar o trabalho das redes da educação básica com conteúdos voltados à educação fiscal, ao orçamento público, à transparência e ao controle social. Os recursos pedagógicos e as informações sobre a adesão podem ser consultados na página do projeto, disponível em gov.br/FNDE. A adesão é voluntária. Diego Freitas, para a Voz do Brasil.
1: Termina amanhã, dia 25, o prazo para o envio de contribuições sobre a educação bilíngue de surdos no país.
0: As contribuições serão usadas para consolidar as diretrizes nacionais desta modalidade, para um ensino mais inclusivo e de maior qualidade.
3: Podem participar professores, gestores, profissionais da educação e qualquer cidadão interessado no tema. O professor universitário Emiliano Aquino, que é também pai e sobrinho de surdos, destaca a importância da participação da sociedade em torno deste tema.
9: Essas opiniões da sociedade constituem uma das fontes que ajudam os conselheiros a pensarem e a deliberarem. É absolutamente fundamental para que a modalidade possa ter consequências nos sistemas de ensino, nas escolas.
3: A consulta pública vai embasar a elaboração das diretrizes curriculares nacionais da educação bilíngue de surdos, um norte para estados e municípios na expansão e na consolidação dessa modalidade de ensino. Alguns dos pontos abordados pelo documento são o uso da língua brasileira de sinais nas escolas, o ensino do português escrito como segunda língua, a formação de professores bilíngues e a produção de materiais didáticos específicos para estudantes surdos. Para contribuir, basta acessar a plataforma brasilparticipativo.presidencia.gov.br. Reportagem Thaís Antônio.
1: E você pode aprender inglês e espanhol pela internet na plataforma MEC Idiomas.
0: A ferramenta é voltada à aprendizagem do nível básico ao avançado.
1: Saiba como se inscrever com Thaísa Vitória.
2: Uma plataforma gratuita para estudantes iniciarem ou complementarem o aprendizado em línguas estrangeiras. Esse é o objetivo do MEC Idiomas, que oferece cursos de inglês e espanhol por meio do portal mecidiomas.mec.gov.br ou de aplicativo. Para acessar a ferramenta, é necessário fazer login com uma conta gov.br. O usuário deve escolher o idioma que quer aprender. Em seguida, pode realizar o teste de proficiência disponível, que avalia o grau de conhecimento, ou iniciar diretamente pelo nível básico. Depois, é só começar as aulas, realizar os exercícios propostos e avançar pelas unidades do curso. As aulas são organizadas em 6 níveis de aprendizado. Cada um deles reúne de 4 a 6 módulos, contendo entre 10 e 15 aulas. No total, estão disponíveis cerca de 800 aulas. Ao concluir um nível, o estudante recebe um certificado. Thaísa Vitória para a Voz do Brasil.
0: As férias de julho estão na reta final e o fim de semana promete ser de praias, piscinas, rios e lagos para crianças e adolescentes.
1: Mas, para garantir que a diversão não vire tragédia, a atenção com os pequenos precisa ser redobrada.
0: É amanhã, dia 25 de julho, é o Dia Mundial de Prevenção do Afogamento, uma data que reforça cuidados simples e que podem salvar vidas.
1: E a repórter Graziele Bezerra mostra o que pais e responsáveis devem fazer para proteger a garotada.
10: A babá Cassiane de Freitas aproveitou os últimos dias de férias para levar a filha Ruth Esther, de 8 anos, para brincar e nadar no Lago Paranoá, em Brasília. Mas em nenhum momento da brincadeira desviou a atenção da menina. Era um olho na cria e o outro também.
11: Ia ter bastante atenção, né? Porque criança cega a gente. Eu tenho muito medo também, por isso que eu deixo ela só no raso mesmo, porque a água é traiçoeira, né?
10: Nadar no lago é uma das brincadeiras preferidas da Ruth, que está sempre atenta para evitar acidentes na água.
12: Eu brinco de peixe, porque eu amo nadar. Eu tomo cuidado pra mim não afogar, porque eu sou inteligente.
10: O Davi Lucas, de 13 anos, anos, também aproveitou os últimos dias de férias na água, mas tudo com muita atenção e cuidado.
13: Eu sei nadar, mas não sou aquela pessoa que nada muito bem, e aí de vez em quando eu uso boia, mas como aqui eu tava com meu pai, né, ele tava tendo atenção e me olhando.
10: Dados do Ministério da Saúde apontam que dos cerca de 72 mil afogamentos ocorridos no Brasil entre 2010 e 2023, mais de 13 mil foram de crianças e adolescentes de 0 a 14 anos. Para os pequenos, entre 1 e 4 anos, essa é a segunda maior causa de mortes acidentais no país. E o afogamento em águas naturais, como rios e lagos, foi o mais frequente. Segundo o sargento Flávio Rosa, do Grupo de Operações Aquáticas do Corpo de Bombeiros do Distrito Federal, existem cuidados que precisam ser adotados para evitar que a diversão seja substituída por tragédia.
14: Em afogamento, a gente fala que água no umbigo é sinal de perigo. Uma criança deve estar a um braço de distância do adulto responsável. A responsabilidade sobre a criança é do próprio responsável e não delegar isso jamais. Existe um tipo de boia que é o mais eficaz, que é ela que vai no tórax da criança e vai nos braços. Mesmo com equipamento, a criança deve estar sob observação.
10: Para os adultos, o alerta do sargento é: se beber, não mergulhe.
14: Mais de 70% dos afogamentos têm influência da bebida alcoólica. Bebeu, interessante que não entre na água.
10: O Brasil tem uma política nacional de redução da morbimortalidade por acidentes e violências. O plano estabelece diretrizes para prevenir mortes e ferimentos causados por acidentes no país. Entre as diretrizes dessa política está a promoção de práticas e comportamentos seguros e saudáveis para evitar que os afogamentos acabem em morte ou lesões físicas, como explica a médica do Hospital Universitário de Brasília, Thaís Mendonça Barbosa.
15: É importante que a gente determine quem é o guardião da vez, né? Quem que vai cuidar daquelas crianças que estão próximas à água e que essa pessoa tenha atenção total naquilo. Claro que saber nadar diminui o risco, mas a gente tem que lembrar que ele não elimina, né? Brincadeiras na água, essa criança pode engolir a água, ela pode bater a cabeça num salto. Por isso que mesmo crianças que sabem nadar precisam estar sob supervisão e a gente lembrar que tudo acontece em questão de segundos, né?
10: O socorro imediato pode salvar vidas em caso de afogamentos. As ocorrências devem ser comunicadas ao SAMU no 192 ou aos bombeiros no número 193. Reportagem Graziele Bezerra.
0: E hoje, sexta-feira, Luciana, tem dica para o final de semana. Que tal assistir de casa um filme brasileiro?
1: Acho uma ótima ideia, Ellen. E a dica que quem vai dar sou eu. É a plataforma pública de streaming Tela Brasil, que tem mais de 550 opções de produções.
0: É, além de produções infantis, tem alguns indicados ao Oscar, como O Que É Isso, Companheiro? E clássicos como Deus e o Diabo na Terra do Sol, de Glauber Rocha.
16: A produção nacional de cinema está disponível a qualquer pessoa, em qualquer lugar, na palma da mão. É o Tela Brasil, primeira plataforma pública de streaming do audiovisual brasileiro. São filmes premiados, documentários, produções infantis, obras musicais e animações, entre mais de 550 títulos no catálogo. E o acesso é gratuito, basta usar a conta gov.br. A plataforma apresenta ainda filmes brasileiros indicados ao Oscar, entre eles O Quatrilho, de Fábio Barreto, e O Que É Isso, Companheiro, de Bruno Barreto, além de sucessos de bilheteria, como Carandiru, de Hector Babenco, e Olga, de Jaime Monjardim. Também estão disponíveis clássicos do cinema brasileiro, como Deus e o Diabo na Terra do Sol, de Glauber Rocha, e A Hora da Estrela, de Suzana Amaral. Mais de 300 obras oferecem recursos, como legendas descritivas, audiodescrição e tradução em libras. O aplicativo Tela Brasil está disponível para celulares e tablets com sistemas Android e iOS e na versão para computadores no endereço telabrasil.cultura.gov.br. Daniele Popov para A Voz do Brasil.
1: Do INSS terão mais de 13 mil vagas de atendimento nesse fim de semana em todas as regiões do país.
0: Os atendimentos serão destinados à realização de perícias médicas e avaliações sociais, etapas obrigatórias para concessão de benefícios.
1: Para ser atendido, o cidadão precisa agendar pelo site ou aplicativo Meu INSS ou então pelo telefone na central 135.
0: E essa Essas foram as notícias do Governo Federal.
1: Uma realização da Secretaria de Comunicação Social da Presidência da República.
0: Com produção da empresa Brasil de Comunicação.
1: Fique agora com as notícias do Poder Judiciário e do Congresso Nacional. Boa noite e um bom fim de semana.
0: Boa noite e até segunda-feira.
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19: No Tribunal Constitucional de Portugal, o presidente do STF defende criação de rede de cortes constitucionais em defesa da independência judicial.
20: Para o STJ, é assédio de consumo a visita não solicitada a idosos para oferecer empréstimo consignado.
19: Tribunal Superior do Trabalho apoia a campanha de combate ao tráfico de crianças e adolescentes pela internet.
20: Boa noite, eu sou Marcela Luiz.
19: E eu sou Walter Lima.
20: O presidente do Supremo Tribunal Federal, ministro Edson Fachin, defendeu nesta sexta-feira, em Lisboa, a criação de uma rede de cortes constitucionais da América Latina, do Caribe e da Península Ibérica.
19: A proposta foi apresentada durante uma visita institucional ao Tribunal Constitucional de Portugal, com o objetivo de fortalecer a cooperação entre os tribunais na defesa da democracia, do Estado de Direito e da independência do Judiciário. Marcelo Della Libera.
21: O presidente do Supremo fez um balanço da agenda de sexta-feira em Portugal e destacou os avanços nas relações entre as instituições de justiça dos países de língua portuguesa.
22: Tivemos dois encontros muito produtivos. O primeiro com o Conselho Superior da Magistratura de Portugal, no qual discutimos integrações institucionais muito importantes. O segundo encontro que tivemos foi com o senhor presidente do Tribunal Constitucional Português e nós levamos a ele a nossa preocupação para criar e desenvolver uma rede na comunidade dos países de língua portuguesa de defesa da autonomia e da independência judicial.
21: Durante a agenda, também foi anunciada a primeira edição do curso Justiça 4.0. A formação será realizada em novembro no Supremo Tribunal Federal e reunirá representantes da comunidade dos países de língua portuguesa.
20: Para o STJ, é assédio de consumo a visita domiciliar de correspondentes bancários a aposentados e pensionistas do INSS sem solicitação para oferecer empréstimos consignados.
19: Essa prática é proibida pelo Código de Defesa do Consumidor. Fátima Uchoa.
23: O Ministério Público do Maranhão ajuizou ação civil pública após denúncias de assédio de consumo em Timbiras. A terceira turma do STJ manteve a decisão da Justiça Maranhense que condenou instituições financeiras a não realizarem visitas à casa de idosos para oferecer empréstimos consignados quando o serviço não tiver sido solicitado. Segundo a ministra relatora Nancy Andrighi, considerando a hipervulnerabilidade do idoso, a visita domiciliar não solicitada reduz drasticamente a margem de reflexão, pressionando a aceitação imediata do serviço.
20: Tribunal Superior do Trabalho apoia campanha de combate ao tráfico de crianças e adolescentes pela internet.
19: Este ano, a iniciativa foca na conscientização sobre os riscos das redes sociais. Marla Lacerda.
24: A campanha O Tráfico de Pessoas é Real quer conscientizar pais, mães, professores e sociedade sobre os perigos que sites e redes sociais oferecem. Um alerta sobre conversas aparentemente inocentes em ambientes virtuais, mas que, na verdade, terminam em aliciamento de vítimas. Mais de 3 milhões por ano. A campanha faz parte do projeto Liberdade no Ar, que desde 2022 conta com o apoio da Justiça do Trabalho na divulgação de vídeos e banners de conscientização.
20: Justiça determina que vereador de Joinville, em Santa Catarina, e outro réu removam vídeos ofensivos publicados em redes sociais.
19: A ação foi apresentada pelo Ministério Público Federal. Vanessa Pereira.
25: Segundo a ação, os vídeos publicados por um vereador de Joinville, em Santa Catarina, e por outro réu, contém mensagens discriminatórias e ofensivas contra moradores de comunidades periféricas, migrantes e beneficiários de programas sociais. Com isso, a Justiça Federal em Florianópolis determinou que os réus removam os conteúdos do ar em até 24 horas e que a empresa Meta retire os links das publicações do ar em até 48 horas, sob pena de multa.
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19: Boa noite.
20: E um bom fim de semana.
19: E até segunda-feira.
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1: Eu sou Humberto Pinheiro e estes são os destaques de hoje do Jornal do Senado, que começa agora. Acordo entre Mercosul e União Europeia é destaque da pauta internacional do Senado. Lei garante crédito a empresas afetadas pela crise no comércio externo. Aprovada pelo Senado, lei garante meia entrada na Copa do Mundo Feminina de 2027. Boa noite. O acordo de livre comércio entre o Mercosul e a União Europeia foi o principal destaque da pauta internacional do Senado no primeiro semestre. Após 26 anos de negociações, os senadores aprovaram o acordo provisório de comércio entre os dois blocos. A medida abre caminho para a formação de uma das maiores áreas de livre comércio do mundo, com um mercado de mais de 700 milhões de consumidores. Mais informações com o repórter Pedro Pincer.
2: O texto prevê redução de tarifas para 91% dos produtos importados pelo Mercosul e 95% dos produtos importados pela União Europeia. O acordo criará uma das maiores áreas de livre comércio do mundo, ligando os dois blocos em um mercado de mais de 700 milhões de pessoas. Entre os pontos positivos estão o aumento das exportações agrícolas, maior acesso a equipamentos e maquinários europeus, atração de investimentos e modernização industrial. A senadora Tereza Cristina, do Progressistas de Mato Grosso do Sul, deu mais detalhes sobre o tratado.
3: E o acordo, ele é muito amplo, ele trata de compras governamentais, investimentos, ele trata do setor financeiro, produtos do agro que vão ter acesso ao mercado europeu com alíquotas mais baratas e também o que nós vamos receber de lá. É uma coisa de mão dupla o acordo, não só o que nós exportamos e o que nós vamos importar de lá.
2: Outro acordo de livre comércio considerado importante foi o firmado entre o Mercosul e Singapura. Pelo texto, o país asiático concederá isenção tarifária imediata e integral à totalidade de produtos exportados pelo Mercosul. Já o bloco sul-americano se compromete a eliminar progressivamente, em até 15 anos, as tarifas incidentes sobre 95,8% dos produtos do país asiático, o que corresponde a 90,8% do total do valor atualmente importado. Outros tratados internacionais aprovados dizem respeito à proteção de direitos do consumidor em contratos do Mercosul e projetos de coprodução cinematográfica com a França e com a China.
1: Foi sancionada a lei que cria linhas de crédito para empresas afetadas pelas crises do comércio internacional. A medida prevê até 15 bilhões de reais em financiamentos para exportadores de outros setores da economia. O objetivo é ampliar o acesso ao crédito, preservar a competitividade das empresas brasileiras e reduzir os impactos de instabilidade no mercado externo. Repórter Patrícia Oliveira.
4: A nova lei busca reduzir o impacto do aumento das tarifas sobre produtos brasileiros. Poderão ter acesso ao crédito empresas da indústria, da agropecuária, da pesca, da aquicultura, da mineração e também cooperativas e associações. Os recursos podem ser usados para capital de giro, compra de máquinas e equipamentos e modernização da produção. O presidente da Comissão de Relações Exteriores, senador Nelsinho Trade, do PSD de Mato Grosso do Sul, defende a atuação coordenada das instituições brasileiras.
5: Precisamos entender se os instrumentos criados são suficientes para enfrentar uma situação como essa e, se necessário, discutir aperfeiçoamento, sempre com base em critérios técnicos e na proteção da economia brasileira.
4: O governo prevê que o novo tarifaço vai atingir 18% das exportações brasileiras para os Estados Unidos.
1: A Comissão de Constituição e Justiça aprovou neste ano um pacote de propostas voltadas à eficiência do Poder Judiciário, à modalidade administrativa, à segurança de servidores essenciais e à regulação de direitos civis. Entre as matérias estão o estabelecimento de barreiras contra a sobrecarga processual em tribunais superiores, a tipificação de novos crimes qualificados e o endurecimento das normas contra a lavagem de dinheiro no país. A reportagem é de Bruno Lourenço. Lourenço.
6: A Comissão de Constituição e Justiça votou neste primeiro semestre restrições para o uso de dinheiro em espécie para a compra de imóveis, a autorização para que servidores públicos sejam MEIs e iniciativa que define critérios objetivos para a concessão da assistência judiciária gratuita. Os senadores chancelaram ainda a regulamentação do chamado filtro de relevância para a admissão de recursos especiais direcionados ao Superior Tribunal de Justiça. O relator da matéria, senador Sérgio Moro, do PL do Paraná, enfatizou que o acúmulo de processos nas cortes superiores inviabiliza uma justiça de qualidade.
7: Porque o acesso em demasia aos tribunais superiores, pelo acúmulo de milhares de processos nessas cortes, acaba dificultando a porta de saída. E o cidadão quer ver o final do processo.
6: A CCJ também aprovou no semestre a criminalização do exercício ilegal da medicina veterinária e o projeto que agrava as punições para crimes cometidos contra profissionais das áreas de saúde e de educação no exercício das funções. A comissão estabeleceu ainda regras de custódia compartilhada de animais de estimação em casos de dissolução conjugal. Fixou o prazo máximo de 5 anos para regularização e reordenamento de fios aéreos em postes pelas empresas de telefonia e energia e assegurou a equiparação de direitos de agentes indígenas de saúde e de vigilância sanitária aos agentes comunitários.
1: Apesar de reconhecer que o acesso à educação foi ampliado nas últimas décadas, o senador Confúcio Moura, do MDB de Rondônia, lembrou que é preciso garantir permanência dos alunos nas escolas, evitando a evasão e que haja aprendizagem efetiva. Para que isso ocorra, argumentou, é necessário valorizar os professores. Confúcio Moura também destacou que a melhoria da educação depende da continuidade das políticas públicas relacionadas ao setor e da redução das desigualdades entre as regiões do país.
8: Já não se trata apenas de garantir acesso, temos que garantir a permanência do aluno na sala de aula, a aprendizagem efetiva do aluno, a formação que prepare o cidadão para a vida. É aí que está o segredo, o nó da questão.
1: A FIFA começou a receber o cadastro de interessados em comprar ingressos para a Copa do Mundo Feminina de 2027, que será realizada no Brasil. Lei aprovada pelo Congresso Nacional garante o direito à meia entrada para estudantes, idosos, jovens de baixa renda e pessoas com deficiência. O benefício vale para todos os jogos disputados no país e busca ampliar o acesso do público ao maior torneio do futebol feminino. Mais detalhes com Rodrigo Rezende.
9: O cadastro para receber informações sobre a compra dos ingressos para a Copa do Mundo Feminina de 2027 já começou. As informações estão no site fifa.com. A lei com as regras para a Copa de 2027, aprovada pelo Congresso, garante uma carga de ingressos com preços pela metade para estudantes, pessoas com mais de 60 anos e jovens de baixa renda com até 29 anos cadastrados no CadÚnico. O senador Romário, do PL do Rio de Janeiro, destaca que o evento de 2027 terá um legado importante e se aproveitará da estrutura construída para a Copa de 2014.
10: Estamos falando de jovens e crianças que certamente irão se inspirar com as atletas e com a festa nos estádios. Estamos falando também do turismo e dos recursos da economia que serão gerados.
9: 8 cidades brasileiras serão sedes da Copa do Mundo em 2027. São elas: Rio de Janeiro, São Paulo, Belo Horizonte, Recife, Fortaleza, Salvador, Brasília e Porto Alegre.
1: Com trabalhos técnicos de João Lira, o Jornal do Senado fica por aqui. Acompanhe agora as notícias do Tribunal de Contas da União e da Câmara dos Deputados. Boa noite e um bom fim de semana.
11: Minuto do TCU.
12: O Tribunal de Contas da União avaliou a política que busca garantir o acesso da população aos serviços postais em todo o país. O objetivo é assegurar que cartas e encomendas continuem chegando a todos os brasileiros, inclusive em regiões mais distantes. A auditoria apontou que os serviços postais continuam sendo essenciais, principalmente para moradores de áreas rurais e locais de difícil acesso. Nessas regiões, eles também garantem o acesso da população a documentos, medicamentos e outros serviços importantes. O TCU identificou desafios como dificuldades de financiamento, falhas no acompanhamento da qualidade dos serviços e necessidade de melhorar o planejamento. Por isso, o tribunal recomendou medidas para fortalecer a gestão, aumentar a transparência e garantir a continuidade dos serviços em todo o Brasil. Saiba mais em tcu.gov.br. garantir a continuidade dos serviços em todo o Brasil. Saiba mais em tcu.gov.br.

0: O repórter Antônio Vital tem os detalhes da proposta.
1: Daí o regime de urgência pode ser votado no plenário da Câmara, projeto que pretende acabar com um dos principais motivos de queixas de jogadores de videogames, que é a retirada do produto do ar pela empresa desenvolvedora sem que haja um aviso prévio ou até mesmo a chance de manter o game em um servidor próprio, disponível para quem quiser. Hoje, diversos videogames vendidos no mercado, na verdade, não passam de uma licença que dá direito aos compradores a acessarem o conteúdo online, sem que o jogo possa ser baixado no computador. Isso significa que, quando a empresa decide retirar o produto do mercado, os jogadores que pagaram pela licença ficam sem acesso ao game. O projeto que ganhou o regime de urgência foi apresentado pela deputada Jandira Fegali, do PCdoB do Rio de Janeiro, e prevê obrigações para as empresas desenvolvedoras dos jogos. Obriga, por exemplo, que os consumidores sejam avisados com antecedência de 180 dias antes da retirada do produto e determina que os jogos fiquem disponíveis por pelo menos 2 anos antes de serem descontinuados. Os jogadores terão ainda o direito de serem informados se estão comprando um jogo que pode ser baixado no computador ou apenas uma licença para acesso online ao produto. Nesse caso, o fornecedor do jogo terá ainda que disponibilizar uma versão alternativa do jogo sem custos extras ou devolver o dinheiro pago, corrigido, quantia proporcional ao tempo de uso do produto. Segundo a autora do projeto, Jandira Fegali, as medidas foram sugeridas por comunidades de jogadores e complementam as regras do marco legal da indústria de jogos eletrônicos, uma lei aprovada em 2024. Além das obrigações das empresas, a proposta cria um fundo para preservação e fomento dos jogos eletrônicos. Os recursos serão destinados à preservação, catalogação, restauração e disponibilização pública dos jogos nacionais considerados relevantes, o que será feito em parceria com o Instituto do Patrimônio Histórico e Artístico Nacional, o IFAM. O regime de urgência foi aprovado de maneira simbólica pelo plenário. O deputado Kim Kataguiri, do Missão de São Paulo, defendeu as medidas previstas para evitar que o consumidor compre uma licença achando que está adquirindo um jogo, mas ele criticou a criação do fundo.
2: Os jogadores não estão pedindo a criação de um fundo público, os jogadores não estão pedindo que o IFAM faça qualquer regulamentação. A demanda é simplesmente corrigir uma falha de mercado, assimetria de informação. A empresa sabe quando vai encerrar o servidor, a empresa sabe até onde vai manter as suas atividades, mas não esclarece isso para o consumidor. A empresa sabe que não está vendendo o jogo, a empresa sabe que está vendendo licença, mas não deixa isso claro para o consumidor.
1: O projeto proíbe a venda de qualquer jogo eletrônico que não possa ser utilizado pelo consumidor de forma independente após o encerramento do serviço, com exceção daqueles oferecidos por meio de assinatura, e desde que isso esteja claro no contrato. A punição para a empresa que não obedecer às regras é multa que pode ser de 1% do faturamento bruto ou R$500 mil. Com o regime de urgência, o projeto pode ser votado a qualquer momento no plenário da Câmara, sem passar pela análise das comissões permanentes da Casa. Rádio Câmara, de Brasília, Antônio Vital.
3: Previdência.
4: Sérgio Brito, do PSD da Bahia, pede urgência na votação do projeto que regulamenta a aposentadoria especial dos agentes comunitários de saúde e dos agentes de combate às endemias. Ele lembra que a medida beneficia mais de 400 mil profissionais e reconhece o trabalho realizado para melhorar a atenção básica.
5: Esses profissionais estão todos os dias nas ruas, enfrentando sol, chuva, doenças e situações de risco para cuidar da saúde da nossa população. Eles são a porta de entrada do SUS e merecem reconhecimento. O projeto garante uma aposentadoria mais justa, aos 52 anos de idade para os homens e 50 anos para as mulheres, com pelo menos 20 anos de efetivo exercício na função, além de assegurar integralidade e paridade nos benefícios.
0: Sérgio Brito lembra ainda que o texto estabelece regras para os servidores que exerceram parte da carreira em outras atividades. Para ele, a proposta representa um ato de justiça e fortalece o SUS ao valorizar os profissionais responsáveis pela prevenção de doenças e pelo cuidado das famílias.
3: Agricultura.
4: O governo federal editou uma medida provisória como parte do acordo com o Congresso e o setor agropecuário para buscar soluções para a dívida agrícola. A repórter Silvia Munhato traz mais informações sobre o texto enviado pelo Executivo.
6: A Câmara analisa a medida provisória que autoriza a criação de linhas de crédito rural para recomposição de dívidas de produtores rurais e cooperativas afetados por eventos climáticos adversos ou pela redução nos preços de comercialização de seus produtos. O texto é fruto de um acordo entre o governo, representantes do setor e parlamentares, anunciado pelo presidente da Câmara dos Deputados, Hugo Mota. O deputado Alceu Moreira,

0: do MDB do Rio Grande do Sul, da Frente Parlamentar da Agropecuária, disse que o setor teve que ceder nas suas reivindicações, mas que o acordo foi bom, porque sinalizou para a criação de um fundo garantidor que poderá reduzir custos de forma mais permanente.
1: Porque o fundo garantidor reduz o risco de quem financia. Se nós tivermos outro problema climático, o fundo garantidor vai conseguir indenizar as lavouras pela perda, o que significa dizer que o seguro agrícola de Vila logo depois será muito mais barato, porque ele terá menos risco de indenização pela incidência do prejuízo.
0: Segundo o governo, a medida provisória deverá permitir a renegociação de mais de 100 bilhões de reais em dívidas, com um impacto anual nas contas públicas inferior a 4 bilhões de reais. Para ter acesso aos benefícios, produtores rurais e cooperativas devem ter registrado entre 2019 e 2025 perdas em duas ou mais safras, que resultaram na redução de, no mínimo, 30% da renda bruta esperada. Os encargos financeiros ficarão entre 6% ao ano e 12% ao ano, dependendo do porte do produtor. O prazo de reembolso será de até 8 anos, com carência de 2 anos para o pagamento da primeira parcela do principal. A medida provisória ainda permite que os bancos prorroguem por até 30 dias o vencimento das operações de crédito de produtores que estavam adimplentes até o dia 14 de julho. Da Rádio Câmara de Brasília, Silvia Minhato.
2: Desenvolvimento Regional.
3: Projeto de Hildo Rocha, do MDB do Maranhão, obriga os estados e a União a informarem as câmaras de vereadores sobre a execução de obras e serviços nos municípios. Ele explica que a ideia é ampliar a transparência e permitir que os vereadores acompanhem investimentos feitos com recursos públicos.
4: O governo federal, eles têm executado obras diretamente nos estados e nos municípios. E os estados também, tem estado que até reforma de praça fazem. Entretanto, os vereadores, eles não têm acesso a essas informações. A União chega lá, o governo federal, através de algum órgão do governo federal, executa a obra e o vereador fica sem saber o que é que está acontecendo ali. Da mesma forma, o governo do estado chega no município, executa a obra e faz o serviço. E os vereadores ficam sem saber.
5: Pelo texto, devem ser repassadas informações como valor da obra, fonte dos recursos, prazos e identificação do órgão executor ou da empresa contratada. Hildo Rocha acrescenta que a medida prevê punição para quem deixar de comunicar as ações ao Legislativo Municipal.
2: Educação.
3: Avança na Câmara projeto que prevê medidas para enfrentar os impactos climáticos nas escolas. A repórter Júlia Lopes traz mais informações sobre a proposta.
6: A Comissão de Educação da Câmara dos Deputados aprovou um projeto que estabelece diretrizes para reduzir os efeitos das mudanças climáticas no ambiente escolar, como ondas de calor e chuvas intensas. A proposta prevê ações de adaptação e educação ambiental nas unidades de ensino, além de medidas para garantir conforto térmico em salas de aulas e áreas comuns. Para a autora do projeto, deputada Sâmia Bonfim, do PSOL de São Paulo, adaptar as estruturas das escolas às mudanças climáticas é fundamental.
7: As escolas, elas precisam estar adaptadas para que o direito à educação seja assegurado, para que os alunos possam aprender e para que os trabalhadores da educação possam trabalhar, porque senão é inviável, é impossível. E aí o projeto propõe iniciativas e diretrizes para que haja mudança da estrutura, da arquitetura, instalação de ar-condicionados, ventiladores, arborização, ou seja, é uma meta mesmo, uma construção de escolas em que a infraestrutura considere as questões climáticas também.
6: No texto proposto pela relatora, deputada Silvia Cristina, do PP de Rondônia, haverá mudanças na Lei de Diretrizes e Bases da Educação para garantir que seja de responsabilidade do poder público realizar instalações escolares adequadas ao clima de acordo com cada região. Segundo a relatora, não é necessário alterar regras sobre o uso de recursos da educação. Ela explicou que os investimentos para a adaptação das escolas já podem ser feitos com base na legislação atual. Dados do Censo Escolar de 2023 mostram que apenas 3 em cada 10 salas de aula da rede pública têm climatização. Isso significa que cerca de 70% ainda não contam com esse tipo de estrutura. Na rede privada, o índice de salas climatizadas chega a 47%. Ainda segundo o levantamento, cerca de 7.500 escolas não têm acesso à água potável e mais de 3.200 não contam com nenhuma fonte de água. Da Rádio Câmara de Brasília, Júlia Lopes.
5: O projeto que propõe medidas para a redução dos efeitos climáticos nas escolas ainda será analisado pelas comissões de desenvolvimento urbano, finanças e tributação e Constituição e Justiça.
3: Saúde. A Câmara aprovou e já encaminhou ao Senado o projeto de Jorge Sola, do PT da Bahia, que permite a dispensa de licitação para aquisição pelo SUS de medicamentos da empresa brasileira de hemoderivados e biotecnologia, a Hemobras.
5: O deputado explica que a medida agiliza o acesso aos produtos, reduz entraves administrativos e fortalece a produção nacional. Jorge Sola acrescenta que a proposta garante o abastecimento do SUS e preserva o caráter público da produção desses medicamentos por meio da Hemobras.
2: É bom lembrar que a Hemobras produz hemoderivados a partir do plasma excedente coletado na rede de banco de sangue do SUS. E no Brasil, a nossa Constituição proíbe a comercialização do sangue e de todos os tecidos e órgãos. Então, não é possível uma empresa privada produzir hemoderivados no Brasil, porque sangue no Brasil não é mercadoria, sangue não pode gerar lucro. Por isso foi criada a Hemobras e por isso que a dispensa de licitação é extremamente coerente e necessária para o SUS.
3: Comissão aprova projeto que limita a autoria de obras com uso de inteligência artificial. A repórter Sofia Peçanha tem os detalhes.
8: A Comissão de Ciência, Tecnologia e Inovação aprovou o projeto que estabelece que apenas pessoas físicas podem ser reconhecidas como autoras de obras literárias, artísticas ou científicas. A proposta, apresentada pelo deputado Jonas Donizete, do PSB de São Paulo, altera a Lei de Direitos Autorais. Na prática, o texto reforça que, mesmo quando há uso de ferramentas de inteligência artificial no processo de criação, a autoria só poderá ser atribuída a um indivíduo humano, independentemente do nível de autonomia da tecnologia utilizada. O relator da proposta na comissão, o deputado Davi Soares, do Podemos de São Paulo, destacou que o uso de inteligência artificial deve ser equiparado a outras ferramentas usadas no processo criativo, como, por exemplo, pincéis e tintas utilizados por um artista plástico.
9: O uso das ferramentas de IA não pode ser considerado de forma diferente do emprego de qualquer outra ferramenta utilizada para a criação de obras, sejam elas físicas, analógicas ou digitais.
8: Segundo o projeto, a inteligência artificial pode ser usada como instrumento, mas não pode ser considerada autora de uma obra. Por exemplo, um escritor que utiliza um programa de IA para ajudar na elaboração de um texto continua sendo autor. Já conteúdos gerados automaticamente, sem participação criativa humana relevante, não terão autoria reconhecida. Na justificativa da proposta, o autor esclarece que a criação intelectual é um ato profundamente humano, que reflete a individualidade, a personalidade e a criatividade do autor. Atributos que sistemas de IA, por mais avançados que sejam, não possuem. O relator, o deputado Davi Soares, ressaltou que a medida pretende proteger os criadores e evitar impactos no mercado cultural, como a produção em massa de conteúdos automatizados e a concentração no setor devido ao rápido avanço tecnológico.
9: Entretanto, a velocidade da evolução desses sistemas, a massificação do uso, exige uma resposta legislativa mais rápida, sob pena de estar sendo criada uma insegurança no ambiente de trabalho de artistas para os negócios de editores.
8: Agora, o projeto que assegura a humanos os direitos autorais de obras produzidas com o uso de inteligência artificial segue para análise na Comissão de Cultura. Da Rádio Câmara de Brasília, Sofia Peçanha.
3: Justiça.
5: Paulo Soares, do Podemos de São Paulo, apresentou o projeto de lei que cria o crime de corrupção sistêmica na legislação brasileira. O texto prevê punições para agentes públicos envolvidos em esquemas ilegais de desvio de recursos do contribuinte.
10: É fundamental que a gente possa penalizar, criminalizar o que eu chamo de corrupção sistêmica, ou seja, incluir no Código Penal um dispositivo que possa colocar na cadeia para valer desde o político, aquele com o mandato, até o seu assessor que tenha participado de alguma maneira dos esquemas de corrupção, ou seja, é o interlocutor que foi chamar um prefeito, um vereador, uma empresa terceirizada para fazer parte da esquema. Todos os agentes envolvidos nos esquemas de corrupção precisam ser penalizados e com cadeia. inclusive, prevê penas pesadas, mais de 20 anos de prisão, no caso, por exemplo, de políticos com mandato.
3: Paulo Soares explica que o projeto amplia a responsabilização de todos os envolvidos em esquemas de corrupção e prevê penas mais rigorosas para esses crimes. Ele afirma que a proposta fortalece o combate à corrupção e aumenta a transparência na administração pública.
11: Segurança Pública.
5: A Câmara aprovou a oferta de canais de atendimento permanentes para mulheres vítimas de violência. A repórter Paula Bittar acompanhou a votação.
12: A Comissão de Constituição e Justiça da Câmara aprovou um projeto que determina a oferta permanente e gratuita de canais telefônicos e virtuais de atendimento para mulheres em situação de violência doméstica e familiar. O texto aprovado prevê que esses canais funcionem 24 horas por dia, todos os dias da semana, com profissionais capacitados para receber notícias de infrações penais, orientar as vítimas e encaminhá-las à rede de apoio. A proposta também estabelece que deverão ser elaborados relatórios mensais a partir dos dados coletados para subsidiar políticas públicas. A relatora do projeto na comissão, deputada Lídice da Mata, do PSB da Bahia, comentou a importância de reforçar a legislação de combate à violência contra mulheres.
13: Muitas vezes o primeiro pedido de ajuda acontece por telefone ou pela internet. Garantir que esses canais funcionem 24 horas por dia, todos os dias, de forma ininterrupta, faz com que a garantia, a proteção à mulher, ela possa ser efetiva. Que esses profissionais que funcionam nesses serviços sejam profissionais capacitados, significa ampliar o acesso à proteção e salvar vidas. Fortalecer a Lei Maria da Penha é reafirmar que o Estado não pode tolerar nenhuma forma de violência contra a mulher.
12: A proposta que determina a oferta permanente e gratuita de canais telefônicos e virtuais de atendimento para mulheres em situação de violência doméstica e familiar já pode seguir para o Senado, a menos que haja recurso para análise pelo plenário da Câmara. Da Rádio Câmara, de Brasília, Paula Bittar.
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3: Eimon, do PT do Rio de Janeiro, apresentou projeto que obriga síndicos de condomínios a comunicar às autoridades casos de suspeita de violência contra mulheres, crianças, idosos e animais. O objetivo é ampliar o enfrentamento da violência nos espaços residenciais.
14: Nos condomínios, muitas vezes, a gente tem aquela expressão: em briga de marido e mulher, ninguém mete a colher. A gente se posiciona sim. Então, esse nosso projeto diz que, em caso de suspeita de violência contra mulheres nos condomínios, contra pessoas idosas nos condomínios, contra crianças nos condomínios e também violência contra animais, portanto, a violência pet, os síndicos desses condomínios, eles têm a obrigação de se reportar às autoridades para que as investigações sejam feitas para a gente barrar esta violência.
5: Raymond argumenta que o projeto não transforma o síndico em agente policial, mas atribui a ele a responsabilidade de proteger os condôminos. Para o deputado, a medida facilita a atuação de órgãos de proteção, como conselhos tutelares, delegacias especializadas e serviços de assistência social.
3: Termina agora o Jornal Câmara dos Deputados, produzido pela Rádio Câmara, com trabalhos técnicos de Everson Urani e apresentação de Luciana Vieira e José Carlos Andrade. Uma ótima noite para você.
5: A Voz do Brasil está de volta na segunda-feira. Uma boa noite e um bom fim de semana.
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0: Amados e amadas, é noite, e a noite é sempre bela, porque tudo é belo quando o coração está cheio de Deus. Não se perturbe, porque não chegou o sono, vai chegar. Relaxe, se entregue, se abandone, não fique tenso, tensa, senão os seus nervos ficam enrijecidos e você não vai conseguir dormir. Relaxe, entregue-se nas mãos de Deus, ore, tome um pouco d'água, desliga o televisor, fique em silêncio. O silêncio traz a paz interior e o sono vem em consequência. Acenda uma velinha, se puder, longe de panos, e reze. Adormeça na presença dos anjos para amanhã acordar bem e continuar sua caminhada. Deus lhe abençoe.
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0: 10:24.
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3: Quando estiveres muito cansado, pare um pouco. Descanse, ore e depois retome aos seus trabalhos com vigor, esperança e fé.

0: 10:42. 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

0: 11-2.
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2: Salmo 1. A verdadeira felicidade. Feliz de quem não segue o caminho dos ímpios e rejeita o conselho deles. Não anda pelo caminho dos pecadores, nem aceita aqueles que desprezam o Senhor. Feliz de quem se alegra na lei do Senhor nosso Deus e nela medita dia e noite. É semelhante à árvore plantada à beira de um riacho, que no tempo oportuno dá frutos, e suas folhas não murcham nem caem. Por isso, tudo que essa pessoa faz dá certo. Os ímpios, pelo contrário, são como a palha que o vento leva. Serão condenados por Deus, ficarão longe das pessoas de bem. O Senhor conhece e abençoa a vida do homem justo, mas despreza o caminho dos ímpios, que são vazios e andam sem rumo.

0: 11:22.
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0: 11:42.
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Vieste por um momento ficar ao meu lado e me tocaste com o grande mistério da mulher que está no coração do mundo. A mulher está sempre devolvendo a Deus a sua ternura transbordante. Ela é a beleza sempre fresca e jovem da natureza. A mulher dança na espuma das correntes e canta na luz da manhã. Com ondas de anseio, ela empapa a terra sedenta. Na mulher, o eterno se reparte em dois, numa alegria que não pode mais se conter

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0: meu pai. Agora que as vozes silenciaram e os clamores se apagaram, aqui, ao pé da cama, minha alma se eleva a ti para dizer: creio em ti, espero em ti, amo-te com todas as minhas forças. Glória a ti, Senhor. Deponho em tuas mãos a fadiga e a luta, as alegrias e desencantos deste dia que ficou para trás. Se os nervos me traíram, se os impulsos egoístas me dominaram e dei lugar ao rancor e à tristeza, perdão, Senhor, tem piedade de mim. Se fui infiel, se pronunciei palavras vãs, se me deixei levar pela impaciência, se fui um espinho para alguém, perdão, Senhor. Nesta noite não quero me entregar ao sono sem sentir sobre minha alma a segurança da tua misericórdia, tua doce misericórdia, inteiramente gratuita, Senhor. Eu te agradeço, meu Pai, porque foste a sombra fresca que me cobriu durante todo este dia. Eu te agradeço porque, invisível, carinhoso, envolvente, cuidaste de mim como uma mãe em todas estas horas. Senhor, ao redor de mim, tudo já é silêncio e calma. Envia o anjo da paz a esta casa. Relaxa meus nervos. Sossega o meu espírito. Solta as minhas tensões. Inunda meu ser de silêncio e de serenidade. Vela por mim, Pai querido, enquanto eu me entrego, confiante, ao sono, como uma criança que dorme feliz em teus braços. Em teu nome, Senhor, descansarei tranquilo. Assim seja.
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2: 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Meia-noite e cinco. 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
3: Conselho do padre. Eu quero me dirigir aos filhos, às crianças e aos jovens. Obedecer aos pais, diz a Sagrada Escritura, é um mandamento do Senhor, e quem o pratica terá longa vida e prosperidade. Filhos e filhas, amem seus pais e lhes sejam obedientes, porque isto é agradável ao Senhor.
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0: meia-noite e 34.
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0: 1 e 1.
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0: 1:30.
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0: seu socorro vem do Senhor Jesus Cristo. Confia nele.
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2: Porque eu amo Maria. Nós hoje vamos mais um passinho adiante na Salve Rainha. A frase diz: depois deste desterro, mostrai-nos Jesus. A palavra central aqui é desterro. O que é uma pessoa desterrada? O que é uma planta desterrada? Uma planta desterrada é aquela planta que você tira do chão ou do vaso onde ela está e você a coloca, joga fora, num lugar sem terra. Aquela planta vai secar, vai morrer de sede, vai morrer, vai se acabar. Né? Então o desterro é quando você está fora da sua terra. Assim como aquela planta está fora do seu jarro, do seu vaso, assim também uma pessoa desterrada é uma pessoa que está fora da sua terra. Na Revolução de 84, algumas pessoas foram mandadas para outros países. Pessoas que davam problemas para a Revolução foram mandadas para outros países. Elas foram, em outras palavras, desterradas. E por que que nós somos desterrados? Porque nós estamos fora da nossa terra, da nossa pátria, que é o céu, que é o paraíso. Adão e Eva foram expulsos do paraíso quando pecaram. Devido a esse pecado original, a humanidade inteira passou a viver no degredo. Os degredados filhos de Eva passou a viver num vale de lágrimas, num vale de pecado, e passou a ser desterrada. Nós somos, todos nós, por causa do pecado, desterrados. Nossa terra, nossa, vamos dizer assim, pátria, é a graça de Deus, é o céu, é a presença de Deus. E São Bernardo pede a Nossa Senhora que depois desse desterro, ou seja, depois dessa vida em que nós vamos estar sempre sujeitos ao pecado, em que nós vamos estar fora da felicidade que Deus quer para nós, depois desse desterro, depois dessa vida, mostrai-nos Jesus. Ou seja, quando eu morrer, vem, fica comigo e me mostra Jesus. Mas preste atenção, você só vai reconhecer Jesus se você o tiver conhecido aqui na terra. E Nossa Senhora só vai lhe mostrar Jesus se você tiver vivido e buscado Jesus aqui na terra. Nós sabemos, e os santos dizem, especialmente os místicos, que na hora da morte a tentação é terrível. Por isso nós precisamos da intercessão de Maria. E a tradição nos diz que no nosso julgamento, Nossa Senhora nos introduzirá no céu, não importa qual seja a nossa religião, e nos levará e ficará conosco diante de Jesus. Por isso nós dizemos: depois desse desterro, mostrai-nos Jesus. Depois desse tempo em que nós estivermos sujeitos ao pecado, na hora do nosso julgamento, vem e nos mostra Jesus. São Luís Grignon de Montfort diz que aqueles que são devotos de Nossa Senhora, quando chegarem no céu, eles serão julgados através, como se Nossa Senhora os apresentasse com toda misericórdia para serem julgados. Então é preciso que nós, assim como na Ave Maria, nós rezamos agora e na hora de nossa morte, amém? Nós também na Salve Rainha rezemos: depois deste desterro, depois desta vida, mostrai-nos Jesus. Porque eu amo Maria, porque ela nunca me abandonará, nem mesmo na hora do meu julgamento. E você?

0: duas e três.
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0: 2:34.
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Todas as vezes que ouvires o bater do relógio, às 3 horas, deves mergulhar toda na minha misericórdia, adorando-a e glorificando-a. Implora a onipotência dela em favor do mundo inteiro, especialmente dos pobres pecadores, porque nesse momento foi largamente aberta para toda a alma. Nessa hora, conseguirás tudo para ti e para os outros. Nessa hora, realizou-se a graça para todo mundo. A misericórdia venceu a justiça.

0: Gordioso a Santa Faustina, às 3 horas da tarde.
1: Implora a minha misericórdia, especialmente pelos pecadores, e ao menos por um breve tempo, reflete sobre a minha paixão, especialmente sobre o abandono que me encontrei no momento da agonia. Esta é a hora de grande misericórdia para o mundo inteiro. Permitirei que penetres na minha tristeza mortal. Nesta hora, nada negarei à alma que pedir pela minha paixão. Em nome do Pai, do Filho e do Espírito Santo.
0: Amém.
1: Pai nosso, que estais nos céus, santificado seja o vosso nome. Venha a nós o vosso reino. Seja feita a vossa vontade, assim na terra como no céu. O pão nosso de cada dia nos dai hoje. Perdoai-nos as nossas ofensas, assim como nós perdoamos a quem nos tem ofendido. E não nos deixeis cair em tentação, mas livrai-nos do mal. Amém.
2: Ave Maria,
3: cheia de graça, o Senhor é convosco. Bendita sois vós entre as mulheres. Bendito é o fruto do vosso ventre, Jesus. Santa Maria, Mãe de Deus, rogai por nós, pecadores, agora e na hora de nossa morte. Amém.
1: Professemos a nossa fé.
3: Creio em Deus, Pai Todo-Poderoso, Criador do céu e da terra, e em Jesus Cristo, seu único Filho, nosso Senhor, que foi concebido pelo poder do Espírito Santo, nasceu da Virgem Maria, padeceu sob Pôncio Pilatos, foi crucificado, morto e sepultado, desceu à mansão dos mortos, ressuscitou ao terceiro dia, subiu aos céus, está sentada à direita de Deus Pai Todo-Poderoso, donde há de vir a julgar os vivos e os mortos. Creio no Espírito Santo, na Santa Igreja Católica, na comunhão dos santos, na remissão dos pecados, na ressurreição da carne, na vida eterna. Amém.
0: Nesta primeira dezena, nós colocamos aos pés de Jesus misericordioso a sua vida, suas intenções, suas necessidades mais profundas do íntimo do seu coração. Nos unimos às almas do purgatório. Rezamos pela conversão dos pecadores do mundo inteiro, pela conversão da nossa família.

0: expiação dos nossos pecados e os do mundo inteiro.
1: Pela sua dolorosa paixão,
2: tende misericórdia de nós e do mundo inteiro.
1: Pela sua dolorosa paixão,
2: tende misericórdia de nós e do mundo inteiro.
1: Pela sua dolorosa paixão,
2: tende misericórdia de nós e do mundo inteiro.
1: Pela sua dolorosa paixão,
2: tende misericórdia de nós e do mundo inteiro.
1: Pela sua dolorosa paixão,
2: tende misericórdia de nós e do mundo inteiro.
1: Pela sua dolorosa paixão,
2: tende misericórdia de nós e do mundo inteiro.
1: Pela sua dolorosa paixão,
2: tende misericórdia de nós e do mundo inteiro.
1: Pela sua dolorosa paixão,
2: tende misericórdia de nós e do mundo inteiro.
1: Pela sua dolorosa paixão,
2: tende misericórdia de nós e do mundo inteiro.
1: Pela sua dolorosa paixão,
2: tende misericórdia de nós e do mundo inteiro. Nesta segunda dezena, nós rezamos por você que está doente, por você no leito do hospital, por você que traz uma doença incurável, e com você dizemos: Jesus, eu confio em vós. Convidamos você agora a abandonar-se inteiramente na misericórdia de Jesus que o envolve agora. Nós colocamos aos pés de Jesus todos os enfermos, aqueles que nós conhecemos e amamos, e especialmente rezamos por aqueles enfermos esquecidos, pelos quais ninguém mais reza, e por isso rezamos com imensa confiança. Eterno Pai,
3: eu vos ofereço o corpo e o sangue, a alma e a divindade de vosso diletíssimo Filho, nosso Senhor Jesus Cristo, em expiação dos nossos pecados e os do mundo inteiro.
2: Pela sua dolorosa paixão,
1: tende misericórdia de nós e do mundo inteiro.
2: Pela sua dolorosa paixão,
1: tende misericórdia de nós e do mundo inteiro.
2: Pela sua dolorosa paixão,
1: tende misericórdia de nós e do mundo inteiro.
2: Pela sua dolorosa paixão,
1: tende misericórdia de nós e do mundo inteiro.
2: Pela sua dolorosa paixão,
1: tende misericórdia de nós e do mundo inteiro.
2: Pela sua dolorosa paixão,
1: tende misericórdia de nós e do mundo inteiro.
2: Pela sua dolorosa paixão,
1: tende misericórdia de nós e do mundo inteiro.
2: Pela sua dolorosa paixão,
1: tende misericórdia de nós e do mundo inteiro.
2: Pela sua dolorosa paixão,
1: tende misericórdia de nós e do mundo inteiro.
2: Pela sua dolorosa paixão,
1: tende misericórdia de nós e do mundo inteiro. Nesta terceira dezena, nós apresentamos a Jesus misericordioso toda e qualquer forma de desespero. Nós pedimos que o sangue e água que jorram do diletíssimo coração de Jesus envolva agora, na paz que vem do Senhor, toda e qualquer pessoa que se sente em desespero, as famílias, os doentes, os agonizantes deste dia, os endividados, que recebam agora, no nome de Jesus, do coração misericordioso de Jesus, a paz que o mundo não conhece. Rezemos agora com imensa confiança. É Jesus misericordioso quem nos visita. Eterno Pai,
3: eu vos ofereço o corpo e o sangue, a alma e a divindade de vosso diletíssimo Filho, nosso Senhor Jesus Cristo, em expiação dos nossos pecados e os do mundo inteiro.
1: Pela sua dolorosa paixão,
2: tende misericórdia de nós e do mundo inteiro.
1: Pela sua dolorosa paixão,
2: tende misericórdia de nós e do mundo inteiro.
1: Pela sua dolorosa paixão,
2: tende misericórdia de nós e do mundo inteiro.
1: Pela sua dolorosa paixão,
2: tende misericórdia de nós e do mundo inteiro.
1: Pela sua dolorosa paixão,
2: tende misericórdia de nós e do mundo inteiro.
1: Pela sua dolorosa paixão,
2: tende misericórdia de nós e do mundo inteiro.
1: pela sua dolorosa paixão.
2: Tende misericórdia de nós e do mundo inteiro.
1: Pela sua dolorosa paixão.
2: Tende misericórdia de nós e do mundo inteiro.
1: Pela sua dolorosa paixão.
2: Tende misericórdia de nós e do mundo inteiro.
1: Pela sua dolorosa paixão.
2: Tende misericórdia de nós e do mundo inteiro. Nesta quarta dezena, nós apresentamos a Jesus as necessidades mais íntimas de cada um de nós. E por isso agora você apresenta a sua necessidade. Fale com Jesus agora, que ouve-nos em oração. Porque Jesus tudo pode, nós queremos também nesta dezena pedir por nossas famílias e em especial por todos aqueles que precisam de um trabalho. Jesus, nós pedimos por todo pai de família, por toda mãe de família, por todo jovem que precisa trabalhar. Nós pedimos, Senhor, que tua divina misericórdia, unida à tua divina providência, abra os caminhos para todos os trabalhadores que precisam hoje de um emprego. Rezemos com imensa confiança. Eterno Pai,
3: eu vos ofereço o corpo e o sangue, a alma e a divindade de vosso diletíssimo Filho, nosso Senhor Jesus Cristo, em expiação dos nossos pecados e os do mundo inteiro.
2: Pela sua dolorosa paixão,
1: tende misericórdia de nós e do mundo inteiro.
2: Pela sua dolorosa paixão,
1: tende misericórdia de nós e do mundo inteiro.
2: Pela sua dolorosa paixão,
1: tende misericórdia de nós e do mundo inteiro.
2: Pela sua dolorosa paixão,
1: tende misericórdia de nós e do mundo inteiro.
2: Pela sua dolorosa paixão,
1: tende misericórdia de nós e do mundo inteiro.
2: Pela sua dolorosa paixão,
1: tende misericórdia de nós e do mundo inteiro.
2: Pela sua dolorosa paixão,
1: tende misericórdia de nós e do mundo inteiro.
2: Pela sua dolorosa paixão,
1: tende misericórdia de nós e do mundo inteiro.
2: Pela sua dolorosa paixão,
1: tende misericórdia de nós e do mundo inteiro.
2: Pela sua dolorosa paixão,
1: tende misericórdia de nós e do mundo inteiro. Nesta quinta dezena, nós apresentamos a Jesus tudo aquilo que para nós não tem solução aos olhos humanos. Nesta dezena, nós rezamos por aquilo que é impossível aos nossos olhos, mas não é para Jesus. Pedimos a Jesus pelas curas físicas, por todas aquelas enfermidades que diante da medicina não há cura, por todos os desenganados, por todos aqueles que passam nesse exato momento por muitas aflições e provações na própria carne. Nós pedimos, Jesus, cura, libertação, restauração, pelo poder da tua infinita misericórdia. Jesus, tu és a nossa solução. Nós pedimos,

0: que de maneira especial recorra à intercessão de Santa Faustina, aquela que foi e é a secretária da Divina Misericórdia. Jesus disse a Santa Faustina: peçam muito, muito mesmo, porque o meu desejo é dar muito. Faça seu pedido e reze com um coração feliz e repleto de confiança. Eterno Pai, eu vos ofereço o corpo e o sangue, a alma e a divindade de vosso diletíssimo Filho, nosso Senhor Jesus Cristo, em expiação dos nossos pecados e os do mundo inteiro, pela sua dolorosa paixão.
1: Tende misericórdia de nós e do mundo inteiro.
0: Pela sua dolorosa paixão.
1: Tende misericórdia de nós e do mundo inteiro.
0: Pela sua dolorosa paixão.
1: Tende misericórdia de nós e do mundo inteiro.
0: Pela sua dolorosa paixão.
1: Tende misericórdia de nós e do mundo inteiro.
0: Pela sua dolorosa paixão.
1: Tende misericórdia de nós e do mundo inteiro.
0: Pela sua dolorosa paixão.
1: Tende misericórdia de nós e do mundo inteiro.
0: Pela sua dolorosa paixão.
1: Tende misericórdia de nós e do mundo inteiro.
0: Pela sua dolorosa paixão.
1: Tende misericórdia de nós e do mundo inteiro.
0: Pela sua dolorosa paixão.
1: Tende misericórdia de nós e do mundo inteiro.
0: Pela sua dolorosa paixão.
1: Tende misericórdia de nós e do mundo inteiro.
2: Deus Santo, Deus Forte, Deus Imortal, tende piedade de nós e do mundo inteiro. Deus Santo, Deus Forte, Deus Imortal, tende piedade de nós e do mundo inteiro. Deus Santo, Deus Forte, Deus Imortal, tende piedade de nós e do mundo inteiro.
1: Em nome do Pai, do Filho e do Espírito.

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1: Amados e amadas, é madrugada. Se você me escuta, permita-lhe dizer, nada lhe perturbe. Nada lhe perturbe. Retome o caminho da paz, da integridade. Silencie. Descubra que esse momento de insônia ou essa preocupação que lhe tirou o sono são insignificantes diante da grandeza da alma que você possui. Deus está com você. Ele não lhe abandonará jamais. Procure tranquilizar-se, relaxe, durma novamente, faça esse exercício de não se perturbar, não se agitar, tome um pouco d'água, reze um pouco, abandone-se nas mãos de Deus e você voltará a dormir tranquilamente. Assim desejo e por isso lhe abençoo, em nome do Pai, do Filho e do Espírito Santo. Amém.
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0: 10:53.
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0: e 31.
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0: 5:31.
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0: Louvado seja nosso Senhor Jesus Cristo.
1: Para sempre seja louvado.
0: Em nome do Pai, do Filho, do Espírito Santo.
1: Amém.
0: Rezemos juntos pedindo o Espírito Santo de Deus.

0: momento de graça e unção. Vinde, Espírito Santo, enchei os corações dos vossos fiéis e acendei neles o fogo do vosso amor. Enviai o vosso Espírito e tudo será criado e renovareis a face da terra. Oremos. Ó Deus, que instruísse os corações dos vossos fiéis com a luz do Espírito Santo, fazei que apreciemos retamente todas as coisas segundo o mesmo Espírito e gozemos sempre da sua consolação, por Cristo Senhor nosso.
1: Amém.
0: Estamos reunidos neste momento para proclamar o nome de Jesus na intercessão de São Bento. Por isso eu te convido a levantar a mão direita com autoridade e juntos vamos rezar assim: a cruz sagrada seja a minha luz, não seja o dragão meu guia. Retira-te, Satanás, nunca me aconselhe coisas vãs. É mal que tu me ofereces, bebe tu mesmo o teu veneno. Vamos proclamar a palavra do Senhor. Está em 1 Coríntios, capítulo 1, de versículos 18 até o versículo 30. A canção nova, ela está firmada na palavra de Deus. E a palavra do Senhor diz: a pregação da cruz é loucura para os que se perdem, mas para os que são salvos, para nós, ela é força de Deus. Pois está escrito: destruirei a sabedoria dos sábios e confundirei a inteligência dos inteligentes. Onde está o sábio? Onde o escriba? Onde o disputador deste mundo? Aliás, Deus não converteu em loucura a sabedoria deste mundo? De fato, pela sabedoria de Deus, o mundo não foi capaz de reconhecer a Deus por meio da sabedoria, mas pela loucura da pregação, Deus quis salvar os que creem, pois tanto os judeus pedem sinais, como os gregos buscam sabedoria. Nós, porém, proclamamos Cristo crucificado, escândalo para os judeus e loucura para os pagãos. Mas para os que são chamados, tanto judeus como gregos, Cristo é poder de Deus e sabedoria de Deus. Pois o que é loucura de Deus é mais sábio que os homens, e o que é fraqueza de Deus é mais forte que os homens. De fato, irmãos, reparai em vós mesmos. Os chamados, não há entre vós muitos sábios de sabedoria humana, nem muitos poderosos, nem muitos de família nobre, mas o que para o mundo é loucura, Deus o escolheu para envergonhar os sábios, e o que para o mundo é fraqueza, Deus o escolheu para envergonhar o que é forte. Deus escolheu o que no mundo não tem nome nem prestígio, aquilo que é nada, para assim mostrar a nulidade dos que são alguma coisa. Assim, ninguém poderá gloriar-se diante de Deus. É graças a Ele que vós estáis em Cristo Jesus, o qual se tornou para nós, a parte de Deus, sabedoria, justiça, santificação e libertação. Para que, como está escrito, quem se gloria, glorie-se no Senhor. Palavra do Senhor.
2: Graças a Deus.
0: Amados irmãos, quero convidar você para viver a experiência. Quero acolher com muita alegria o meu irmão, Tiago Tomé.
1: Obrigado.
0: Seja muito bem-vindo, meu irmão.
1: É bom demais estar aqui com vocês para esse momento de oração, partilhando essa palavra e tendo a clareza de que Deus escolheu esses fracos, eu sou um desses, para confundir aqueles que são fortes nesse mundo. Então, que de fato a vitória de Deus, que veio a partir da cruz e da sua ressurreição, nos invada nesse momento de graça, e que nós transbordemos na experiência do nosso Cristo Jesus, crucificado e ressuscitado por amor a cada um de nós.
0: Acolho com muita alegria meu irmão Ironi Spudari. Bem-vindo, Ironi.
3: Obrigado, padre. Gratidão por fazer parte desse momento, Tiago, irmãos da música, ministros de Deus, a cada um de vocês. Hoje é um dia especial. Hoje é um dia que nós adentramos num mistério que não sabemos aonde ele terminará exatamente. Mas uma coisa temos certeza: ele nos levará a beber o manancial do amor infinito de Deus para cada um de nós.
0: Amém, Jesus.
3: E Jesus vai dar essa prova desse amor, porque a palavra vai dizer que nós precisamos amar com a mesma intensidade do que a morte. E Jesus vai destruir essa palavra, porque ele vai provar que o amor é maior do que a morte. Ele venceu a morte. Aleluia. E nesse amor dessa noite, ele vai vencer pela cruz tudo que é a morte, na minha, na tua vida, na nossa família e por aqueles pelos quais nós estamos orando.
0: Pode aplaudir essa certeza. Pode aplaudir mais forte, é para Jesus. Acolha o ministério de música, os meus irmãos, e vamos proclamar essa graça, porque existe uma unção de Deus neste lugar. Repita quem está do seu lado para isso, para essa pessoa, você que escuta agora esse CD, repita isso: essa noite vai mudar a sua vida.
3: Essa noite vai mudar a sua
0: vida. Este CD vai mudar a sua vida.
3: Este CD vai mudar a sua vida.
0: Porque há uma unção.
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0: irmãos e irmãs. Comecemos esse dia na presença do Senhor, sob o olhar de Nossa Senhora, nossa amada mãe e mestra. A oração do Ângelus nos leva aos braços de Maria. Reze conosco. Amemos a Nossa Senhora, que ela nos apresente a Jesus.
1: Em nome do Pai, do Filho e do Espírito Santo.
2: Amém.
1: O anjo anunciou a Maria,
2: e ela concebeu do Espírito Santo.
1: Ave Maria, cheia de graça, o Senhor é convosco. Bendita sois vós entre as mulheres, bendito é o fruto do vosso ventre, Jesus.
2: Santa Maria, Mãe de Deus, rogai por nós, pecadores, agora e na hora de nossa morte. Amém.
1: Eis aqui a escrava do Senhor.
2: Faça-se em mim segundo a vossa palavra.
1: Ave Maria, cheia de graça, o Senhor é convosco. Bendita sois vós entre as mulheres. Bendito é o fruto do vosso ventre, Jesus.
2: Santa Maria, Mãe de Deus, rogai por nós, pecadores, agora e na hora de nossa morte. Amém.
1: E o Verbo se fez carne
2: e habitou entre nós.
1: Ave Maria, cheia de graça, o Senhor é convosco. Bendita sois vós entre as mulheres. Bendito é o fruto do vosso ventre, Jesus.
2: Santa Maria, Mãe de Deus, rogai por nós, pecadores, agora e na hora de nossa morte. Amém.
1: Glória ao Pai, ao Filho e ao Espírito Santo.
2: Como era no princípio, agora e sempre. Amém.
1: Oremos. Ó Deus, derramai a vossa graça em nossos corações, para que, conhecendo pela mensagem do anjo a encarnação do vosso Filho, cheguemos por sua paixão e cruz a glória de sua ressurreição. Por nosso Senhor Jesus Cristo vos pedimos, Pai, na unidade do Espírito Santo.
2: Amém.
1: Tenham todos um abençoado dia na presença de Jesus nosso Senhor.

3:03. 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

Deus, por intercessão da Virgem Maria, Mãe de Deus e Nossa Mãe, as virtudes que nos são necessárias para bem rezá-lo, e a graça de ganharmos as indulgências dessa santa devoção, oferecemos particularmente, em desagravo dos pecados cometidos, contra o Sagrado Coração de Jesus e Imaculado Coração de Maria, pela paz do mundo, pela conversão dos pecadores, pelas almas do purgatório, pelas intenções do Santo Padre, pelo aumento e santificação do clero, pelo nosso vigário, pela santificação das famílias, pelas missões, pelos doentes, pelos agonizantes, por aqueles que pediram nossas orações, por todas as nossas intenções particulares e pelo Brasil. Creio em Deus Pai Todo-Poderoso, Criador do céu e da terra, e em Jesus Cristo, seu único Filho, nosso Senhor, que foi concebido pelo poder do Espírito Santo, nasceu da Virgem Maria, padeceu sob Pôncio Pilatos, foi crucificado, morto e sepultado, desceu à mansão dos mortos, ressuscitou ao terceiro dia, subiu aos céus, está sentado à direita de Deus Pai Todo-Poderoso, de onde há de vir a julgar os vivos e os mortos.

0: Vemos a Maria, filha bem-amada do Pai Eterno.
1: Ave Maria, cheia de graça, o Senhor é convosco. Bendita sois vós entre as mulheres, e bendito é o fruto do vosso ventre, Jesus. Santa Maria, Mãe de Deus, rogai por nós, pecadores, agora e na hora de nossa morte. Amém.
0: Louvemos a Maria, Mãe admirável de Deus Filho.
1: Ave Maria, cheia de graça, o Senhor é convosco. Bendita sois vós entre as mulheres, e bendito é o fruto do vosso ventre, Jesus. Santa Maria, Mãe de Deus, rogai por nós, pecadores, agora e na hora de nossa morte. Amém.
0: Louvemos a Maria, esposa fidelíssima do Espírito Santo.
1: Ave Maria, cheia de graça, o Senhor é convosco. Bendita sois vós entre as mulheres, e bendito é o fruto do vosso ventre, Jesus. Santa Maria, Mãe de Deus, rogai por nós, pecadores, agora e na hora de nossa morte. Amém.
2: Glória ao Pai, ao Filho e ao Espírito Santo, assim como era no princípio, agora e sempre. Amém.

0: contemplamos os mistérios, gozosos mistérios da alegria. Estamos diante da alegria que irradia do acontecimento da encarnação. O primeiro mistério gozoso, a anunciação, quando a saudação de Gabriel à Virgem Maria se liga ao convite da alegria messiânica. Alegra-te, Maria. Para este anúncio se encaminha a história da salvação e a história do mundo. Todo o universo é alcançado pelo favor divino, com o qual o Pai se inclina sobre Maria para torná-la mãe do seu Filho. E toda a humanidade está incluída no faça-se em mim, com que ela corresponde à vontade de Deus.
1: Senhor, nós pedimos desse mistério a graça de fazer sempre e em tudo a Tua vontade. Pai nosso que estais nos céus, santificado seja o vosso nome. Venha a nós o vosso reino. Seja feita a vossa vontade, assim na terra como no céu.
2: O pão nosso de cada dia nos dai hoje.

0: Amém.
1: Ave Maria, cheia de graça, o Senhor é convosco. Bendita sois vós entre as mulheres, e bendito é o fruto do vosso ventre, Jesus.
2: Santa Maria, Mãe de Deus, rogai por nós, pecadores, agora e na hora de nossa morte. Amém.
1: Ave Maria, cheia de graça, o Senhor é convosco. Bendita sois vós entre as mulheres, e bendito é o fruto do vosso ventre, Jesus.
2: Santa Maria, Mãe de Deus, rogai por nós, pecadores, agora e na hora de nossa morte. Amém.
1: Ave Maria, cheia de graça, o Senhor é convosco. Bendita sois vós entre as mulheres, e bendito é o fruto do vosso ventre, Jesus.
2: Santa Maria, Mãe de Deus, rogai por nós, pecadores, agora e na hora de nossa morte. Amém.
1: Ave Maria, cheia de graça, o Senhor é convosco. Bendita sois vós entre as mulheres, e bendito é o fruto do vosso ventre, Jesus.
2: Santa Maria, Mãe de Deus, rogai por nós, pecadores, agora e na hora de nossa morte. Amém.
1: Ave Maria, cheia de graça, o Senhor é convosco. Bendita sois vós entre as mulheres, e bendito é o fruto do vosso ventre, Jesus.
2: Santa Maria, Mãe de Deus, rogai por nós, pecadores, agora e na hora de nossa morte. Amém.
1: Ave Maria, cheia de graça, o Senhor é convosco. Bendita sois vós entre as mulheres, e bendito é o fruto do vosso ventre, Jesus.
2: Santa Maria, Mãe de Deus, rogai por nós, pecadores, agora e na hora de nossa morte. Amém.
1: Ave Maria, cheia de graça, o Senhor é convosco. Bendita sois vós entre as mulheres, e bendito é o fruto do vosso ventre, Jesus.
2: Santa Maria, Mãe de Deus, rogai por nós, pecadores, agora e na hora de nossa morte. Amém.
1: Ave Maria, cheia de graça, o Senhor é convosco. Bendita sois vós entre as mulheres, e bendito é o fruto do vosso ventre, Jesus.
2: Santa Maria, Mãe de Deus, rogai por nós, pecadores, agora e na hora de nossa morte. Amém.
1: Ave Maria, cheia de graça, o Senhor é convosco. Bendita sois vós entre as mulheres, e bendito é o fruto do vosso ventre, Jesus.
2: Santa Maria, Mãe de Deus, rogai por nós, pecadores, agora e na hora de nossa morte. Amém.
1: Ave Maria, cheia de graça, o Senhor é convosco. Bendita sois vós entre as mulheres, e bendito é o fruto do vosso ventre, Jesus.
2: Santa Maria, Mãe de Deus, rogai

0: é o encontro com Isabel, no qual a mesma voz de Maria e a presença de Cristo no seu ventre fazem João saltar de alegria.
1: Senhor, nós pedimos nesse mistério a graça da disponibilidade, que sejamos sensíveis à tua vontade e ao mesmo tempo disponíveis às necessidades dos nossos irmãos.
0: Pai nosso que estais nos céus, santificado seja o vosso nome, venha a nós o vosso reino, seja feita a vossa vontade, assim na terra como no céu.
2: O pão

0: Amém.
1: Ave Maria, cheia de graça, o Senhor é convosco. Bendita sois vós entre as mulheres e bendito é o fruto do vosso ventre, Jesus.
0: Santa Maria, Mãe de Deus, rogai por nós, pecadores, agora e na hora de nossa morte. Amém.
1: Ave Maria, cheia de graça, o Senhor é convosco. Bendita sois vós entre as mulheres e bendito é o fruto do vosso ventre, Jesus.
0: Santa Maria, Mãe de Deus, rogai por nós, pecadores, agora e na hora de nossa morte. Amém.
1: Ave Maria, cheia de graça, o Senhor é convosco. Bendita sois vós entre as mulheres e bendito é o fruto do vosso ventre, Jesus.
0: Santa Maria, Mãe de Deus, rogai por nós, pecadores, agora e na hora de nossa morte. Amém.
1: Ave Maria, cheia de graça, o Senhor é convosco. Bendita sois vós entre as mulheres e bendito é o fruto do vosso ventre, Jesus.
0: Santa Maria, Mãe de Deus, rogai por nós, pecadores, agora e na hora de nossa morte. Amém.
1: Ave Maria, cheia de graça, o Senhor é convosco. Bendita sois vós entre as mulheres e bendito é o fruto do vosso ventre, Jesus.
0: Santa Maria, Mãe de Deus, rogai por nós, pecadores, agora e na hora de nossa morte. Amém.
1: Ave Maria, cheia de graça, o Senhor é convosco. Bendita sois vós entre as mulheres e bendito é o fruto do vosso ventre, Jesus.
0: Santa Maria, Mãe de Deus, rogai por nós, pecadores, agora e na hora de nossa morte. Amém.
1: Ave Maria, cheia de graça, o Senhor é convosco. Bendita sois vós entre as mulheres e bendito é o fruto do vosso ventre, Jesus.
0: Santa Maria, Mãe de Deus, rogai por nós, pecadores, agora e na hora de nossa morte. Amém.
1: Ave Maria, cheia de graça, o Senhor é convosco. Bendita sois vós entre as mulheres e bendito é o fruto do vosso ventre, Jesus.
0: Santa Maria, Mãe de Deus, rogai por nós, pecadores, agora e na hora de nossa morte. Amém.
1: Ave Maria, cheia de graça, o Senhor é convosco. Bendita sois vós entre as mulheres e bendito é o fruto do vosso ventre, Jesus.
0: Santa Maria, Mãe de Deus, rogai por nós, pecadores, agora e na hora de nossa morte. Amém.
1: Ave Maria, cheia de graça, o Senhor é convosco. Bendita sois vós entre as mulheres e bendito é o fruto do vosso ventre, Jesus.

0: inferno. Levai as almas todas para o céu e socorrei principalmente as que mais precisarem da vossa misericórdia.
1: Terceiro mistério gozoso. Inundada de alegria é a cena de Belém, onde o nascimento do Deus menino, o Salvador do mundo, é cantado pelos anjos e anunciado aos pastores, precisamente como uma grande alegria.
2: Nós pedimos, Senhor, nesse mistério, que a nossa vida seja um alegre anúncio de Jesus Cristo, o Senhor, vivo e presente no meio de nós. Pai nosso que estais nos céus, santificado seja o vosso nome. Venha a nós o vosso reino. Seja feita a vossa vontade, assim na terra como no céu.

0: Amém.
1: Ave Maria, cheia de graça, o Senhor é convosco. Bendita sois vós entre as mulheres, e bendito é o fruto do vosso ventre, Jesus.
2: Santa Maria, Mãe de Deus, rogai por nós, pecadores, agora e na hora de nossa morte. Amém.
1: Ave Maria, cheia de graça, o Senhor é convosco. Bendita sois vós entre as mulheres, e bendito é o fruto do vosso ventre, Jesus.
2: Santa Maria, Mãe de Deus, rogai por nós, pecadores, agora e na hora de nossa morte. Amém.
1: Ave Maria, cheia de graça, o Senhor é convosco. Bendita sois vós entre as mulheres, e bendito é o fruto do vosso ventre, Jesus.
2: Santa Maria, Mãe de Deus, rogai por nós, pecadores, agora e na hora de nossa morte. Amém.
1: Ave Maria, cheia de graça, o Senhor é convosco. Bendita sois vós entre as mulheres, e bendito é o fruto do vosso ventre, Jesus.
2: Santa Maria, Mãe de Deus, rogai por nós, pecadores, agora e na hora de nossa morte. Amém.
1: Ave Maria, cheia de graça, o Senhor é convosco. Bendita sois vós entre as mulheres, e bendito é o fruto do vosso ventre, Jesus.
2: Santa Maria, Mãe de Deus, rogai por nós, pecadores, agora e na hora de nossa morte. Amém.
1: Ave Maria, cheia de graça, o Senhor é convosco. Bendita sois vós entre as mulheres, e bendito é o fruto do vosso ventre, Jesus.
2: Santa Maria, Mãe de Deus, rogai por nós, pecadores, agora e na hora de nossa morte. Amém.
1: Ave Maria, cheia de graça, o Senhor é convosco. Bendita sois vós entre as mulheres, e bendito é o fruto do vosso ventre, Jesus.
2: Santa Maria, Mãe de Deus, rogai por nós, pecadores, agora e na hora de nossa morte. Amém.
1: Ave Maria, cheia de graça, o Senhor é convosco. Bendita sois vós entre as mulheres, e bendito é o fruto do vosso ventre, Jesus.
2: Santa Maria, Mãe de Deus, rogai por nós, pecadores, agora e na hora de nossa morte. Amém.
1: Ave Maria, cheia de graça, o Senhor é convosco. Bendita sois vós entre as mulheres, e bendito é o fruto do vosso ventre, Jesus.
2: Santa Maria, Mãe de Deus, rogai por nós, pecadores, agora e na hora de nossa morte. Amém.
1: Ave Maria, cheia de graça, o Senhor é convosco. Bendita sois vós entre as mulheres, e bendito é o fruto do vosso ventre,

0: fogo do inferno. Levai as almas todas para o céu e socorrei principalmente as que mais precisarem da vossa misericórdia.
1: Quarto mistério: a apresentação do menino Jesus no templo. Exprime a alegria da consagração e alegra o velho Simeão, trazendo também a profecia do sinal de contradição, que o menino será para Israel e a espada que traspassará a alma da mãe.
2: Senhor, nesse mistério nós pedimos a grande graça de estar no mundo sem ser do mundo. Senhor, nós queremos viver como consagrados.
1: Pai nosso que estais nos céus, santificado seja o vosso nome. Venha a nós o vosso reino, seja feita a vossa vontade, assim na terra como no céu.
0: O pão nosso de cada dia nos dai hoje. Perdoai-nos as nossas ofensas, assim como nós perdoamos a quem nos tem ofendido. E não nos deixeis cair em tentação, mas livrai-nos do mal. Amém.
1: Ave Maria, cheia de graça, o Senhor é convosco. Bendita sois vós entre as mulheres e bendito é o fruto do vosso ventre, Jesus.
0: Santa Maria, Mãe de Deus, rogai por nós, pecadores, agora e na hora de nossa morte. Amém.
1: Ave Maria, cheia de graça, o Senhor é convosco. Bendita sois vós entre as mulheres e bendito é o fruto do vosso ventre, Jesus.
0: Santa Maria, Mãe de Deus, rogai por nós, pecadores, agora e na hora de nossa morte. Amém.
1: Ave Maria, cheia de graça, o Senhor é convosco. Bendita sois vós entre as mulheres, e bendito é o fruto do vosso ventre, Jesus.
0: Santa Maria, Mãe de Deus, rogai por nós, pecadores, agora e na hora de nossa morte. Amém.
1: Ave Maria, cheia de graça, o Senhor é convosco. Bendita sois vós entre as mulheres, e bendito é o fruto do vosso ventre, Jesus.
0: Santa Maria, Mãe de Deus, rogai por nós, pecadores, agora e na hora de nossa morte. Amém.
1: Ave Maria, cheia de graça, o Senhor é convosco. Bendita sois vós entre as mulheres, e bendito é o fruto do vosso ventre, Jesus.
0: Santa Maria, Mãe de Deus, rogai por nós, pecadores, agora e na hora de nossa morte. Amém.
1: Ave Maria, cheia de graça, o Senhor é convosco. Bendita sois vós entre as mulheres e bendito é o fruto do vosso ventre, Jesus.
0: Santa Maria, Mãe de Deus, rogai por nós, pecadores, agora e na hora de nossa morte. Amém.
1: Ave Maria, cheia de graça, o Senhor é convosco. Bendita sois vós entre as mulheres e bendito é o fruto do vosso ventre, Jesus.
0: Santa Maria, Mãe de Deus, rogai por nós, pecadores, agora e na hora de nossa morte. Amém.
1: Ave Maria, cheia de graça, o Senhor é convosco. Bendita sois vós entre as mulheres, e bendito é o fruto do vosso ventre, Jesus.
0: Santa Maria, Mãe de Deus, rogai por nós, pecadores, agora e na hora de nossa morte. Amém.
1: Ave Maria, cheia de graça, o Senhor é convosco. Bendita sois vós entre as mulheres e bendito é o fruto do vosso ventre, Jesus.
0: Santa Maria, Mãe de Deus, rogai por nós, pecadores, agora e na hora de nossa morte. Amém.
1: Ave Maria, cheia de graça, o Senhor é convosco. Bendita sois vós entre as mulheres e bendito é o fruto do vosso ventre, Jesus.
0: Santa

0: inferno. Levai as almas todas para o céu e socorrei principalmente as que mais precisarem da vossa misericórdia.
1: Gozoso e ao mesmo tempo dramático é o episódio de Jesus aos 12 anos no templo, o quinto mistério. Na sua divina sabedoria, enquanto escuta, interroga e ensina. A revelação do seu mistério de filho, totalmente dedicado às coisas do Pai, é anúncio daquela radicalidade evangélica que põe inclusive em crise os laços mais caros do ser humano. Até José e Maria, aflitos e angustiados, não entenderam as suas palavras.
2: Senhor, nesse mistério nós pedimos a graça de viver sempre e em tudo pela fé. Pai nosso que estais nos céus, santificado seja o vosso nome. Venha a nós o vosso reino. Seja feita a vossa vontade, assim na terra como no céu.

0: do mal. Amém.
1: Ave Maria, cheia de graça, o Senhor é convosco. Bendita sois vós entre as mulheres, e bendito é o fruto do vosso ventre, Jesus.
0: Santa Maria, Mãe de Deus, rogai por nós, pecadores, agora e na hora de nossa morte. Amém.
1: Ave Maria, cheia de graça, o Senhor é convosco. Bendita sois vós entre as mulheres, e bendito é o fruto do vosso ventre, Jesus.
0: Santa Maria, Mãe de Deus, rogai por nós, pecadores, agora e na hora de nossa morte. Amém.
1: Ave Maria, cheia de graça, o Senhor é convosco. Bendita sois vós entre as mulheres, e bendito é o fruto do vosso ventre, Jesus.
0: Santa Maria, Mãe de Deus, rogai por nós, pecadores, agora e na hora de nossa morte. Amém.
1: Ave Maria, cheia de graça, o Senhor é convosco. Bendita sois vós entre as mulheres, e bendito é o fruto do vosso ventre, Jesus.
0: Santa Maria, Mãe de Deus, rogai por nós, pecadores, agora e na hora de nossa morte. Amém.
1: Ave Maria, cheia de graça, o Senhor é convosco. Bendita sois vós entre as mulheres, e bendito é o fruto do vosso ventre, Jesus.
0: Santa Maria, Mãe de Deus, rogai por nós, pecadores, agora e na hora de nossa morte. Amém.
1: Ave Maria, cheia de graça, o Senhor é convosco. Bendita sois vós entre as mulheres, e bendito é o fruto do vosso ventre, Jesus.
0: Santa Maria, Mãe de Deus, rogai por nós, pecadores, agora e na hora de nossa morte. Amém.
1: Ave Maria, cheia de graça, o Senhor é convosco. Bendita sois vós entre as mulheres, e bendito é o fruto do vosso ventre, Jesus.
0: Santa Maria, Mãe de Deus, rogai por nós, pecadores, agora e na hora de nossa morte. Amém.
1: Ave Maria, cheia de graça, o Senhor é convosco. Bendita sois vós entre as mulheres, e bendito é o fruto do vosso ventre, Jesus.
0: Santa Maria, Mãe de Deus, rogai por nós, pecadores, agora e na hora de nossa morte. Amém.
1: Ave Maria, cheia de graça, o Senhor é convosco. Bendita sois vós entre as mulheres, e bendito é o fruto do vosso ventre, Jesus.
0: Santa Maria, Mãe de Deus, rogai por nós, pecadores, agora e na hora de nossa morte. Amém.
1: Ave Maria, cheia de graça, o Senhor é convosco. Bendita sois vós entre as mulheres, e bendito é o fruto do vosso ventre, Jesus.
0: Santa Maria, Mãe de Deus, rogai por nós, pecadores, agora e na hora de nossa morte. Amém.

Ó meu Jesus, perdoai-nos, livrai-nos do fogo do inferno, levai as almas todas para o céu, e socorrei principalmente as que mais precisarem da vossa misericórdia.

0: Jesus, bendito fruto do vosso ventre. Ó clemente, ó piedosa, ó doce sempre Virgem Maria, rogai por nós, Santa Mãe de Deus, para que sejamos dignos das promessas de Cristo. Amém.
1: Com este Santo Rosário, Maria, a Mãe de Jesus, a nossa Mãe, visita você, visita a sua casa, visita a sua família, visita os seus entes queridos. Ela entra na sua vida com a bênção que vem de Deus. Em nome do Pai, do Filho e do Espírito Santo. Amém.
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0: 36 e 36.
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que os olhos não viram, nem os ouvidos ouviram, nem o coração humano imaginou. Tais são os bens que Deus tem preparado para aqueles que o amam.

Bendita seja a luz do dia, bendito seja quem tudo cria. Bendito seja o fruto sagrado da sempre puríssima Virgem Maria. Espírito Santo, torna o meu coração aberto à palavra de Deus, torna o meu coração aberto à bondade, torna o meu coração aberto à beleza de Deus todos os dias. Senhor meu Deus, mais um dia está começando. Agradeço a vida que se renova em mim, os trabalhos que me esperam, as alegrias e também os pequenos dissabores que nunca faltam. Que tudo quanto viverei hoje sirva para me aproximar de vós e dos que estão ao meu redor. Creio em vós, Senhor. Eu vos amo e tudo espero de vossa bondade. Fazei de mim uma bênção para todos que eu encontrar. Amém.

Queridos irmãos e irmãs, com alegria chego à sua casa nesse sábado da 16ª semana do tempo comum, dia 25 de julho. Celebramos hoje a festa de São Tiago Maior, apóstolo. O evangelho de hoje é de Mateus capítulo 20, os versículos de 20 a 28. Convido você para rezar, refletir comigo os versículos de 25 a 28. Vamos ouvir.

Vós sabeis que os chefes das nações têm poder sobre elas e os grandes as oprimem. Entre vós não deverá ser assim. Quem quiser tornar-se grande, torne-se vosso servidor. Quem quiser ser o primeiro, seja vosso servo. Pois o Filho do Homem não veio para ser servido, mas para servir e dar a sua vida como resgate em favor de muitos. Meu irmão e minha irmã, na festa de São Tiago Apóstolo, Jesus nos recorda a sua identidade e missão como referência fundamental para a nossa presença no mundo. A partir do pedido da mãe dos discípulos para que Jesus lhes dê um lugar de glória, os discípulos se irritam e Jesus aproveita a situação para indicar-lhes o verdadeiro caminho da glória segundo o reino de Deus. O caminho da busca do último lugar, do serviço gratuito e da doação da própria vida, como ele mesmo a doou. Critério do discernimento do homem de fé ainda em nossos dias é a capacidade de se colocar a serviço da gratuidade e de dar a própria vida pelos irmãos a cada dia. Rezemos. Orar.

teu exemplo, Senhor, nos convida a sair de nós mesmos e colocar-nos a serviço de nossos irmãos e irmãs. Ensina-nos hoje de novo a buscar em Ti o sentido de nossa vida e de nossa missão. Ensina-nos a doar nossa vida por nossos irmãos no cuidado, na gratuidade e na humildade de quem ama. Amém.

0: brilhe em nossa vida a bênção e o amor de Deus, nosso Pai e Criador, de Jesus, nosso irmão Salvador, e do Espírito Santo, fonte de amor, que nos une. Abençoe-nos o Deus cheio de amor e de bondade, o Pai, o Filho e o Espírito Santo. Amém. Fique bem, fique com Deus, tenha um dia abençoado.
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0: sentir mais. 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

0: 8 horas.
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0: BSI Maria Isabel Amorim. Estamos no Facebook Rádio Agnus Dei FM e você pode conversar conosco pelo nosso WhatsApp. Bom dia a você que está na estrada, a você que está lá se submetendo à quimioterapia lá no SOS RIS, fazendo hemodiálise. Meu carinho, meu abraço a cada um de vocês e a quem está nos hospitais, né? Doentes, tá acamado, tá em casa, fica com a gente, né? Vamos cumprimentar a nossa igreja. Bom dia, Dom José Luiz, nosso bispo diocesano. Bom dia a todos os nossos sacerdotes. Lembrando que devemos rezar sempre uma Ave Maria por cada um deles, porque são eles que nos trazem o perdão dos pecados e a Eucaristia, sentido maior da nossa vida. E um bom dia carinhoso ao nosso pai e diretor espiritual, nosso querido Padre Adilson, lá na Terra da Misericórdia, a Padre Reginaldo, Padre Neves, Dom Eduardo. Recebam o meu carinho, cada um de vocês. Comigo aqui, como eu falei, ó, quem tá me vendo ao vivo, já tô aqui de amarelo. Nós vamos fazer o Júlio Amarelo, tá bom? Bom dia, doutor Igor, seja bem-vindo.
1: Obrigado pelo convite mais uma vez. Vamos lá.
0: Vamos conversar já. Bom dia, Tiago.
1: Tudo bem?
0: Tudo bem. Vamos começar como a gente sempre começa. Alguém deixou aqui em cima da mesa para mim a imagem de Nossa Senhora com o terço. Então, esse programa é dela. A gente vai convidar ela a ficar conosco. Invocamos a Santíssima Trindade, em nome do Pai, do Filho e do Espírito Santo. Amém. Ave Maria, cheia de graça, o Senhor é convosco. Bendita sois vós entre as mulheres. Bendito é o fruto do vosso ventre, Jesus. Santa Maria, Mãe de Deus, rogai por nós, pecadores, agora e na hora de nossa morte. Amém. Rogai por nós, Santa Mãe de Deus, para que sejamos dignos das promessas de Cristo. E é nessa Ave Maria que nós nos colocamos sob o seu manto sagrado, que nós te chamamos de minha mãe. E pedimos que nos entregue ao seu Filho Jesus, nos apresente cada um, que cada um que está comigo aqui, a gente aqui no estúdio, vocês sintonizados com a gente, que essa mãe possa te abraçar, te formar e te educar. Quando as coisas não dão certo, é porque a gente esqueceu de rezar, né? Quando a gente reza, a gente com certeza atravessa os obstáculos, os caminhos tortuosos, de pé, né? A gente tá de pé. A gente se ajoelha só diante do sacrário, ou se ajoelha para rezar. Mas a gente continua de pé.

0: por estarmos tranquilos, por termos entregue nossa alma nas mãos do nosso Senhor e Nossa Senhora, por sabermos da sua proteção. Nós vamos iniciar esse programa dizendo para vocês, o Julho Amarelo, ele nos convida a olhar para uma doença que muitas vezes permanece silenciosa por anos. As hepatites virais, elas podem atingir qualquer pessoa e, quando não diagnosticadas a tempo, podem evoluir para cirrose, insuficiência hepática e até câncer de fígado. Hoje nós vamos conversar com uma pessoa muito querida para mim, um médico, Dr. Igor, infectologista, que para mim é como um filho, né? E eu quero apresentá-lo a vocês. Já o trouxe aqui, mas agora nós vamos falar dessa área, né, que é tratado, e nós vamos convidá-lo, né? A gente já deu bom dia, seja bem-vindo, fique à vontade para falar com os nossos ouvintes, com as pessoas que estão em casa. Um beijo bem carinhoso, Tâmara e Helena, que com certeza estão ligadas ouvindo a gente, né? Minha netinha, né? Que eu digo aqui todo dia, né? Helena. Estão lá em Garanhuns, sintonizadas conosco, e Dr. Igor está comigo aqui no estúdio. Conheçam o Dr. Igor.
1: Bom dia, obrigado, viu, pelo convite. Bel, né? Vou falar Bel aqui.
0: É, Bel.
1: Certo? Pra mim é Bel.
0: É.
1: Tá? Obrigado, Bel, pelo convite. E hoje a gente vai falar realmente um pouquinho das hepatites virais, desse Julho Amarelo, que é o mês de conscientização focado nisso, né? Tirar algumas dúvidas que porventura você possa ter coletado das pessoas e tentar, além da conscientização, orientação melhor na saúde de todos os nossos ouvintes.
0: É, porque é a nossa meta, né? A medicina preventiva. Então, aquilo que você começa, você percebe que está diferente em você, você deve procurar ajuda médica, né? Mas eu vou começar te pedindo para explicar o que é que faz um médico infectologista, do que é que ele trata, como é que é o dia a dia dele, que não é só em hospital, é em consultório também, né? Isso?
1: Isso. É, querendo ou não, é uma área que tem essa possibilidade versátil, né? Trabalhar em todos os níveis de atenção à saúde, né? Tanto a atenção terciária como hospitalar, como também a atenção mais preventiva, um pouco mais preventiva que a atenção secundária, né? Mas assim, o médico infectologista, de uma maneira geral, ele trata, acompanha e, claro, na maioria das vezes a ideia é prevenir patologias relacionadas a processos infecto-contagiosos, né? Claro que a maioria dos processos, que bom que são coisas autolimitadas, benignas e por um curto prazo, na maioria das vezes, né? Querendo ou não, a gente acaba acompanhando um pouco mais de perto casos mais complexos. Mas, de uma maneira geral, o médico infectologista é aquele médico que acompanha, além de hepatites virais, por exemplo, né? Acompanha pacientes portadores do vírus HIV, pode acompanhar pacientes que tratam tuberculose, né? Depois da pandemia, devido às complicações do coronavírus, né? Tem pessoas que acabaram adquirindo uma síndromezinha pós-Covid, né? Que ficaram no acompanhamento.
0: Isso.
1: Pacientes com quadros de pneumonia, sinusite, algumas infecções ortopédicas, osteoarticulares. Então, de uma maneira geral, ele acompanha a maioria dos processos infecciosos. Claro que a maioria dos processos infecciosos, né? Outros médicos, né? Outros especialistas e não especialistas dominam muito bem o assunto. A gente acaba ficando reservado muitas vezes para alguns casos mais complexos, que talvez a opinião, o acompanhamento do especialista ajude e faça um pouquinho a diferença naquele paciente. Mas, de uma maneira geral, o médico que previne, né? Além de tudo, prevenir, até porque, né? A gente não pode cansar de repetir que a prevenção é a melhor coisa que a gente pode fazer com a saúde, né? Evitar um processo de adoecimento do que em si, né? Deixar o Léo adoecer, até porque vacinas também entram um pouquinho na área da infectologia, né? A orientação vacinal, o acompanhamento, né? Até porque vacina não tem. Está mais do que provado que o benefício que ela trouxe à humanidade há mais de 40, 50 anos. Apesar que hoje, infelizmente, a gente tem que combater um pouquinho algumas notícias que circulam relacionadas a isso. Mas, de maneira geral, é isso o trabalho do infectologista: atuar tanto a nível ambulatorial, como também a nível assistencial hospitalar.
0: Eu percebo que, às vezes, né, tem algumas patologias que o paciente fica interno e muitas vezes é pedido a avaliação para o infecto, para descobrir aquela virose que está ali, ou intervir ali, né? E foi alguém me falou sobre isso, eu lembrei agora.
1: Exatamente, porque algumas vezes alguns pacientes têm quadros mais complexos que às vezes a opinião, a orientação, o debate, a discussão acerca de um caso por mais de um médico, dois, três médicos acompanhando aquele caso é um benefício muito grande, né? Até porque a melhor coisa que a gente tem é colegas médicos, né? A melhor coisa que eu acho muito bacana é o nosso aprendizado em conjunto. Né?
0: A discussão.
1: A gente nunca, enfim, o que é difícil, até ensino para aluno, o que é difícil para você é difícil para todo mundo.
0: Exatamente.
1: Né? A gente tem que dominar o que é fácil. O que é fácil é que você tem. A gente tem que dominar. O que é difícil exige muitas vezes um raciocínio mais complexo, né? E muitas vezes a gente não é dono da razão de tudo. A gente aprende escutando, né? A gente não domina tudo. Não tem como. É impossível um ser humano dominar toda uma área. É impossível. Né? Todo mundo tem suas limitações. E às vezes, para casos complexos, entra a opinião do infectologista para fazer o que a gente fala muitas vezes, diagnóstico diferencial, porque algumas doenças infecciosas elas podem simular outras doenças não infecciosas. E às vezes o raciocínio para entender
0: é muito importante, né, esse debate. Só quem ganha é o paciente.
1: Exatamente,
0: né?
1: Uma
0: amiga minha estava me falando, né, que a filha dela foi interna e estava com a virose e vai e não passa, e febre e volta, e aí foi quando o hospital pediu o parecer do infectologista para ver aquela virose, para tratar e poder dar alta também a paciente, né? Vou fazer uma pergunta que me pediram: o que são as hepatites virais e por que elas representam um problema na saúde pública?
1: Bem, como o nome denota, né? Até está entrelaçado o nome, são causas de inflamação, né? Ataque basicamente ao nosso fígado, que é um órgão muito importante, por vírus. Só que a maioria dos processos infecciosos podem, né, virais, né, se for um vírus, pode atacar o fígado. Só que normalmente é como se fosse uma hepatite leve. Quando o termo é designado especificamente para hepatite viral, foram vírus que ao longo da humanidade foram descobertos e tudo mais, que eles têm uma predileção e um grau de agressividade maior para o fígado. E mais específico ainda, quando a gente quer falar de hepatites virais, a gente foca mais em dois tipos de hepatite viral, porque são doenças que não são agudas, têm o seu potencial de cronicidade, ou seja, a pessoa adquire o vírus, adquire a infecção e pode percorrer ao longo da vida dele. Que esse caso entra muito, essas situações entram muito no que você comentou no início, né? Do diagnóstico,
0: sim,
1: e tudo mais. Até porque, por vezes, acabam sendo complicações e doenças silenciosas que você não sente sintoma algum até o dia que você abrir um quadro um pouco mais grave, um quadro complicado, que é uma pessoa já com fígado cirrótico ou, quem sabe, um câncer de fígado. E, claro, a importância de saúde pública advém que ainda é uma coisa muito prevalente no nosso meio aqui, muito, muito prevalente.
0: Até porque a medicina, ela tem que ser cada vez mais preventiva, né? Daí foi a ideia de sempre no programa eu fazer alternativas, trazer médicos para explicar, porque quanto mais conhecimento você tem, é melhor para você, né? Mas eu vou precisar, pessoal, chamar nossos patrocinadores.
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5: Quando estiveres muito cansado, pare um pouco, descanse, ore e depois retome aos seus trabalhos com vigor, esperança e fé.
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0: lembrando com muito carinho o meu abraço para todos os nossos cooperadores. Lembre, você às vezes quer evangelizar. Aí você diz, mas eu não tenho como, não sei como. Quando você coopera, né? Uma quantia que você escolhe, 10 reais, 20 reais, você coopera com a rádio, você está evangelizando conosco. E é 24 horas no ar, né? Então, meu carinho, meu beijo para cada um de vocês. Meu carinho bem especial a todos vocês que estão aqui com a gente no Instagram, né? Tá um pouco afastado, eu não tô vendo, mas eu sei, né? Muitos de vocês estão aí, né? Eu tenho certeza, minha amiga Marta, filha da Misericórdia de Petrolina, e todo esse pessoal aí que eu amo, né? Petrolinas, Filho da Misericórdia, Petrolina, Juazeiro, né? Todo esse sertão aí que vocês estão ligados conosco. Davi, meu amigo lá de Campina Grande, que acompanha, que não perde esse programa. Maria Luísa em Alagoinha, juntamente com sua mãe Irineia, né? São muitos e eu não tenho todos assim. E bem especial, eu sei que tá Tâmara, esposa de Dr. Igor, minha filha do coração, escutando a gente, né? E também quero mandar um beijo para meu marido, que eu sei que ele também tá lá. E às vezes ele não aparece não, que ele é muito envergonhado, mas eu sei que ele tá lá escutando o programa. E cada um de vocês, sintam-se queridos, abraçados. No próximo bloco eu vou dar uma olhada para falar melhor o nome de todos que estão no Instagram, né? Os que estão no Facebook já estão aqui. No final do no terceiro bloco, Tiago vai falar, tá bom? E no Zap também. Mas a gente vai voltar aqui para o assunto das hepatites, né? Então, a gente sabe que existem tipos de hepatite, né? Quais são as principais diferenças entre elas, as hepatites? Eu sei que tem a A, que, né? Quais são as hepatites e qual que é a diferença entre ter a A, B?
1: Assim, os tipos de hepatite, né, os vírus são designados por letra do alfabeto. Aí hoje a gente tem, tem basicamente de A a E.
0: Entendi. As mais conhecidas, né?
1: Exatamente, as mais conhecidas. Já tem estudos descobertos, se eu não me engano, já acharam a F por aí e tudo mais. Só que ainda não tem nenhum impacto na saúde em si. Mas a gente tem da hepatite A, B, C, D e E, né? No nosso país, temos todos os vírus circulantes. Uns mais, outros menos, né? Mas, de uma maneira geral, o que a gente encontra muito é o vírus A, B e C. Como eu citei, né, os vírus B e C, eles podem cronificar. São esses os vírus que causam cirrose, causam câncer, que são doenças silenciosas. Hepatite A é aquela famosa hepatite que quase todo mundo teve na infância. Tive na infância. Quando criança, meu pai, minha mãe, meu irmão, um familiar disse que eu tive hepatite, fiquei um tempo, precisei às vezes ser internado, mas depois fiquei bom e ficou por isso mesmo. Aí provavelmente isso foi um quadro de hepatite A, que é um quadro viral muitas vezes autolimitado e benigno, né? Pode complicar? Pode, mas é muito incomum complicar. E quase todo mundo já teve contato com o vírus na sua infância. E acaba adquirindo da maneira mesmo, né, uma maneira como contaminação de alimentos ou até da mão, que às vezes criança bota na boca, esse negócio. Uhum. Né, a famosa via de transmissão fecal-oral. Ou seja, como é um vírus que a gente acaba eliminando para quem está contaminado em fezes, muitas vezes contaminação de água e alimentos, por conta disso, acaba adquirindo esse vírus. A questão maior reside no vírus da hepatite B e C.
0: É o mais preocupante?
1: Que esse é que é o preocupante, porque pode causar cirrose a longo prazo, câncer de fígado a longo prazo, que é silencioso, que você pode ter contato, pega e nem sabe que tem. Só descobre se fizer exame, caso você seja submetido a teste. E aí o vírus B e C a gente pode adquirir de maneira parenteral ou de maneira transmissão sexual. E aí parenteral acaba sendo aquele famoso contato com objetos perfurocortantes, contato com objetos que tem o vírus e tem contato com mucosa. Ou seja, resumindo, a hepatite viral ela também reside muito na preocupação, aquela famosa preocupação de você ter, principalmente acaba focando mais em mulheres, aquela história de ter o seu kitzinho de manicure.
0: Ah.
1: Porque se porventura, né, é um vírus que, como ele sobrevive muito em superfície, uma pessoa pode contaminar outra simplesmente pelo ato de compartilhar, né? Essas doenças já foram muito transmitidas lá atrás, né, antes da década de 90, antes dos anos 91, 92, por conta do que a gente tinha muito na saúde antigamente, aquelas seringas
0: de vidro, né?
1: Exatamente, as seringas reutilizáveis, que hoje é um negócio que hoje é um... A gente aprendeu, claro, com o tempo, mas é um absurdo aquilo, porque você tem um potencial de transmitir doenças, né? Doenças parenterais, doenças de contato com sangue de uma pessoa para outra. Né? Só que antigamente a gente sabia, mas hoje é um negócio que foi abolido, graças a Deus. E antigamente também, como a gente não tinha descoberto todos os vírus, acabaram muitas pessoas adquirindo o vírus, nem sabe que adquiriu, e só adoece, aconteceu uma coisa 20, 30, 40 anos depois. Não é à toa que a hepatite C, né? A recomendação hoje principal no Brasil é, se você tem mais de 40, mais de 50 anos, é interessante demais você fazer um teste na vida. Só para saber se você não adquiriu lá atrás, por três motivos. O primeiro é que a gente não sabia que existia o vírus. O segundo, que antigamente transfusões sanguíneas não tinham o rigor que tem hoje. Então, isso, muitas pessoas podem ter adquirido alguma coisinha lá atrás, né? Algum contato com o vírus, e podem ser portadores assintomáticos. E a outra, né, acaba sendo o uso dessas agulhas, seja por inóculo de vacina, né, no intuito de vacinar, ou inóculo de medicação, que, né, não é novidade essa questão hoje em dia de injetar vitaminas, por exemplo, né, já teve essa prática atrás. Aí isso é interessante, né, porque nesse rol são doenças silenciosas, né, que não causam nada, até você ter uma complicação mais séria com o seu fígado.
0: Sim. É por isso que elas são chamadas de silenciosa?
1: Exatamente.
0: Porque você, só quando faz um exame ou alguma coisa,
1: só descobre se fizer o exame, na maioria das vezes. Porque não causa a curto prazo, não causa nenhum tipo de sintoma. É uma agressão silenciosa do fígado, até o fígado ter um comprometimento maior e gerar todas as repercussões na vida da pessoa, né? Ou até um câncer. Já foi a principal causa de câncer de fígado no nosso país, né? Hoje perdeu espaço porque diagnosticamos mais ao longo do tempo, trata-se bem hepatites hoje, né? Graças a Deus tem tratamento e tudo mais para todos os tipos de hepatites virais que a pessoa possa vir a ter. E acabou perdendo espaço um pouquinho hoje para a questão do álcool, de certa forma, né?
0: Sim.
1: O fígado cirrótico. E hoje tá a principal causa, e a vertente maior que está crescendo, acaba sendo o hábito alimentar e sedentário das pessoas, que a obesidade atrelada em si, né? É aquela famosa doença da gordura do fígado. Aquela história da gordura no fígado.
0: Sim.
1: Hoje é o que tá ganhando.
0: Gordura no fígado.
1: É, aquela famosa. Hoje é o que está ganhando muito mais espaço para ser um potencial carcinogênico para o fígado.
0: Sim. É uma coisa que também. Como é que além dos exames, mas assim, existem condições físicas, olho amarelado, como que é existe muito isso? Ah, tá com os olhos muito amarelos, tá com hepatite, né? Icterícia, né? Aí, esclarece isso, por gentileza.
1: Querendo ou não, muitas vezes é um sinal clínico de acometimento do fígado. A famosa icterícia, que é o olhozinho amarelado, né? Acaba sendo por um excesso de uma substância, né? Só para todo mundo ficar ciente. Uma substância que tem a ver com o metabolismo dela no fígado. E aí, a questão da hepatite é que algumas podem cursar com icterícia, outras não cursam. Só vai cursar com icterícia quando a pessoa já tiver um comprometimento maior. E querendo ou não, o fígado é um órgão que ele aguenta pancada, ele aguenta porrada, de certa forma, né? É aquela história do pessoal que quem tem abuso do álcool. Ah, eu sempre bebi e nunca tive nada. Ah, fulano de tal bebeu a vida inteira e nunca teve nada.
0: Tem muito isso, já escutei muito isso. Ah, não, mas eu sou bom todo, meu fígado tá ótimo.
1: Exatamente, né? E não se mensura um fígado por exames por si só, né? Não por exames específicos por si só. E aí, querendo ou não, como é um órgão que ele tem uma capacidade adaptativa, ele aguenta mesmo a porrada da agressão, né? Inclusive, ele se recupera muitas vezes. Até a gente pode ter hepatite, a gente pode ter por medicamento, né?
0: Sim.
1: Pode ter hepatite por medicamento. Isso. Pode. Agora, quando o fígado não aguenta a pancada, aí você entra numa coisa chamada insuficiência hepática. A insuficiência hepática é uma catástrofe, porque insuficiência hepática é sinônimo de transplante. Quando então, o fígado não aguenta, vai para transplante. Só que não é todo mundo que consegue o transplante, muitas vezes, a tempo. E não é todo mundo que consegue o critério para transplante. Por exemplo, o pessoal que utiliza álcool, infelizmente o transplante, a pessoa tem que estar um bom tempo sem beber. Muitos pacientes acabam perdendo o transplante por causa disso, porque ainda não largou esse hábito danoso.
0: Se eu não me engano, houve até um caso aí famoso, há muito tempo atrás, que foi daquele do trapalhão, né, Monsum, que ele precisava e parece que ele bebia muito. Tem alguma coisa assim, é muito antigo isso. Quando você falou da questão do compartilhamento, você falou de agulha, eu lembrei que eu faço uma campanha sempre sobre a doação de sangue. Então, se você procura o Hemop, você começa a doar sangue, de certa forma, seu sangue vai ser todo
1: analisado.
0: E sim, aí você não precisa pagar para fazer o exame. Basta você chegar lá e fazer a doação. Lembram que eu trouxe já o pessoal aqui do Hemop para esclarecer esse fato.
1: Isso, né? Acaba entrando na triagem de doador a testagem para hepatites. E querendo ou não, hoje é uma testagem simples e ofertada amplamente, né? Você vai na unidade básica de saúde, você consegue ser submetido aos exames mais simples e eficaz de hepatite. Ali você já procura, de certa forma.
0: O diagnóstico vai muito pelo exame de sangue?
1: Testagem. Porque sangue, não, né? Tem sintomas, então.
0: Não tem sintomas.
1: Não é à toa que ministrando aula sobre o assunto, quando eu interrogo os alunos e perguntei, que eu pergunto, como é que você sabe que a pessoa tem hepatite viral? Quase 100% das pessoas respondem pelo exame. Não responde por um sintoma. Não responde, dá vontade de responder pelo exame. Ah, o exame tal positivo. Mas por que você respondeu o exame? Né, pra provocar o raciocínio. Porque, querendo ou não, na maioria das vezes, só descobre se fizer a testagem.
0: Porque ela é silenciosa.
1: Exatamente.
0: Né?
1: Só descobre se fizer a testagem.
0: E quais delas a gente tem vacina para combater?
1: Isso. Que bom que hoje. E é uma vacina que...
0: Atual, né?
1: Essa ninguém arrumou problema até hoje, graças a Deus, né? Essa ninguém fala, não dá nenhum problema.
0: Ninguém diz que é problema
1: essa
0: dela.
1: Essa aí não dá problema, né? E querendo ou não, essa vacinação mudou também o panorama do Brasil. Que assim que a gente nasce, a gente já toma.
0: Já toma.
1: É uma das vacinas que a gente já toma ao nascer, que é a vacina da hepatite B. Que causou muito impacto ao longo dos anos na saúde pública e na redução potencial fígado futuro e na complicação para criança, até porque as hepatites, né, elas também geram uma complicação maior para a infância.
0: Sim.
1: É uma coisa também que a gente tem que focar muito, mas a vacinação da hepatite B também é uma coisa fantástica, tem vacina, né? Felizmente a hepatite tá regredindo, né? Tem muitos casos, tem ainda, com certeza, mas a vacinação ajudou muito a reduzir a hepatite B e a tecnologia ajudou muito a gente a reduzir a C, porque a C hoje é sinônimo de tratamento e cura. Então é uma coisa, a hepatite, a gente tem um panorama bem bem feliz, de certa forma, né? Apesar de vários casos, mas temos um panorama muito mais feliz, que as principais complicações a gente pode evitar. Uma por vacinação e outra por caso você venha a ter o vírus da hepatite C, você tem tratamento e cura. O tratamento é quase ser assertivo para cura. Mais de 95% dos casos são curados hoje.
0: Ah, que bom.
1: A grande maioria.
0: Bom. E essas vacinas, além de você tomar, mas também tem nos postos, né?
1: Isso.
0: Na saúde pública.
1: Vacinação para hepatite, que no caso é a B, né?
0: É.
1: A também tem vacina. A também tem vacina. Só que a vacina, ela tem na rede pública? Tem, não é para todo mundo. Tem que ter alguns critériozinhos. Só que a questão maior da vacinação da A é caso você não tenha contato com o vírus. Que é uma coisa rara, querendo ou não, todos nós, em algum momento da vida, em algum momento da infância, já tivemos contato com o vírus. Alguns adoeceram, outros não, né? A gente colocou até na saúde recente, colocou-se até advoga o assunto da vacinação da hepatite A, entre as pessoas sexualmente ativas, né? Que tinha a prática de relação sexual anal. Como a contaminação é aquela história da hepatite A fecal oral, né? Aí tiveram-se alguns casos de pessoas que voltaram até hepatite A. Só que é raro acontecer você na idade adulta. Aí teve essa manifestação, né, na saúde, para a gente tentar procurar no público que tem essa prática sexual, ver quem já teve contato, quem não teve contato, para eu vacinar. Porque a hepatite A na criança é tranquilo demais. Agora, um adulto pegando hepatite A geralmente cursa com complicação e hospitalização. Mas que bom que a maioria das pessoas já tiveram contato com o vírus. Então não pega mais de uma vez, não. Quem já teve contato não pega mais
0: tá
1: hepatite A. Basicamente, para isso, nosso sistema imune, ele é muito competente. A pessoa não tem hepatite A duas, três vezes na vida. Isso aí não acontece na prática. Mas tem a vacina hepatite A voltado para... Foi focado nesse público para procurar quem não teve contato. Mas, claro, todo mundo pode fazer exames das três hepatites principais, A, B, C, né? E ver se você... Primeiro, vacinar de hepatite A, ver se você já teve contato com o vírus da... Vacinar para hepatite B, ver se teve contato com o vírus da A e ser submetido ao teste de B e C, principalmente.
0: Eu vou precisar convidar nossos patrocinadores...
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0: texto que a gente fala de infecção congênita, que acaba sendo na gênese, na formação, né?
1: É.
0: Na formação da criança. Não é à toa que é um dos exames obrigatórios no pré-natal.
1: É.
0: Acaba sendo, todo gestante é submetida
1: precisa
0: a
1: fazer
0: teste de, assim como é obrigatório a questão do HIV e sífilis, todo gestante faz a sua, os seus exames de hepatite e, claro, não, caso não tenha sido vacinada, é submetida também a orientação, o aconselhamento para vacinar para hepatite B.
1: Vacinar, né? E aí, como prevenir, não tem como. Se entra já na... ou antes, a mulher fazer algum exame antes de engravidar...
0: O interessante, antes de engravidar, claro, é para toda mulher, o interessante é atualizar a sua caderneta vacinal.
1: Sim.
0: Mas ela vai ser atualizada no pré-natal, mas é interessante, claro. E... se porventura, a depender, né, a depender dos hábitos, de quem é a pessoa, um ou outro exame pode ser interessante. Não tem uma coisa de uma maneira geral, claro. Né? Mas querendo ou não, acaba sendo submetido a exames que, por via, que exames que, de doenças que podem ser sexualmente transmissíveis. Acaba sendo óbvio, né? Porque se você está gestante, você praticou o ato sexual no intuito que você está grávida, esse negócio todo, claro. Mas acaba fazendo dentro da gravidez em si, faz parte do rol dos exames do pré-natal.
1: Perguntar uma questão, mito ou verdade? É possível doar sangue depois de ter hepatite?
0: Sim, a depender de qual hepatite você tem, né? Aquela hepatite que eu citei, que é mais simples, na infância, ficou na infância,
1: ficou
0: é isso
1: na
0: mesmo.
1: Infância, não
0: atrapalha,
1: não vai adiante,
0: não,
1: né?
0: Atrapalha doação nenhuma, né?
1: E até porque quando você vai fazer a doação, você também. Já existe esse rigor, né? Pra
0: isso.
1: Ver se a pessoa. Se aquele sangue pode ser aproveitado ou não.
0: É,
1: né?
0: Esse rigor é focado em hepatite B e C. Hepatite B e C, que são as crônicas. Ou seja, hepatite A você tem, pegou, adoeceu ou não adoeceu. Depois ficou bom e aí ficou por isso mesmo. Agora, hepatite B e C, não necessariamente você, infelizmente, você acaba perdendo o potencial de ser doador, né? Principalmente para hepatite B, porque ela não tem cura. Ela tem controle com medicamento. Algumas vezes o nosso corpo controla.
1: Sim.
0: E se, no momento que o nosso corpo não controla mais, aí entra a medicação, que é a hepatite B, no caso. E já a hepatite C, você pode sim voltar a ser doador caso tenha adquirido, porque ela tem tratamento e cura, como eu citei. Então, se eu curo, a pessoa acaba, eventualmente, se quiser, tiver vontade, né? E a gente aconselha, claro, doação de sangue é uma coisa, é um ato muito lindo de cuidado do próximo, pode ser voltar a ser doador. Agora, a hepatite B, infelizmente, é muito mais complicado. É interessante não ser doador, né? E quando é doação de, não de sangue, mas doação de órgão, aí o rigor é maior ainda.
1: É maior.
0: Muito maior ainda o rigor para doação de órgão.
1: Com certeza, realmente. Eu queria falar um assunto meio polêmico, porque está em moda, né? A questão das tatuagens e piercings. Como orientar, porque tem gente que vai, a tatuagem é feita com agulha.
0: Sim.
1: Né? Os piercings é uma coisa. E a gente hoje vê cada dia as pessoas estão mais tatuadas.
0: Sim.
1: Então,
0: aí, querendo ou não, é um risco de se adquirir doenças, infecções. Com certeza que assim, como profissional de saúde, a gente recomenda você fazer isso com pessoas qualificadas, né? E querendo ou não, a gente não precisa citar, mas a gente sabe que tem locais que seguem a rigor. O ideal, se um local ele é bacana, ele segue a rigor tudo que a vigilância sanitária, se ele tem o aval da vigilância sanitária, é porque o local os cuidados com a saúde. Se ele não tem um aval, agora infelizmente a gente sabe que tem locais que funcionam meio que clandestinamente, assim posso dizer.
1: Sim.
0: E acaba sendo atrativo por causa do preço.
1: Do preço.
0: Infelizmente. Né? A gente sabe que
1: essa
0: tatuagem boa é tatuagem cara. Não tem
1: muito
0: como.
1: Cara.
0: Com quem faz tatuagem Eu não tenho nenhuma tatuagem, mas com pessoas que já tatuaram, a gente sabe, é caro. É.

0: Tatuagem é cara, é uma coisa cara.
1: É uma coisa bem cara.
0: Bem cara.
1: É, e o que eu já vi também é porque é o seguinte, você vai com agulha, vai perfurando a pele, né? Vai colocando. E já vi até que isso dificulta muito quando o paciente, quando a pessoa precisa fazer um exame de imagem do tipo ressonância. Né?
0: Sim,
1: que dificulta, né?
0: Dificulta um pouquinho. Ainda tem isso.
1: É, e aí eu dou um conselho, né? Porque é o meu objetivo aqui informar os adolescentes que estão me ouvindo, evitem a tatuagem. Né? É bonito, tudo bem. Mas você quer um dia sair diferente, faça com henna. Não precisa você furar seu corpo, né? Para estar na moda. Ou pince no umbigo, pince na língua. Né? São coisas que não tem. Você está brincando com algo que Deus te deu e que é bonito. Né? Então, são coisas que a gente tem que pensar, pessoal, antes de ir. Não é só a hepatite, outras doenças também, né? Vêm associados. Como a gente sabe aqui, já vários profissionais que eu tenho entrevistado, e sempre esbarra muito a questão da cintura abdominal, da gordura. Do que come, quer dizer, tudo está muito relacionado, as doenças muito relacionadas com aquilo que você ingere, né? Porque se alimentar, não precisa você comer um prato imenso, basta que você coloque a comida que vai sustentar seu corpo e que seu estômago vai poder, porque quando você vai, né, quando você come, tem uma parte também que vai a metabolização pro fígado, né?
0: Isso.
1: O estômago recebe, vai uma parte, a gente até vê em medicações, a preocupação, tanto com o rim quanto com o fígado.
0: É, o fígado, ele participa de muitos processos fisiológicos do nosso corpo. Ele tem, é um órgão muito versátil, tem função para tudo praticamente. O fígado é um órgão extremamente, né, de certa forma, interessante no ato fisiológico, né, nosso dia a dia, para tudo, para tudo, para tudo. Tem a sua função fantástica.
1: É.
0: Mas claro que o ideal é para pessoas que querem se tatuar, né, que querem fazer a tatuagem, o ideal é não fazer impulsivamente. E, claro, pegar uma opinião de profissional de saúde para saber, quero tatuar, como eu quero tatuar, onde eu quero tatuar no corpo, a tatuagem que eu quero fazer, para, de certa forma, a gente trabalhar com redução de danos, né? O ideal, claro, a prevenção, o ideal é não tatuar, porque
1: não
0: a gente
1: tatuar.
0: Sabe... Mas acontece, se porventura acontecer... A gente tenta aconselhar, né? A gente sabe que o ideal é não fumar, mas tem pessoas que fumam. O ideal é não ingerir bebida alcoólica, mas a gente sabe que tem pessoas que ingerem, né? Pelo menos a gente tentar fazer uma orientação para conscientizar a pessoa para não fazer uma coisa tão danosa, né? Fazer menos danosa à saúde. A alimentação entra nessa história também.
1: E a atividade física... também.
0: A atividade hoje não é luxo, né? O tanto que se estuda hoje na saúde, né?
1: É.
0: Profissionais da educação física, da fisioterapia, médicos, né? Todo mundo que trabalha com saúde hoje, o tanto que se estuda sobre o benefício da atividade física, né? Tanto na prevenção de doenças como no processo de envelhecimento saudável do nosso corpo, né? Não tem, hoje não é luxo.
1: Não
0: é luxo, atividade física. Né? A gente sabe o malefício que é você ser sedentário na sua vida.
1: É. E você não precisa necessariamente de uma academia. Você pode fazer caminhada. Você vai fazer aquilo que você se identifica. Né? Eu vou colocar só umas coisas aqui para vocês, antes que a gente já está no terceiro bloco. As hepatites virais, elas nos ensinam uma importante lição. Nem toda doença avisa quando chega. Muitas vezes, o silêncio dos sintomas faz com que o diagnóstico aconteça tarde demais. Por isso, cuidar da saúde também significa fazer exames preventivos. manter a vacinação em dia e adotar hábitos seguros. Neste julho amarelo, a informação é um gesto de amor à vida. Quanto mais cedo descobrimos uma hepatite, maiores são as chances de tratamento, de cura e, em muitos casos, de evitar complicações graves. Afinal, prevenir continua sendo o melhor remédio. Então, antes de eu passar a palavra para o Dr. Igor responder a pergunta que vocês têm, né? Eu vou pedir a Tiago para colocar aqui uma música para a gente, né? Enquanto vocês vão pensando e vendo as dúvidas e aproveitando o profissional aqui. Porque depois eu não sou profissional de entender de hepatite, de infectologia. Aproveitem.

0: E agora, né? Você já viu aí com o Tiago Brado. Ame mais. Abrace mais. Porque o que a gente tem é o agora. Né? É o amor que a gente passa. O amor que a gente transmite àqueles que estão junto de nós. Quero mandar um beijo bem carinhoso a todos vocês que estão no Instagram conosco, né? Doutor Érico, meu amigo, já está comprometido de voltar, viu? A gente vai falar sobre o câncer de colo de útero. Vou lhe cobrar. Maeli, beijo. Tereza, Tereza linda, beijo para você e Ana Vitória. Terezinha, minha querida, né? Ivna, irmã de Dr. Igo, tá lá em Fortaleza acompanhando a gente. Gabriel, Aninha, Nivaldo, Evelyn, né? Nossa, a moça que cria todas as minhas redes sociais, né? Beijo grande, Evelyn. Eu quero agradecer a cada um de vocês, né? Quero agradecer aos que estão no Facebook, que estão no Zap. E a gente vai soltar. Mas antes eu vou agradecer a Dr. Igor, né? Por ter se disponibilizado, né? Ter ficado comigo. Ter ficado comigo desde ontem e se disponibilizado a vir aqui. Eu vou convidá-lo para outras também dessas doenças, para que a gente esclareça, né? A gente tem aí a tuberculose, que hoje não é tão, não tinha tanto, mas hoje a gente sabe que ainda impera, né? E eu gostaria de deixar, que você deixasse uma mensagem, né? Porque o maior controle que a gente tem é exatamente a prevenção, não é isso? Aí eu queria que você deixasse uma mensagem e que você falasse para os ouvintes aonde você atende aqui em Arco Verde, em Garanhuns. Eu tenho gente aí também de Paranatama que acompanha a gente. Eu vou passar a palavra para ele me dizer para vocês, né? Como é que é a vida dele e qual é a mensagem dele para vocês.
1: Oh, vamos lá. Primeira coisa, eu atendo aqui em Garanhuns. Aqui eu atendo na clínica Acordes, né? Clínica do Dr. Augusto, cardiologista. Todo mundo conhece a clínica, aquela azulzinha.
0: Aquela azulzinha. Azulzinha no centro da cidade. Da eu também, Guerra. Viu? Eu também atendo lá.
1: Todo mundo conhece, eu atendo lá. E em Garanhuns eu atendo na clínica Center Med. Mas a principal mensagem que eu posso deixar aqui, nesse contexto de hepatites virais, acaba sendo mesmo que a melhor forma é a prevenção. E querendo ou não, a prevenção na hepatite, além dos cuidados com a saúde, né, reside em você ser submetido à testagem. Então, quem nunca fez a testagem, procure a unidade básica de saúde, converse com a equipe de lá, né, faça o teste, não custa
0: procure
1: nada.
0: Procure o Hemocentro, aqui logo depois da Radiognos Day.
1: Caso você torne-se doador, procure o centro de doação que eles fazem as testagens. Fora a hepatite, né, HIV, sífilis. Né, um rol de infecções que muitas vezes, quando eu descubro, posso descobrir um pouquinho tarde com complicações, e que uma descoberta precoce gera um tratamento e um cuidado com a saúde maior, né? Agora, focando na saúde, a principal mensagem que eu posso deixar hoje, que a gente encontra muito, né, infelizmente, é certifique-se de você estar coletando informações, né, na rede social de profissionais, né, de profissionais, como eu posso dizer, éticos. Infelizmente, hoje a rede social tá bombardeada de profissionais. Não só na medicina, mas um pouco fora da medicina também. Infelizmente, a picaretagem reina. E a gente, em vez de falar de saúde, a gente tem que desconstruir muitos cenários que esse pessoal cria, né? A história de ficar soroterapia, vitamina, nossa senhora. As pessoas hoje estão abusando muito da sorte. E querendo ou não, os pacientes acabam sendo vítimas, né? O leigo não entende.
0: Isso.
1: Não entende. qualquer discurso é bonito, né? Qualquer discurso é bonito. E hoje, né, a gente vê tudo recheado de gente se aproveitando da boa vontade, que o intuito não é saúde, o intuito é retorno financeiro, fica óbvio.
0: É.
1: Né? Se você vai num profissional de saúde, o que for, se ele gera uma receita que é coisa de 500, 600, 700, 1.000, 2.000 reais, tem coisa estranha aí. Gera exames que é 1.000, 2.000 reais, tem coisa estranha aí, né? Exame de 700, 800, desnecessário, né? Profissionais bons, eles pedem exames direcionados para o contexto daquela pessoa. Sem contar que o exame tem um intuito e ele sabe o que pesquisar e ele sabe o que fazer depois de pesquisar. Então, infelizmente, hoje a gente tem que dedicar um tempo, enquanto for falar de saúde, a desconstruir o que algumas pessoas estão construindo, que é uma coisa prejudicial à saúde demais, né? Que é uma coisa que eu combato muito mesmo. E isso é triste você ver as pessoas se aproveitando de outras. E às vezes as pessoas vulneráveis não quer dizer que é vulnerável social, não. Infelizmente. Né? Infelizmente. Vou citar o coisa recente, né? Até aquela a famosa Virgínia. Nossa Senhora, aquela moça, quando falou de soroterapia, ressuscitou um assunto que. Né? Mas por ter a capacidade de influenciar muitas pessoas. Se ela fez, porque funciona, não sei o quê. É um negócio triste hoje. Né? E eu abro a boca para falar, converso mesmo, né?
0: É, porque tá bem dentro da sua área. Me diga uma coisa rapidinho. E em relação à academia, que muita gente vai e toma aquelas bombas, aquela coisa, não vai pro fígado aquilo, não.
1: Pronto, aí é que tá.
0: Por conta própria,
1: não,
0: né?
1: Não só o fígado, né? Ataca tudo. Fígado, ataca. Coração, enfim, tem todos os seus prejuízos. Né? Suplementação é uma coisa, né? A inoculação, a injeção, né? O meio inóculo hormonal é outra história completamente diferente e obscura. Né? Não existe nenhum tratamento hormonal para fim estético. Não existe isso na saúde. Não existe nenhum comprovado benefício. Não existe nenhum comprovado, né? E o benefício que for comprovado, os malefícios superam, né? Até porque eu posso falar mais da medicina, né? Um dos alicerces da medicina, né, que vem do latim, é você não causar o mal acima de tudo, né? Não é você provocar o bem. A primeira coisa que você deve fazer com alguém que tiver aos seus cuidados é não causar mal àquela pessoa. Isso aí é o maior jargão, é acima de tudo hoje na medicina, de uma maneira geral, global, na medicina que eu posso dizer, a medicina ocidental, né? Então, não existe esse papo de hormônio. Infelizmente, eu digo, profissional que trabalha com isso não tem a credibilidade de zero comigo, né? Não é à toa que eu nem é do meu meio esse tipo de profissional, né?
0: É verdade.
1: Né? Um profissional desse nem tem conversa comigo.
0: Com certeza.
1: Porque se for falar de ciência, se for falar de benefício, não fica de escanteio conversando comigo, né?
0: É.
1: Agora, claro, tem pessoas que se beneficiam do uso de hormônio, já que você comentou em bomba, para quem precisa, para quem tem alguma patologia, alguma condição que necessite. Agora, suplementação é outra história, né?
0: A história de suplementar. Porque vi, eu tenho que tomar isso, tenho que tomar aquilo.
1: Aí, suplementação,
0: né?
1: Aí é outra história. Suplementação é orientação com um nutricionista para ver no dia a dia, né? No corpo daquela pessoa, se ela ingere as quantidades adequadas de todos os nutrientes, né? Micronutrientes, se ela precisa realmente de uma suplementação de proteína, aquele negócio todo, porque hoje suplementa mais proteína. Mas a gente sabe que tem pessoas realmente que precisam, né? Quando envelhece, a gente perde mais proteína, aquele negócio todo, né? O cuidado na pessoa na terceira idade envolve também suplementação de proteína. Mas, claro, o profissional mais adequado para isso, digo mesmo, não é médico, não. Médico não sabe de nutrição, não. É raríssimo um médico entender de nutrição. Aí a gente.
0: Nutricionista
1: é um profissional fantástico, isso. Né? Só que, como eu citei, não é só na medicina, a gente tem hoje também o pessoal se aproveitando. Hoje a estética se incorporou muito na saúde. Que muitas vezes ela tá atrapalhando, que é um negócio.
0: A coisa mais séria que é a saúde,
1: muito,
0: né?
1: É muito sério mesmo. Apesar da estética, é saúde, né? Você ter a sua. tá em dia,
0: autoestima, né?
1: Autoestima e tudo mais. É. Só que alguns exageros, alguns procedimentos, algumas coisas que... Então, a complicação é muito maior, né? O malefício supera o benefício. E claro, tudo que a gente faz com qualquer paciente a qual o profissional assiste, né? Tudo a gente pesa risco e benefício. Até porque na saúde não é matemática, né? A gente trabalha, apesar de trabalhar com algumas probabilidades, mas não é matemático.
0: É,
1: nosso
0: verdade.
1: Corpo, ele é muito dinâmico. Então, tudo tem que ser muito bem ponderado, pesado em qualquer conduta, acima de tudo. Claro que antes disso tudo vem a prevenção, certo? E se deixar, eu vou falando.
0: Não,
1: então,
0: é, e eu também. Aí eu levo o carão, o Thiago também, o chefe chega já aqui. Oh, por que é que ela tá no ar ainda? É. Cala a boca dessa mulher. É, tem alguém na, só para citar. Não dá mais tempo, né? Ô, pessoal, desculpa. Eu vou passar uma mensagem para vocês aqui, viu? Pelo Facebook da rádio. E a vocês que fizeram os seus apps, meu beijo carinhoso. Eu sei de Dona Romilda. Lá em Sanharó.
2: Nalda.
0: Paranatama. Em Paranatama, minha amiga de Paranatama, ela
2: Dona
0: não
2: Ana
0: perde.
2: Maria, Ana Maria também.
0: Dona Ana Maria, lá da Pracinha Frei Damião.
2: E Cristiane.
0: Cris, amiga, tô com saudade de você, viu? Vou voltar pro seu horário. Um beijo a todos vocês. E se Deus quiser, próximo sábado, vamos estar aqui novamente. Agora vamos entrar no mês de agosto. Vamos ver qual é a cor que a gente vai trabalhar em agosto. Beijo bem carinhoso. Até sábado, se Deus quiser.
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0: 9:14.
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Deus me disse baixinho: deposita aqui tuas misturas, eu te reorganizarei. 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Não sou nenhum desses santos, nem outros tantos. 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

Muito bem, agora são 9 horas e 53 minutos, 9h53. Muito bom dia para você ligadinho na Agnus DFM, em qualquer lugar, Deus seja contigo. Abraço grande nesse sábado, dia 25 de julho de 2026. Estamos por aqui, na programação especial musical preparada com muito carinho para você que nos acompanha, atendendo também pedidos que chegam através do nosso WhatsApp 879-9128-5594. 9128-5594. Bom dia!

Obrigado, Maria Luísa. Deus te abençoe, princesa. Obrigado pela sintonia. Sempre ligadinha na Agnus DFM, né? Coisa boa. Também as crianças acompanhando a nossa programação. Tá no ponto. Vamos ouvir sim, Fraternidade São Paulo. São Paulo II, Terra Seca, essa belíssima canção pedida pela querida Maria Luísa. Um cheiro, viu, Maria Luísa? Deus te abençoe. Mais música pra você aqui na Agnus DFM.

0: 10:01.
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Muito bem, agora são 10 horas e 5 minutos, 10 e 5, você ligadinho conosco na Agnus DFM nesse sábado abençoado na 106.7, atendendo também os pedidos que chegam pelo nosso WhatsApp 879-9128-5594. Tem um bom dia aqui em mensagem mandada para o nosso WhatsApp pela Elaine Bezerra e mandou bom dia, Tiago, paz e bem. Para todos vocês, hoje é dia de São Cristóvão, protetor dos motoristas. Quero pedir a música para oferecer para todos os motoristas e principalmente para o esposo dela que vive na jornada da vida como motorista, cuidando e zelando da cidade. Quero que você também passe para a minha música Longa Estrada da Vida com o milionário Zé Rico, oferecendo a todos os motoristas da limpeza urbana de Arco Verde. Muito obrigado, bem lembrado, viu, querida? Obrigado, viu, Elaine Bezerra, pela participação, pela sintonia. Vamos juntos, aqui na sua Agnus DFM.

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5: 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Descanse, ore e depois retome aos seus trabalhos com vigor, esperança e fé.

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0: Estão tudo bem?
1: Tá tudo bem, graças a Deus. O amor ao próximo está no ar, né, Felipe?
0: Estamos juntos mais um dia.
1: Pois é, esse amor. E quem é esse próximo, hein, Tiago? Esse próximo aqui a gente hoje quer oferecer esse amor.
0: Pois é, são todas aquelas pessoas que depositam a sua confiança na Rádio Agnus Dei, nesse programa abençoado, entregando as suas cartas durante toda a semana, pedindo ajuda, solicitando que cada um dos nossos ouvintes, internautas que acompanham também pela internet, possam se sensibilizar com essas causas, ajudando, suprindo as necessidades dessas famílias tão necessitadas, que precisam de alimento, que precisam de vestimento, que precisam de cobertores e que acreditam que Deus pode e Deus faz através da Agnus Dei FM.
1: Exatamente, Deus pode e Deus faz. E Deus faz através da sua generosidade, do seu coração que se lança, que se coloca à disposição de servir esse próximo. A você que, sensibilizado com cada situação das cartas que lemos, você vem em auxílio, vem em socorro. E olha, Tiago, a gente continua ouvindo pessoas dizer que tem muitas pessoas que escrevem e não precisam. Eu vi esses dias uma senhora, essa semana que está terminando, uma senhora aqui na rádio dizia assim, que conhece muitas pessoas que mandam carta, mas que são aposentadas, que têm sua renda. E aí eu não estiquei muito a conversa, porque tem papo que a gente tem que dar por encerrado logo, escutar e silenciar. Mas eu fiquei dentro de mim questionando, tá, essa pessoa tem uma renda, tem uma aposentadoria. São quantas pessoas nessa casa? Será que não é uma avó que, além dos filhos, cuida de seus netos? Se é uma família numerosa, gente, uma aposentadoria de um salário não ajuda muito não, né? Se paga aluguel, se paga a água, se paga luz, se faz feira, se compra remédio, enfim, todas as necessidades. Então, eu não disse nada para aquela senhora, mas no meu coração eu respondi para mim assim, que essas pessoas são pessoas que só elas sabem o que passam em suas casas, porque cada um é que sabe onde é que seu sapato aperta, né, Tiago?
0: Exato, de fora é muito fácil julgar, né, Anabel? É muito fácil falar sem saber a realidade, sem entender a necessidade e a verdadeira aflição que essas famílias passam, né? São famílias que a grande maioria delas é composta por inúmeras pessoas, né? E dentro dessas famílias, muitas crianças que não têm nada a ver com o assunto, que também não querem saber de explicação, precisam, estão com fome. Então, cada necessidade dessas crianças precisa ser assistida, independentemente do que as pessoas achem ou não.
1: Exatamente. E o nosso papel aqui, enquanto rádio, é fazer o bem se olhar a quem, né? Fazer a nossa parte. Se a gente doou uma cesta e chegou ali na frente, essa irmã ou esse irmão vendeu a cesta, já não é mais conosco. Nossa parte foi feita da melhor maneira. Se ela de fato está precisando da feira, da cesta básica, ela não vai vender. Mas se ela não está precisando, ela vai fazer algum outro de negociação e nós não vamos responder por isso. Nós estamos com a consciência tranquila, vamos continuar fazendo o bem sem olhar a quem. Não vamos estar buscando nos preocupar com informações alheias, porque a caridade ela deve ser feita com uma mão que a outra não veja, né, Tiago? Então, se a gente começa a dizer, não vou dar para esse porque esse fez isso, porque me disseram que esse fez aquilo, a gente vai deixar de fazer a caridade na verdade. Então, eu só estou dando uma explicação para pessoas que chegam aqui, que vêm justificar que fulano não precisa, porque fulano não sei quem tem aposentadoria, não sei quem recebe Bolsa Família e recebe. Não estamos preocupados com o que o outro faz de errado. Estamos preocupados em fazer o bem da melhor forma como Jesus nos pede. Tudo que fizer a um destes pequeninos, e esses pequeninos, ele não quer dizer as criancinhas, não. Aqueles pequeninos de que não tem justiça social, que não tem igualdade social, esses são os pequeninos para Jesus. Então nós estamos querendo fazer esta caridade conforme o que pede o coração de Jesus. Esse preâmbulo é só para dizer, Tiago, aos nossos queridos ouvintes e principalmente a você que hoje nós temos a certeza que vai vir em auxílio e socorro dessas famílias. Ao lermos essas cartas, você vai sensibilizar. E olha, a gente já quer iniciar passando para você a chave do nosso Pix e dizer já de antemão: Senhor, toca nos corações daqueles que hoje ainda não se colocaram à disposição de fazer o bem, de ajudar um irmão que passa fome, de ajudar um irmão que hoje não tem nada para colocar no fogo. Toca, Senhor, nesses corações. Abre as portas desse coração para fazer o bem. E eu sei que hoje, Tiago, se a semana passada fechamos com 38 cestas, essa semana a gente pode chegar até mais de 40. Por que não, né, Tiago?
0: Sim, com certeza. E lembrando, Anabel, que caso ocorram situações como essas que foram citadas, né, são infinitamente menores do que aquelas que são assistidas de fato por pessoas que precisam realmente. E há um trabalho, né, da sua parte também, da equipe, de fazer essas entregas pessoalmente e acompanhar essas famílias, né? Então, você pode relatar muito bem que a grande maioria de fato necessitam e fazem uso, né, fazem uso das doações que recebem.
1: De fato, a gente pode comprovar isso, como você diz, as doações, ela, junto com a parceria do SESC, em loco, nós conhecemos as realidades. De fato, Tiago, algumas vezes a gente encontra pessoas que a gente percebe que a gente acha que não precisa tanto. Mas uma vez eu volto a dizer, de repente você tem sua casinha arrumadinha, porque ser pobre não é ser desorganizado, ser pobre não é faltar com higiene na sua casa, com você mesmo. Você pode ter tudo arrumadinho porque alguém doou um sofá, porque alguém doou. Sua casa está arrumadinha por doações e você zela por isso. E aí, quando muitas vezes a gente chega que encontra a casa arrumadinha, a pessoa arrumadinha, aí o olhar da gente é de que essa pessoa não precisa tanto. Mas você sabe se essa pessoa tem renda suficiente para manter? Porque para manter também uma casa arrumadinha precisa do material de limpeza, precisa do alimento, precisa do, enfim, de tantas coisas para poder manter a higienização de uma casa. Por isso, hoje a gente vai bater muito nessa tecla, sabe, Tiago? De conscientizar as pessoas de que se o outro está fazendo alguma coisa que não é correto, faça a sua correta, né? Não é porque o outro está fazendo errado que agora eu também vou errar. Porque a partir do momento que eu chego para o outro e começo a apontar o erro daquela outra pessoa, eu também estou errando. Eu também estou fazendo errado. Façamos a nossa parte corretamente, façamos a nossa parte com reta intenção de pensamento, com reta intenção de fazer o bem, com reta intenção de fazer em nome daquele que é, porque ele tudo vê, ele é onisciente, ele é onipotente e onipresente, ele tudo vê, ele tudo pode, ele tudo sabe. Então a gente entrega, eu quero entregar hoje nas mãos de Deus este programa, para que, mais uma vez, você que nos escuta possa, se ouvir alguém falar dessas coisas que a gente alertou agora, corrija em nome de Jesus. Corrigir a melhor forma. Então, vamos já iniciar, Tiago, passando a chave do nosso Pix, que com certeza, hoje, nós vamos sim ultrapassar a nossa meta, porque muitos corações se abrirão para fazer o bem nesta manhã.
0: Exato. Pix 87 99 91 42 43 77.
1: Ah, não deu tempo. Você está ouvindo pela primeira vez, ainda não tinha anotado o número da chave do nosso Pix, não tem problema. Vamos repetir lentamente. 87 99 91 41 42 43 77. Está aí a chave do Caridade, na verdade, a oportunidade de fazer o bem sem olhar a quem. E assim queremos, Tiago, já dar início à leitura das nossas cartas, informando que hoje o bairro que vai ser contemplado na leitura das cartas será o bairro de São Geraldo, Boa Vista e Coab 2, digo, Coab 1. Então, todas as cartas são direcionadas para esta comunidade. Primeira carta é a carta da Maria Selma dos Santos Silva. Ela diz: bom dia, padre. Venho por meio desta carta pedir ajuda de uma cesta básica. Vivo do Bolsa Família, mas não dá para todas as despesas. Tenho 3 filhos, pago aluguel. Peço que me ajudem. A Maria Selma dos Santos Silva mora na Rua Joel de Holanda, número 143.
0: A próxima carta vem da Nayara Stephanie Dias, que escreve o seguinte: Bom dia, Padre Adilson. Venho por meio dessa carta pedir ajuda, porque tenho 2 filhos e vivo do Bolsa Família, mas só dá para pagar o aluguel. Peço que nos ajudem. Nayara Stephanie Dias mora na Travessa Fernando Ferrari.
1: Também a carta do Leandro dos Santos. Bom dia, padre. Veio por meio desta carta pedir ajuda. Vivo de reciclagem, mas não dá para todas as despesas de casa. Tenho 3 filhos. Peço encarecidamente que nos ajudem. Leandro dos Santos mora na rua Josinete de Macedo, número 42. Tiago, interessante nas cartas as pessoas sempre dizendo que cata reciclagem que não dá para todas as despesas. Com certeza não. A gente não tem noção de quanto material de reciclagem é preciso recolher para poder adquirir um valor que dê ao menos para comprar o alimento. Muita gente que não recebe Bolsa Família mesmo, por N razões, que não estão recebendo, alguma irregularidade, precisando ser atualizada. Mas a realidade é que essa pessoa não vive de Bolsa Família, não vive de nenhuma outra renda a não ser reciclagem. E pelo menos de manhã, quando eu saio, todas as ruas é alguém catando reciclagem, Tiago. Não sei se por onde você mora, se também é a mesma realidade. É pai com a esposa e filhos, é só pai, é filho. A família sai de casa buscando reciclagem como uma fonte de renda. Então, de fato, essa renda é impossível, né, manter uma família.
0: A próxima carta vem da Josefa Rian da Silva, que escreve o seguinte: Bom dia, padre. Por meio dessa carta, venho pedir ajuda de uma cesta básica. Mais um caso, trabalho com reciclagem.
1: Pois é.
0: Tenho 2 filhos e pago aluguel, mas infelizmente não dá para todas as despesas de casa que recebo. Peço encarecidamente a sua ajuda. A Josefa Rian da Silva mora também na rua Josinete de Macedo, número 1B.
1: Engraçado, Tiago, que eles colocam trabalho com reciclagem.
0: Sim, sim.
1: Né? Não é uma fuga, é um trabalho. Para eles chamam de trabalho. Então, é preciso que a gente também, as donas de casa também, comece a se conscientizar de separar esse material de reciclagem numa bolsinha, porque muitas vezes eles estão lá colocando a mão dentro do lixo, né? Lixo com papel de banheiro. Então, se a gente começa a também se educar nessa questão de deixar esse material reciclado separado do lixo, já facilita para a vida desses irmãos, né, Tiago?
0: Isso.
1: A próxima carta é do Carlos André Batista de Santana. O Carlos André diz: Bom dia, Padre Adilson. Venho pedir uma cesta básica. Eu recebo Bolsa Família, mas somente pago o aluguel. Tenho 3 filhos e uma mocinha para nascer. Preciso muito dessa ajuda. Que Deus abençoe todos vocês. O Carlos André Batista de Santana, ele mora na rua Laudegário de Melo, número 87. Pois é, tá aí um pai de família pedindo ajuda também, né, para sua filhinha que vai nascer, e uma cesta básica.
0: A realidade de muitos, né, Anabel? A questão do Bolsa Família, que não dá para nada hoje em dia. A gente sabe muito bem dos custos que é para manter uma casa, uma família, né? E dependendo também da quantidade de pessoas que essa família é composta, realmente é um valor irrisório e que muitas vezes fica retido aí por conta do aluguel, porque muitas dessas famílias não têm moradia digna, não têm moradia própria. Então, para alimentação, para higiene pessoal, praticamente não sobra nada. Então, por isso esses pedidos sempre. E o relato com relação ao Bolsa Família, né? Mesmo recebendo o benefício, não dá para sobreviver, não dá para custear a vida.
1: É, e a gente sabe que para manter um dos regulamentos para manter Bolsa Família é a escolaridade dos filhos, né? Então, se seus filhos não estão com a frequência baixa, não estão frequentando a escola, isso é um dos motivos para que o Bolsa seja cortado, né? Então, esse compromisso, essa responsabilidade também dos pais para garantir a frequência dos seus filhos e assim garantir também a regularidade do Bolsa.
0: Mais uma carta vem da Duvanilda. Duvanilda escreveu: bom dia, padre. Por meio dessa carta, eu venho pedir ajuda de uma cesta básica. Somos quatro pessoas aqui em casa, dois adultos e duas crianças. Mais um caso, Jonabel.
1: Pois é.
0: Vivo de reciclagem para pagar o aluguel e cuidar de duas netas.
1: Olha aí.
0: Mas não dá para trazer e para cumprir com as despesas de casa. Acaba faltando sempre alguma coisa. Por isso peço essa ajuda. Duvanilda mora na rua Joaquim Tenório Cavalcante, número 220.
1: Se a gente começar a analisar por nossa realidade, né, que temos um salário, que para quem é aposentado tem a garantia dessa, mesmo que seja uma aposentadoria baixa, mas tem alguma outra renda. Final do mês aperta, né, Tiago?
0: Isso, sempre.
1: Aperta.
0: Sempre falta.
1: Ninguém diga que, opa, esse mês estou com o meu dinheirinho sobrando. Precisa ter um salário bem sempre alto para ter
0: e
1: esse
0: dinheiro. E as coisas sempre aumentam também.
1: Exatamente. E a partir do momento também, Tiago, que uma família tem uma renda mais alta, os compromissos também são mais altos.
0: Exato.
1: Né? As responsabilidades também, os custos também aumentam. Então,
0: isso porque também tem a questão de medicação, né? Quando
1: isso,
0: tem doença,
1: quando aparece,
0: complica ainda mais.
1: De repente aparece, você não sabe o dia e a hora que vai adoecer, né? E medicação está um preço também exorbitante. Então, são muitas realidades para a gente avaliar, para saber que Bolsa Família e reciclagem não dá. É impossível. A Silvana Bezerra da Silva também manda sua cartinha e diz: bom dia, padre. Venho por meio desta carta pedir ajuda de uma cesta básica. Vivo do Bolsa Família, tenho uma filha, pago aluguel e preciso muito dessa ajuda. Eu pago a água, a luz, o gás, não sobra nada para a feira. Me ajudem, por favor. Silvana Bezerra da Silva, ela mora na Travessa Fernando Ferrari, número 12, bairro São Geraldo.
0: Mais uma carta aqui em nossos estúdios. A Maria Alzira escreve o seguinte: bom dia, padre Adilson. Eu venho por meio dessa carta pedir ajuda de uma cesta básica. Somos quatro pessoas aqui em casa. Tem uma especial também, de alta periculosidade, e a gente precisa ajudá-la. Nós estamos aqui recebendo a ligação, acredito que do padre Adilson Simões. Vou tentar colocar ele aqui no nosso, no ar, para falar conosco pelo nosso WhatsApp. Padre Adilson, nos ouve? Alô, padre Adilson, bom dia. Alô, padre Adilson, o senhor nos ouve?
2: Eu estou ouvindo bem, você está me ouvindo?
0: Agora sim, padre, perfeitamente. Bom dia, tudo bem com o senhor?
2: Bom dia, Tiago, bom dia, Anabel. Bom dia, povo de Deus. Estou aqui voltando de Recife, depois de uma missão aqui relâmpago, que eu vim pregar aqui nos Capuchinhos, fiz a visita ao túmulo de Frei Damião, e estou agora voltando para receber os peregrinos lá no santuário. A missão não para, é permanente. A você que nos escuta, ajude-nos a ajudar os pobres. Por favor, eu peço, ajude-nos a ajudar os mais pobres. As cartas já foram lidas, Tiago?
0: Sim, padre. Eu estou aqui com a Anabel lendo as cartas. Já lemos 6 cartas e continuamos a leitura.
2: Muito bem. E você, então, em casa? Veja, toda ajuda que você possa dar é bem-vinda. Anote o Pix que vai ser anunciado agora pelo Tiago. Anote.
0: 87 repetindo 87
1: bom dia padre, sua bênção.
2: Deus abençoe, Anabel. Então, você anotou o Pix, faça o seu gesto concreto. R$5, R$10, o que você puder. Mas você pode dar uma cesta básica para um pobre. Dê. Deus que vê tudo lhe recompensará. Quem dá aos pobres, empresta a Deus. É verdade. Mas quem dá as costas aos pobres, perder-se-á nesse mundo. Um ato de caridade é um tesouro que a gente guarda para a eternidade. Meu irmão, minha irmã, faça aí uma cota aí na sua família. Vamos nos movimentar. Eu vou ficar aqui na estrada acompanhando o programa até as 12h30. E ouso dizer, vamos juntos ajudar os que mais precisam. Todo sábado esse programa é a alma e a vida dessa rádio. Todo sábado estamos juntos dizendo o amor de Cristo nos uniu. E domingo, dia 9, nós teremos com a graça de Deus o grande encontro, a caminhada pela vida, o nosso grito em favor da vida, contra o aborto, contra a violência, contra os assassinatos. Não fique parado, forme sua caravana. É dia 9, dia dos pais, aqui, aí na Terra das Varas, um grande encontro do povo de Deus em favor da vida, a caminhada pela vida, a marcha pela vida, o evangelho sendo praticado sem palavras. Sua presença será o testemunho. Eu quero muita gente, porque eu estou convidando a imprensa, talvez não venham, porque eles não querem saber dessas coisas. Mas eu estou convidando-os para que a gente faça um ato público de fé, defendendo a vida desde sua concepção até seu término natural, gritando em favor da paz, do respeito à vida, para que cessem os assassinatos e a vida seja respeitada em sua integridade. Daqui a pouco.
1: Eita.
0: Pois é, nós estamos aí com o padre Adilson. Está nos ouvindo, padre, ainda?
2: Estou ouvindo.
0: Sim, pode continuar.
2: Sim, daqui a pouco eu volto a conversar com vocês. Agora, só alegria de dizer, permanecemos unidos, fazendo aquilo que Deus nos manda fazer.
1: Padre?
0: Amém, padre Adilson. Ele desligou para explicar para os nossos ouvintes, né? Ele está em trânsito, está vindo aí de uma missão no Recife, como ele bem mencionou, e entrou conosco aqui ao vivo. Daqui a pouco, com certeza, com a conexão melhor, ele liga novamente para conversar conosco, né, Anabel?
1: Isso mesmo, Tiago. E a gente quer ouvir também do padre a questão desses irmãos e irmãs que diz, trabalham com reciclagem. Vejam, trabalho com reciclagem. Por que trabalho com reciclagem? Porque não tem outras oportunidades. Falta emprego, né, Tiago? Falta emprego. Então, se submete a depender de reciclagem, como nós falamos. São muitos irmãos e irmãs nas ruas catando reciclagem por uma questão de sobrevivência. Isso é triste, né, para um país. Eu não digo só para a nossa cidade, mas para um país que eu acredito seja a realidade do país, viu, Tiago?
0: Exato, exatamente. Vou seguir aqui com a leitura que eu estava fazendo no momento da ligação, que é da carta da Maria Alzira. Ela escreveu o seguinte: bom dia, padre Adilson. Venho por meio dessa carta pedir ajuda de uma cesta básica. Somos 4 pessoas aqui em casa. Tem uma especial e a gente tem que estar com ela. E não pode perdê-la de vista, senão ela acaba com tudo dentro de casa. E é bem difícil. Padre, estamos precisando muito dessa ajuda. Que Deus abençoe todos vocês. Maria Alzira mora na rua da antiga creche. É esse o endereço aqui
1: citado. São Geraldo.
0: São Geraldo, não é isso?
1: Isso.
0: Então, São Geraldo.
1: Imagina a realidade, né, de Maria Alzira. Não pode trabalhar, não pode catar reciclagem, porque tem que estar com o olhar voltado para essa criança, né? Então,
0: além da dificuldade financeira, né, de se manter, também tem a falta de estrutura para essas pessoas neurodivergentes, né?
1: Infelizmente. A cartinha também da Vera Lúcia da Silva, ela diz: bom dia, padre. Peço ajuda de uma cesta básica, trabalho com reciclagem, recebo Bolsa Família, mas o que recebo não dá para todas as despesas de casa. Precisamos dessa ajuda. crio dois netos. Olha aí a realidade, mais uma carta de avó que cuida de netos, né? Crio dois netos, preciso muito de alimentos. Em casa está bem difícil, padre, mas sei que Deus irá nos ajudar. Sim, Deus irá te ajudar, Vera Lúcia. Pelos corações generosos dos nossos ouvintes, sintonizados conosco neste momento, todas as cartas que tocam no coração de cada um de vocês que agora nos escuta. E a gente diz, estamos aqui de mãos estendidas, esperando o seu gesto de amor, o seu gesto de caridade. A Vera Lúcia, ela mora na rua Joaquim Tenório Cavalcante, número 180A, bairro São Geraldo.
0: Nabel, vamos fazer um rápido intervalo, tem o nosso bloco comercial. Vou também aproveitar para colocar a chamada desse grande evento que o Padre Adilson nos fez o convite. No dia 9 de agosto, a Caminhada pela Vida, para que você também forme a sua caravana e participe conosco desse momento importantíssimo. E a gente volta já já com caridade, na verdade.

0: sentir mais. No dia 9 de agosto, dia dos pais, vamos fazer aqui no santuário um ato público de fé, a caminhada pela vida. Venha participar conosco, um grito de esperança, um grito contra a violência, contra o aborto, um grito pelos que não têm voz e não têm vez. Venha participar conosco de 8 da manhã até as 4 horas da tarde. Estaremos rezando, caminhando pelas trilhas e clamando, dizendo: sim à vida, não ao aborto. Sim à fraternidade, não à violência. Venha com sua família. Eu os espero com toda alegria. Vamos juntos celebrar a nossa fé.
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0: Pois é, continuando a leitura das cartas, e essa carta ela é direcionada aos nossos irmãos e irmãs, parceiros deste programa que todo sábado escutam e vem auxílio e vem socorro. Cada carta é uma realidade. Tem cartas que a gente escuta as pessoas dizerem: venha ver a minha realidade, venha na minha casa conhecer a minha realidade. Com quem diz: ó, não estou mentindo não, o que eu estou dizendo é verdade, venha ver. E é muito bom quando a gente encontra essa transparência. A cartinha vem agora do Denilson Jackson de Oliveira. O Denilson diz: bom dia, padre. Venho por meio desta carta pedir ajuda de uma cesta básica. Trabalho com reciclagem. Não tenho Bolsa Família. Pago aluguel com pouco que consigo. Às vezes falta até para o aluguel. Não tenho como fazer tudo. Padre, aqui em casa são 3 adultos, 1 criança. Preciso muito dessa ajuda. O Denilson mora na rua Joaquim Tenório Cavalcante, número 182.
1: Próxima carta vem da Eva Lourdes Fernandes, que escreve: bom dia, padre. Venho por meio dessa carta pedir ajuda de uma cesta básica. Vivo de ajuda do povo e tenho um braço quebrado e que não melhora. Infelizmente não tenho como trabalhar e peço muito a sua ajuda, pois estou precisando. Que Deus abençoe. Eva Lourdes Fernandes mora na rua Josinete Macedo, número 44.
0: Também carta do Severino Tassiano Soares. O Severino diz: bom dia, padre Adilson. Bom dia, ouvintes. Estou precisando muito dessa ajuda. Não tenho a quem recorrer. Por isso, escreva esta carta para esta rádio, para que o senhor possa nos ajudar. Está muito difícil. Que Deus abençoe a todos vocês. O Severino Tassiano Soares mora na Travessa Joaquim Tenório Cavalcante, sem número, bairro São Geraldo.
1: A Cristiana da Silva Souza escreve: bom dia, padre. Venho por meio dessa carta pedir ajuda. Sou uma mulher que tem 3 filhos, pago aluguel e a gente chega a passar fome, porque quando pago a água, a luz ou a aluguel, não sobra nada. Estamos sem alimento em casa. Está tudo muito difícil. Eu peço que, pelo amor de Deus, alguém de bom coração nos ajude. Cristiana da Silva Souza mora na rua Joel de Holanda.
0: Sem número.
1: Sem número.
0: Que realidade, Tiago. Ou eu como, ou eu pago as contas. Se pago as contas, fico com fome. Ou eu como e não pago as contas. E a dona Celpe não quer saber se você tem alimento em casa ou não, né, Tiago?
1: A conta chega mais rápido do que a energia.
0: Não falta. Não falta. A conta não falta. Ela chega sempre.
1: Na velocidade da luz, literalmente.
0: Infelizmente. Então, com pesa e Celpe, não adianta você chegar lá e dizer: moço, não vou pagar não, porque tô sem alimento em casa. Vai funcionar, Tiago?
1: Não, de jeito
0: nenhum. Não vai.
1: Nem.
0: Então, é uma escolha muito difícil para uma mãe de família e um pai de família, né? Se eu não pago minha água, vai ser cortada. Se eu não pago minha luz, a luz vai ser cortada. Vou ficar sem energia em minha casa, aí não vou ter como, se eu tenho uma geladeira, como eu vou conservar minhas coisinhas na geladeira? É uma realidade muito difícil. E muitas vezes a gente não para para se colocar no lugar do outro, né, Tiago? E fica fazendo nossos pré-julgamentos. Temos também a carta da Maria Edileuza. A Maria Edileuza diz: bom dia, padre. Venho por meio desta carta pedir ajuda de uma cesta básica. Vivo de reciclagem. Estamos precisando muito desta ajuda. Padre, moro em um quartinho. Faço apelo a vocês por essa ajuda. Que Jesus abençoe a todos. A Maria Edileuza, ela mora na rua Arcelino de Brito, número 227.
1: Mais uma carta vem da Elisângela. A Elisângela escreve: bom dia, padre. Venho por meio dessa carta pedir ajuda de uma cesta básica. e cobertores. Moro com 3 filhos, pago aluguel e estou sem poder trabalhar por causa do meu filho de 1 ano e meio que está precisando de muita ajuda. Por favor, escrevo essa pequena carta para vocês, para que possam nos ajudar. Através de vocês, Jesus vai nos abençoar. A Elisângela mora na rua Acelino de Brito, número 265. 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Nós vamos ouvir uma canção agora que fala a respeito disso, para que toque seu coração ainda mais e você possa contribuir aqui no Caridade na Verdade.

0: Pois é, que o nosso coração seja convertido para ajudar essas vidas, essas famílias, essas pessoas que através dessas cartas enviadas ao Caridade na Verdade expõem suas dores, suas dificuldades, clamando por ajuda, pedindo por alimentos, pedindo por cestas básicas. 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O WhatsApp da Rádio Agnus D é o 879-9128-5594. 879-9128-5594. WhatsApp da Rádio Agnus D, que você pode enviar o comprovante com a sua ajuda, com a sua contribuição para essas famílias no Caridade na Verdade. Seguindo com a leitura das cartas, o Emmanuel Messias escreve: Bom dia, Padre Adilson. Venho por meio desta carta pedir ajuda de uma cesta básica. Tenho 5 filhos e não posso trabalhar. Tenho problema no meu joelho e estou sem poder sair de casa. Padre, me ajude, pelo amor de Deus. Estamos precisando muito. O Emmanuel Messias mora na rua Joel de Holanda, número 89. Seguindo, mais uma carta. Severina Gomes da Silva escreve: Bom dia, Padre. Não consigo andar, pois tenho problemas nos joelhos. Estou precisando de uma cirurgia e no momento não tenho como fazer. Me desculpe se não consigo escrever direito. Eu pago aluguel e acabo ficando sem ter como comprar comida. Está faltando tudo aqui em casa. Precisamos muito dessa ajuda, de uma cesta básica. E que Deus abençoe a todos. A Severina Gomes da Silva mora na rua Joel de Holanda, número 60.
1: Pois é, Tiago, temos ainda a cartinha da Maria de Fátima. A Maria de Fátima, ela diz: Bom dia, Padre. Bom dia, ouvintes. Estou escrevendo esta carta porque estou precisando muito dessa ajuda. Não posso trabalhar, tenho problemas nos ossos, tenho artrose. Vivo toda inchada, não posso mais fazer faxina. Quero meu meio de conseguir um sustento. Peço encarecidamente que me ajudem. Vivo sozinha, eu e Deus. Peço, se possível, que me ajude também com lençóis. Preciso muito, está muito frio. E o meu está bem fininho. Ficarei eternamente grata, que Deus abençoe vocês. Maria de Fátima, ela mora na rua Joaquim Rodrigues, número 207.
0: A Maria de Lourdes da Silva também escreve: Bom dia, Padre, por meio dessa carta peço encarecidamente que me ajude. Está bem difícil, não sei mais o que fazer. Escrevo essa carta em forma de apelo e de socorro. Se alguém de bom coração puder nos ajudar, gostaria de ganhar salgadinhos e lanches para minha filha, para levar ela para a escola. E, se possível, roupas e sandálias para ela. Qualquer doação será bem-vinda, muito bem-vinda. Nossa vida não está muito fácil, mas tenho fé em Deus que tudo irá melhorar e que Deus abençoe todos vocês. Maria de Lourdes da Silva mora na rua 30 Amaro, número 45.
1: Me chamou a atenção essa carta da Maria de Lourdes, quando ela diz ganhar salgadinhos e lanches para minha filha levar para a escola. Nós sabemos que a escola do município, ela oferece, né, Tiago, o lanche, as refeições para as crianças. A merenda escolar. Então, Maria de Lourdes, as refeições para as crianças. A merenda escolar.

0: por meio desta carta pedi ajuda de uma cesta básica. Padre, sou mãe de 3 filhos e no momento estou precisando desta ajuda. Minha única renda é o Bolsa Família. Estou passando por um momento muito difícil. Não sou daqui de Arco Verde, sou de São Paulo. Quando aparece alguma coisa para trabalhar, agradeço a Deus, pois não está fácil. Minha vida, minha filha de 9 anos, tem estrabismo e quebrou os óculos. Os óculos e a lente. E já estava vencida, então fiz os exames de vista, paguei R$80. A lente e a armação eu parcelei. Preciso da ajuda para pagar, pois não estou tendo condições sozinha. Moro de favor na casa do meu sogro. Meu filho de 12 anos tem TDAH, diabetes e Yasmin. Tudo isso que descobri há pouco tempo. Estamos precisando de um tênis para ele. Tenho problemas de saúde. Também tomo remédio controlado para pressão e ansiedade. Sou a mãe em pânico, pois não sei mais o que fazer. Meu filho de 17 anos não consegue emprego de jovem aprendiz para me ajudar. Então venho através desta pequena carta pedi ajuda para o exame da minha filha que fiz na Exótica, próxima ao banco da Caixa. Tem dias que pensam em acabar com a minha vida, pois eu não sei mais o que fazer. Meu filho tem 12 anos, tem vários exames para fazer. E até agora eu estou esperando pelo SUS os exames dele. É um check-up. Me ajudem, por favor, desde já. Que Deus abençoe a todos vocês que escutam esta rádio e que nos ajudam. Não precisa me mandar o dinheiro. Posso deixar o boleto ou informar na Exótica para efetuar o pagamento. Pois realmente não está fácil. Só Deus para me dar forças e meus filhos. Que Deus abençoe a todos vocês. A Angélica, ela mora na Travessa São Francisco, número 154, bairro São Geraldo. Carta longa porque também são vários problemas, né, Tiago?
1: Isso, um relato forte, né?
0: Quantas situações que a Angélica passa, né, com esses filhos. Angélica, como você diz, eu não quero dinheiro. Eu só quero que seja pago a conta do óculos da minha filha. Veja bem, como você é de São Paulo, não sei quanto tempo você está em Arco Verde, a gente espera também que os nossos ouvintes possam entrar em contato e dizer: eu assumo uma ou duas prestações do óculos, porque com certeza para assumir toda o boleto, acredito que fica mais difícil para os nossos ouvintes. Mas aquilo que estiver ao alcance dos nossos ouvintes, tenha certeza que sua ajuda vai chegar. E assim concluímos a leitura das cartas. Sim. De hoje. Ainda não temos nenhuma parcial, né? Vamos ver aqui com a Giovana o que é que nós temos já de ajuda. Eu sei que, com certeza, Tiago, como toda semana, o nosso irmão Darilson, ele garante 5 cestas. Então, hoje, as 5 cestas, 5 ouvintes já estão garantidos. Agora, os demais pedidos, né, que chegam, como da Angélica pedindo ajuda com o pagamento do óculos da filha, como outros pedidos que nos chegaram, a gente também depende dos nossos ouvintes.
1: Exato. 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Para você fazer a sua contribuição, ajudar-nos. Vamos ouvir mais uma canção e daqui a pouco nós voltamos, né? Com a sequência.
0: Vamos. Me diz aí, quanto tempo tem essa canção?
1: 3 minutos.
0: 3 minutos é suficiente. Se nesses 3 minutos, a cada minuto, 5 pessoas ligarem dando o seu sim, nós teremos já 15 pessoas contribuindo.
1: Já tem uma,
0: né,
1: pessoa perguntando aqui qual o valor da parcela do óculos da Angélica. Olha
0: pois
1: aí, Anabel.
0: Pois é, olha aí, tá vendo? Pois é, a Angélica não colocou, mas a gente pode pedir informações. E até na Exótica, né? Ela não colocou realmente o valor da parcela, mas a gente pode pedir a Angélica que você.

0: você pudesse trazer, deixar aqui na nossa rádio esse carnê, né? E as pessoas que estiverem interessadas e puderem ajudar, vem aqui ver com a Giovana esse carnê e efetua esse pagamento, tá certo? A essa pessoa que está perguntando, né, Tiago? Eu acho que é a melhor forma, né?
1: Exato, exatamente. A gente vai entrar em contato aqui, tentar fazer essa mobilização para saber esse valor. Isso. E você fica à vontade, você que está perguntando, as pessoas já se comprometeu aqui a ajudar com uma parcela.
0: Olha aí, tá vendo, Angélica? Angélica, se você estiver ouvindo o programa e puder ligar, você que é do São Geraldo, nosso número aqui, 382...
1: O WhatsApp da rádio também,
0: WhatsApp,
1: né? É mais fácil.
0: O fixo é o 38227150 e o WhatsApp...
1: O WhatsApp da rádio 87991285594. 91285594.
0: Pois é, se a Angélica estiver nos ouvindo, por favor, entre em contato conosco para que a gente já possa passar para essa ouvinte o valor da parcela dessa filha, né, que... Tão jovem e tem problema seríssimo na visão.
1: Exato. E você que está aqui colocando no nosso WhatsApp, que se compromete que vai ajudar com uma parcela, se quiser que nós identifiquemos o seu nome, nos coloque aqui, tá bom? Deus te abençoe e a gente vai ouvir essa canção e volta com Caridade na Verdade.

0: Meio-dia e um.
1: Queridos irmãos e irmãs, louvado seja nosso Senhor Jesus Cristo. 12 horas. Na hora média, vamos elevar ao céu nossos corações. Apresentemo-nos a Nossa Senhora, auxílio dos cristãos, medianeira de todas as graças. Ó Virgem Clementíssima, escutai-nos, porque em vós confiamos e em vós esperamos. Reze conosco a belíssima oração do Ângelus. Estamos reunidos e reunidas em nome do Pai, do Filho e do Espírito Santo.
2: Amém.
1: O anjo do Senhor anunciou a Maria.
2: E ela concebeu do Espírito Santo.
1: Ave Maria, cheia de graça, o Senhor é convosco. Bendita sois vós entre as mulheres. Bendito é o fruto do vosso ventre, Jesus.
2: Santa Maria, Mãe de Deus, rogai por nós, pecadores, agora e na hora de nossa morte. Amém.
1: Eis aqui a serva do Senhor.
2: Faça-se em mim segundo a vossa palavra.
1: Ave Maria, cheia de graça, o Senhor é convosco. Bendita sois vós entre as mulheres, bendito é o fruto do vosso ventre, Jesus.
2: Santa Maria, Mãe de Deus, rogai por nós, pecadores, agora e na hora de nossa morte. Amém.
1: E o Verbo se fez carne
2: e habitou entre nós.
1: Ave Maria, cheia de graça, o Senhor é convosco. Bendita sois vós entre as mulheres, bendito é o fruto do vosso ventre, Jesus.
2: Santa Maria, Mãe de Deus, rogai por nós, pecadores, agora e na hora de nossa morte. Amém.
1: Glória ao Pai, ao Filho e ao Espírito Santo.
2: Como era no princípio, agora e sempre. Amém.
1: Rogai por nós, Santa Mãe de Deus,
2: para que sejamos dignos das promessas de Cristo.
1: Oremos. Derramai, ó Deus, a vossa graça em nossos corações, para que, conhecendo pela mensagem do anjo a encarnação do vosso Filho, cheguemos por sua paixão e cruz à glória da ressurreição. Por nosso Senhor Jesus Cristo vos pedimos, na unidade do Espírito Santo.
2: Amém.
1: Tenham todos e todas uma abençoada tarde. Permaneçamos na emissora de Jesus, na Rádio Católica. Agnus Dei.

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1: Pois é, Tiago, e aí, será que já estamos na nossa meta? Será que já temos nosso algo a mais, né? Eu tô confiante que eu sei que esse povo generoso, ouvintes, que acompanha esse programa todo sábado e que escuta e toca no seu coração cada leitura destas cartas, cada situação, cada realidade, eu tenho certeza que muitos, assim como eu, como o Tiago, estamos sensibilizados com a história também da Angélica, né? Veio de São Paulo, buscando certamente alcançar algo melhor para cuidar dos seus filhos, e passa por essa dura realidade. Nós já pedimos que a Angélica possa entrar em contato conosco, trazer o boleto, né, da loja, deixar aqui com a Giovana, e aí as pessoas que desejarem vir aqui juntamente com a Giovana e ver a melhor forma de ajudar. Nós não sabemos nem valor de parcela, nem quantas parcelas, né, Tiago?
2: Exato, ela não relatou essa questão, né, mas não impede de você ajudar. Você pode se dirigir aqui à nossa emissora, vir aqui na nossa sede, no nosso estúdio, e também fazer a sua contribuição. A gente vai fazer esse contato, né, Anabel?
1: Para
2: que esse valor seja publicado aí, divulgado.
1: Exatamente. Mas olha, Tiago, até o momento a gente não teve nenhum contato dela até. E eu estava fazendo também aqui um levantamento. Quantas pessoas hoje que disseram eu cato reciclagem? Outro que disse eu trabalho com reciclagem. Valoriza tanto que chama de

0: 12, das 20 cartas, 12 catam reciclagem. Veja que é uma realidade. E eu estou fazendo esse levantamento hoje, mas todo sábado é isso, né, Tiago?
1: Sim, sim.
0: Todo
1: sim.
0: Sábado nós temos aqui pessoas fazendo essa colocação, dizendo que tem esse trabalho, como disse o irmão aqui, a Josefa Rian, para ajudar nas despesas de casa. Que realidade, né? Que nós somos testemunhas ocular, como nós falamos já no início do programa. Tenho certeza que a sua rua não é diferente, que você vê também pessoas catando reciclagem. Ainda hoje, quando eu vim aqui para o programa, era pai, mãe e filhos em um lixo. Um ainda colocou a luva na mão, a outra vai lá, coloca a mão dentro do saco à procura de material de reciclagem. Então, eu lembro que há uns anos atrás a gente já informava sobre essa questão desse cuidado, né, dos moradores de colocar esse material de reciclagem à parte, né, e como vidro também, para evitar acidentes com esses irmãos que recolhem esse lixo, né? Esse cuidado de botar vidro separado, reciclagem separado. Eu lembro que uma matéria, eles informavam que seria interessante botar dentro de caixa coisas quebradas, vidro, essas coisas de casa quebrada, em uma caixinha, e colocar o nome vidro, para que eles evitem acidente. E dessas 12 famílias que catam reciclagem, todas pedindo lençol, pedindo cesta básica, os pedidos que você já ouviu. Então, vem em nosso auxílio, vem em socorro desses irmãos e irmãs. Eu digo nosso auxílio porque nós estamos aqui como esse canal de voz, como esse porta-voz desse povo, né, que pedem, que muitas vezes são desprezados, olham com olhares atravessados por esses irmãos e irmãs. Então, é em nome deles que nós estamos aqui pedindo. Ajude-nos. A Giovana me informou, Tiago, que até o presente momento nós só temos as 5 cestas do Darilson.
1: Uhum.
0: Ou seja, para 20 cestas, que são as cartas, faltam 15. Para as 30, que é os 10, algo a mais que a gente pede, para que no decorrer da semana a gente possa ajudar aqueles que aqui chegam pedindo, pelo amor de Deus, nós precisamos de mais 25 cestas. Se você pode nos ajudar, para que ao menos as 20 cartas hoje a gente possa contemplar, já daremos graças a Deus. Obrigado, Senhor, por cada um desses que vai nos ajudar. Informo mais uma vez, temos as 5 cestas do nosso irmão Darilson, lá dos Estados Unidos, que ele garante já ao mês as 5 cestas por semana. Mas e você? Fez já a sua doação? Você já se predispôs a dar de comer a quem tem fome? Agasalhar o que está com frio? Se você ainda não fez, dá tempo. São 12 horas e 12 minutos. Você pode sim fazer o Pix para nós. A gente vai repetir para você a chave do nosso Pix, para que assim possamos levar a esse irmão e irmã esse pão de cada dia, né, Tiago? A chave do nosso Pix:
1: 87 9 91 41 42 43 77 77 87 87 9 9 9 1 9 1 4 2 43 77.
0: Essa é a chave do amor. Essa é a chave que você exerce a caridade de coração. Se você precisa da chave para abrir a porta da sua casa, o seu carro, nós estamos agora oferecendo a chave do amor, para que você possa adentrar no coração de Jesus através do gesto de caridade para o irmão que passa fome, para o irmão que está doente, para o irmão que está com frio. Então, faz o seu Pix, faz a sua chave agora. Vamos ajudar vamos levar a esses irmãos e irmãs colocar pão na sua mesa, né, Tiago?
1: Isso, Anabel. A nossa irmã Maria José da Silva mandou aqui a sua contribuição para o óculos da Angélica, não é isso?
0: Isso.
1: Ela mandou aqui, foi ela que entrou em contato agora há pouco com a gente. E ela já mandou o Pix aqui para contribuir com a parcela do óculos. Então, Maria José da Silva, lá do São Cristóvão, Deus te abençoe. Obrigado pela sua audiência e também pela sua solidariedade.
0: Obrigada, Maria José. Deus abençoe. Não sei se é a Maria José que eu estou, que já fez parte aqui do nosso grupo, né, dos Filhos da Misericórdia. Ela também é Maria José da Silva, não sei se é a mesma, mas se não for, Deus conhece, Deus sabe quem é você. Muitíssimo obrigada por esse teu gesto de amor, por ajudar essa mãe que precisa de cada um de nós. E estamos aqui ainda esperando você fazer a sua chave do Pix, você ajudar, nos ajudar a ajudar o irmão, nos ajudar a dar essa cesta básica a esses queridos irmãos e irmãs. Não fique indiferente, como costuma dizer o Padre Adilson, não fique indiferente com a causa do irmão que precisa. Não cruze os braços quando você pode estender a sua mão e doar. Você não pode dar uma cesta básica? Dá aquilo que estiver a seu alcance. R$5, R$6. Muitas vezes, Tiago, a gente diz, olha, uma cesta em média R$70. A gente tem somente R$69, faltando apenas R$1 para 70. Esse R$1 faz grande diferença, sim, sim, né? Faz grande diferença. Então, não tenha vergonha de doar R$5, não tenha vergonha de doar R$10. O importante é que você faz esse gesto com amor. E o amor tudo suporta, tudo supera. Estamos aqui esperando mais uma vez por você. São 12h16, nós estaremos aqui até 12h30, Tiago, na esperança de que os nossos ouvintes venham em auxílio, venham em socorro dos nossos irmãos. Você não está fazendo nenhum bem para Tiago, você não está fazendo nenhum bem para Anabel, você está fazendo bem para o próprio Jesus, através desses irmãos que mandaram suas cartas, contaram suas realidades, expuseram as suas realidades e contam, como sempre dizem na carta, contam com os ouvintes, contam com vocês que trazem esse alívio para a vida desses irmãos. Resolve a situação? Não. Mas com certeza você pode deitar a cabeça e dizer, hoje esse irmão não vai passar fome, porque hoje eu posso dar. Para a semana Deus proverá, mas essa semana eu não vou deixar esse irmão passar fome. Por isso, mais uma vez queremos ouvir outra canção, Tiago. Outra canção, e essa canção vai proporcionar a você um tempo para do agir de Deus em seu coração e você dizer, eu vou fazer a minha parte.

0: Pois é, uma letra que nos inspira, né, a testemunhar do amor, que seja prova da existência do Senhor às nossas ações, né, que a gente possa também, através das nossas atitudes para com o nosso semelhante, para com o nosso próximo, testemunhar do amor de Deus derramado em nossas vidas e em nossos corações. Como essa belíssima canção fala, que a gente possa estender o braço, estender a mão para levantar o nosso irmão e testemunhar do amor de Deus que nos criou, que nos fez, que nos formou. Então, essas atitudes, essas ações é que dão prova de que Deus é presente em nossas vidas, em nossos corações. Não adianta dizer que crê em Deus sem manifestar isso através das obras, através das ações, através das atitudes. Não adianta amar da boca para fora. Muitas pessoas dizem que amam, dizem que servem, mas não estendem a mão, não acolhem, não abraçam, fazem-se de indiferentes. Por isso, é importantíssimo que nós possamos ser essas cartas vivas de Deus neste mundo tenebroso, sendo esse espelho e refletindo o amor dele através das nossas ações. Então, para agir, para trazer a sua contribuição, a chave Pix é a 87-99-91-42-43-77. Repetindo, 87-99-91-42-43-77.
1: É isso mesmo. É, o que você acabou de dizer é a passagem bíblica que nos diz: esse povo me honra com os lábios, mas o coração está longe de mim. Eu falo, muitas vezes eu prego, né, dou palestras. Tem casos desses, a gente sabe que tem casos desses. Pessoas que pregam, que falam em nome de Jesus, falam em nome do Senhor, mas na verdade não fazem, né, não agem, não têm as obras. Então, não estamos aqui fazendo nenhum julgamento, mas estamos mostrando que é uma realidade, que é uma realidade. E nós queremos mais uma vez agradecer ao Darilson, que mandou suas 5 cestas, a Maria José, que mandou sua contribuição para a Angélica, ajudar o pagamento da parcela do óculos, né? A gente vai verificar a carta, o número ou endereço, através de algum celular que tenha, para que a Angélica possa vir aqui pegar, trazer o carnê, para que a gente possa, de repente, no carnê tem QR Code, a gente já efetua esse pagamento aqui mesmo da nossa rádio, porque o dinheiro a gente não dá mesmo, né? Porque às vezes nem por maldade, sabe, Tiago? Mas essa mãe está precisando tanto de um arroz, sim, e um feijão, vai pegar o dinheiro, vai comprar o arroz e o feijão. E a parcela do óculos vai ficar. A gente não está dizendo que a Angélica vai fazer isso, mas a gente mostra no geral que essa é uma realidade, né?
0: É, Nabel, chegou aqui no nosso WhatsApp o comprovante, viu, de ajuda para a cesta básica, viu?
1: Ô, benção! Vamos lá. E nós queremos agradecer, né, a Deus, porque estamos apenas com 5 cestas básicas e apenas mais gratidão, porque temos essas 5. São 5 famílias que já têm garantido sua cesta.
0: Isso.
1: Mas se a gente pode aumentar, gratidão, Senhor. Gratidão por esse coração generoso, por esse irmão que está fazendo sua doação nesse momento, por muitos que ainda possam fazer, para que na segunda-feira, juntamente com os nossos irmãos do SESC, possamos fazer esta doação, esse gesto de amor. Diga lá, Tiago, o que é que chega para gente?
0: Mandei para você aí o comprovante no seu WhatsApp. Não sei se a gente pode falar o valor e o nome da pessoa. Estou aqui perguntando para saber se a gente pode divulgar.
1: Isso, é melhor perguntar, porque às vezes, exato, os irmãos preferem que seja no anonimato, né, Tiago? Então, é melhor que a gente...
0: Mandei aí para você no seu WhatsApp, comprovante. Tem mais uma pessoa aqui perguntando o número da chave Pix. Coisa boa. Deus te abençoe. 87-87-99-91-42-43-77. 77. Deus seja contigo, Deus te abençoe. E nós estamos aqui recebendo a sua ligação, a sua doação, a sua mensagem para abençoar essas famílias e essas vidas.
1: Exatamente. Nós temos, através da chave Pix, do comprovante, nós temos o nome. Mas a gente só divulga isso se a pessoa realmente permitir, né, que a gente possa anunciar, porque...
0: Algumas pessoas fazem questão de mostrar a
1: deixar no anonimato.
0: Né? Então a gente agradece, eu já fiz essa pergunta aqui, estou aguardando a resposta, mas de antemão, Deus abençoe a sua vida. Obrigado por sua contribuição, por seu gesto de solidariedade e de caridade com essas famílias e essas vidas.
1: Tiago, faltam ainda 4 minutos. 4 minutos, tempo que é recorde, uhum, para que outros irmãos e irmãs, assim como esses que fizeram já a sua contribuição, já tivemos a contribuição para o óculos, já tivemos uma contribuição para a cesta básica, mas é claro que, informa vocês, ainda não conseguimos, uhum, não conseguimos o total de cesta que a gente precisa, mas vamos conseguir. Com a graça de Deus, nós vamos conseguir, sim, porque Deus é bom o tempo todo Deus é bom.
0: Sim, a pessoa que já mencionou que prefere ficar no anonimato, então Deus abençoe sua vida, muito obrigado pela sua contribuição, pela sua ajuda, muito obrigado também por acompanhar este programa, abençoar essas vidas. E Deus sabe o seu nome, né, Anabel? Deus sabe
1: conhece,
0: o nome dessa pessoa.
1: Conhece, com certeza, e com certeza.
0: Com certeza já está também abençoando infinitamente mais, e em dobro.
1: Cada vez mais. Não fique em vão. Um copo, até um copo com água que dermos, em nome de Jesus e com amor, não fica sem resposta, né, Tiago? Então a gente está aqui, é em nome dele que estamos aqui, é com ele e por ele que estamos aqui. E nesse desejo de querer fazer o bem, e de que forma? Através de você, através de suas mãos estendidas, que vem auxílio, que vem socorro, para que a gente possa garantir essas 20 cestas, dessas 20 famílias que hoje escreveram, e escreve na esperança e na confiança em Deus, que vão conseguir. Nós, até o momento, só temos... Com mais uma doação de uma cesta que chegou, só temos 6 cestas básicas, viu, Tiago? Mas tínhamos 5, já temos 6, está reduzindo, agora só faltam 14. É possível chegar?
0: É possível. É, sim.
1: Eu creio e eu tomo posse daquilo que Jesus prometeu. Promessa dele é promessa, ele é um Deus fiel. Quando ele promete, ele cumpre. E ele vai cumprir através de corações generosos ainda hoje. Pessoas que vão dizer, eu vou também fazer a minha parte, eu vou fazer o meu Pix. Não tem problema, nós dissemos que chegaríamos até 12h30, Tiago, mas eu estico um pouquinho. Vou tomando uma aguinha aqui, a gente vai aguentando e a gente sai muito feliz, a gente sai leve daqui quando a gente consegue levar para esses irmãos e irmãs. Gente, é tão lindo e é tão prazeroso e gratificante quando a gente chega numa casa. Quantas casas que a gente já chegou e diz, meu Deus, bota a mão na cabeça e diz, como chegou numa boa hora. Olha, minha filha, venha ver que eu não tenho nada em casa. Olha, como é que tá meu armário. É impressionante o agir de Deus quando a gente chega nessas casas, gente. De fato, pessoas, eu vou repetir um caso aqui, eu acho que eu já falei para o Tiago, não sei se ele já ouviu, que tem fatos que marcam muito a gente, Tiago. E uma casa, eu lembro da cena, sempre que eu lembro desse caso, eu lembro da cena. A gente chegando lá, e essa senhora chegou e disse, eu acabei de chegar da venda. Ela disse assim, da venda. Eu fui comprar 1 quilo de açúcar, mas ele não me vendeu porque eu estava devendo. Como chegou numa boa hora. E aí ela não ganhou somente o açúcar. Veio o feijão, veio o arroz, veio o macarrão, veio o cuscuz, vieram outras coisas. Negaram 1 quilo de açúcar porque ela estava devendo. Mas Deus, no seu agir, sabendo da necessidade daquela irmã, e como eu lembro dessa cena, como ela segurou aquela cesta como estava segurando um ouro, sabe? Um ouro. E é gratificante demais a gente fazer esse programa. A gente sofre, né, Tiago? Também a gente sofre com tudo isso, mas a gente também se alegra quando a gente recebe chave de Pix de irmãos que vão mandando suas contribuições, mandando suas ajudas. É muito bom, vale a pena, vale a pena. Sabe, eu sinto falta desse programa, Tiago. Deixa eu contar uma coisa para você. Próxima semana eu vou precisar ir a Recife. E aí vou aproveitar para ficar a semana lá, porque também vou ver questão de médico. E eu disse, eu volto na sexta, porque no sábado eu não quero perder o programa Caridade, porque já faz parte da história, já faz parte eu sinto falta, na verdade, desse programa. Eu sinto falta. Então, agradeço a Deus por cada uma das pessoas que estão aqui já fazendo seu Pix, mandando suas contribuições. O Tiago está passando para mim aqui todos os Pix, né, que estão chegando. E na alegria e na esperança, na confiança de que possamos levar para os nossos irmãos essas cestas, né, nesta segunda-feira. Levar no bairro do São Geraldo, isso, essas doações que recebermos hoje.
0: Pois é, chegou mais um Pix, né, da pessoa que pediu o número agora há pouco, também pediu para ficar no anonimato. Deus abençoe sua vida, muito obrigado pela sua contribuição. Deus sabe seu nome e com certeza vai lhe abençoar infinitamente mais. Muito obrigado.
1: Pois é, a irmã que mandou aqui, a gente já sabe o seu nome, não sei se você é daqui, você é de outra cidade, mas não vamos anunciar o seu nome, porque esse nome Jesus já leu, Jesus já viu, Jesus já sabe, e ele retribua. Ele retribua com bem. Sei que você não faz nada, não fez nada em troca, mas também sei que você fez de coração, fez com amor, e tudo que fizer em nome dele não ficará sem resposta. Ele vai te responder com bênçãos, com graças, realizando tudo aquilo que você pede, necessita, aquela graça que você tanto espera, que o Senhor possa derramar bênçãos e graças e lhes conceder as graças necessárias. Muito obrigada, que Deus abençoe. Tiago, são 12h33, ainda não atingimos a nossa meta de 20 sextas, mas eu não paro por aqui, eu não desisto. Não, ao cristão não é permitido parar. Eu confio, eu espero que nós possamos ainda chegar a mais sextas, né? Nós temos aqui seis sextas, né? E com essas seis sextas fica faltando 14. É muita coisa, é muita coisa. Mas para quem tem um coração grande, generoso, vai ligar agora para o grupo de amigos, de irmãos, e dizer: gente, vamos ajudar. O pessoal da rádio ali estão pedindo ajuda para os pobres. Vamos fazer uma cotinha aqui, vamos ajudar. E nós vamos receber, sim, com certeza, ainda hoje, nesse programa, Tiago, nem que dê uma hora da tarde, a gente espera, nós vamos conseguir, sim. Vamos colocar uma música, né, para que os ouvintes tenham tempo, né, agora de ligar. Você que está ouvindo, liga para alguém que nesse momento possa estar. Se você está de aniversário hoje, que tal você dar de presente? O seu presente é você dar o presente para aquele que nada tem. Vamos comemorar esse seu aniversário hoje de forma grandiosa, fazendo bem a quem nada tem. Então, aniversário antes do dia. Escuta esse recado, é recadinho do coração, vem do céu. Dê de presente um alimento, dê de presente uma cesta, se possível, para quem nada tem. Nós confiamos na providência divina, nós confiamos em vocês.

0: agradecidos a Deus por tudo que Ele realizou nos corações desse povo tão grande, tão generoso, que fizeram suas ajudas, que deram sua contribuição, fazendo a caridade acontecer. E hoje encerramos agradecendo a os três anônimos, né, que fizeram suas doações, ao nosso querido irmão Gilson Mena, que também fez aqui o seu Pix, e também ao Darilson, lá no São Cristóvão. Então, a vocês, que o Senhor possa derramar chuva de bênçãos em suas vidas. Desejamos a saúde física e espiritual para cada um. E vamos concluir esse momento, Tiago, hoje, com 7 cestas básicas. Vamos ficar faltando 13 cestas. Mas olha, se durante a semana você puder vir deixar aqui na rádio, a gente entrega até a quinta-feira, o dia da entrega é na segunda. Mas se você pode vir deixar aqui só, olha, é do programa de sábado passado, sábado dia 25, que eu vi que ficou faltando cestas e eu vim deixar a minha contribuição. Então você pode vir deixar aqui na rádio para entregar a Poliana ou a Anabel. E na quinta-feira será feita essa entrega, a Poliana faz essa entrega. Você pode deixar já denominada, é para o programa Caridade na Verdade do sábado passado, que ficou faltando 13 cestas, tá certo? Liga para alguém, você que está ouvindo, que já fez sua parte. Liga para alguém, pede também essa ajuda para que a gente possa cumprir e esses irmãos e irmãs receberem as suas ajudas.
1: Vou esticar até uma, Anabel.
0: Podemos esticar, né? Falta ainda.
1: Que
0: falta...
1: Aí a gente tem o quê? Tem mais 20 minutos, né?
0: Podemos esticar, com certeza.
1: Esperar aí a sua contribuição, você que está nos ouvindo. Hoje é dia de São Cristóvão, né? Dia dos motoristas. Então você que está se deslocando aí pela rodovia, você que é caminhoneiro, você que está dirigindo aí, está nas estradas. Anabel já citou várias vezes aqui que teve um testemunho, né, de alguém que estava passando por aqui pela cidade e estava ouvindo no rádio o programa e sensibilizou em ajudar e ajudou. Você também que está aí no rádio através da 106.7 pode fazer a sua contribuição através do nosso Pix, que é o 879-9142-4377.
0: Pois é, Tiago, eu estou recebendo aqui de uma amiga de coração uma proposta bem interessante para esse programa. E conseguirmos padrinhos para o programa. E ela sugere aqui, se conseguíssemos, por exemplo, ir até o tribunal e falar com juízes, né? Porque não tem aquelas... eu não sei qual o nome correto que dá, eu vou falar no meu termo. Pagamentos, né? De causas que preso tem um nome correto para isso.
1: Exato.
0: Que essas cestas
1: tem serviço comunitário, tem cesta básica também,
0: isso.
1: Distribuição.
0: Então que essas cestas pudessem ser direcionadas para esse programa.
1: São quando as sentenças são dadas, né, com relação
0: isso.
1: Às penas que as pessoas recebem, são delitos pequenos, né?
0: Uhum.
1: E tem essa determinação da justiça também para que seja convertido nesse tipo de penalidade.
0: Pois é, e ela também diz que se 5 mercados doasse X cestas por mês, né? Digamos, vamos dizer aqui, supermercado do Tiago Felipe, mês de setembro vai doar 10 cestas.
1: Exato.
0: Aí mês de outubro, supermercado, um outro supermercado doa 10. Então assim a gente garantia mais, né? Essas cestas. Amiga, eu gostei muito. Ela disse que o retorno seria durante a semana da doação. Muito boa a sugestão. E se você está ouvindo e pode nos ajudar e ser parceiros, né, nesse falar com até o Tiago mesmo, o Tiago que tem uma influência aí, Tiago, com as entrevistas que você faz também, que pudéssemos pensar nisso, né, e já coloco aqui, foi um pensamento e o pensamento já foi pro ar, porque a gente não pode perder tempo, né. Quando Deus coloca no coração, é porque Ele já está querendo. Quando Deus colocou no coração de alguém, é porque Ele já está dizendo, o caminho é esse. Deus colocou, o caminho é esse, vamos correr atrás. Então, vamos pensar juntos, Tiago, como a gente pode viabilizar nessa, essas, essas possibilidades, essas portas que se abrem, para que a gente possa também, a cada sábado, ter essa garantia, né? Essa certeza, essa garantia dessas cartas que já foram lidas, e que até agora a gente só tem 7 cestas, faltando ainda 13 cestas básicas. Se a gente tem 10 cestas, 15 cestas garantidas através de irmãos, né, de supermercados, de atacarejo, enfim, de onde quer que seja, a gente vai estar com esse programa. Não vamos precisar mais estar esticando, sabe, Tiago? Ah, vamos até uma, vamos até duas, vamos... Não, porque a gente já vai estar com essas cestas garantidas.
1: E o mais importante é que tem mais segurança para as pessoas que vão ser assistidas, né?
0: Sim.
1: E também ficam ouvindo a rádio ansiosas, né? Com certeza muitas delas ficam acompanhando, pedindo a Deus, torcendo para que alguém se sensibilize e faça doação, né? Então isso também é muito importante, porque as famílias também ficam mais seguras com relação ao benefício que vai chegar, a ajuda que vai chegar.
0: Exatamente. E olha, a gente quer mais uma vez repetir, Tiago, para os nossos irmãos que enviam suas cartas, e pedir, por favor, mais um pouquinho de atenção. A gente ainda, por exemplo, a Angélica, a carta dela só tem Angélica. E aí, Angélica, a gente tem muitas na cidade. Então é necessário que coloque nome e sobrenome nas cartas, endereço correto, ponto de referência, para quando a gente sai para fazer a entrega, facilita também essas entregas. Ainda está deixando a desejar as cartas, né? A gente pede mais um pouquinho de atenção. Hoje mesmo eu conversei com o coordenador de um bairro e devolvi as cartas para ele, fiz um modelinho da carta, só de leve. Diga a eles que é mais ou menos isso aqui que tem que colocar na carta. Porque assim, nossos ouvintes, eles ficam na espera de ouvir a sua realidade, a realidade da sua vida, para que venha em socorro e venha em auxílio. Aí se você só coloca na carta, nós tínhamos várias cartas que diziam assim, quero receber uma cesta básica, diz o nome e pronto. Aí não diz se recebe Bolsa Família, se tem algum outro tipo de renda, quantas pessoas na família, se tem algum enfermo, enfim, toda a sua realidade. Se é avó, se tem neto, se é pai, quantos filhos. Toda a realidade é preciso que seja colocada nessa carta, para que o nosso ouvinte que está aí do outro lado possa ter mais segurança. Isso, e transparência.
1: Passa mais credibilidade.
0: Credibilidade, exatamente. Então, por favor, ter mais esse cuidado com as cartas. E outra coisa também que a gente quer informar, a gente já falou, mas a gente vai repetir. Nós temos um cronograma por bairro até dezembro. Então nós sabemos até dezembro, cada sábado, qual vai ser o bairro que vocês estão observando. Cada sábado tem uma comunidade, tem um bairro que vai receber. Antes a gente ia pegando as cartas e saía a carta do São Geraldo, saía a carta do São Cristóvão, saía a carta de Anchieta, enfim. E ficava muito difícil a entrega, né, dificultava para o pessoal do SESC. E aí a gente repensou e fizemos esse cronograma. Tiago, mais alguma notícia? Conversamos. Me diz
1: pois
0: aí se notícia é boa, meu filho.
1: Acabou de chegar mais uma aqui. Acabei de mandar para você também aí na sua contabilidade. Mais uma ajuda. Aguardar aqui também se a pessoa permite identificá-la ou não. Muito obrigado pela sua contribuição. Deus te abençoe. Mais um aí que contribui, que ajuda.
0: Que viu, soma, que é soma, boa. Com certeza, vai somando. A Poliana, ela está ligando, mas infelizmente eu não tenho como atender o telefone agora. Poliana, passa a mensagem para mim, por favor, que aí eu leio aqui a mensagem, mas no momento eu não tenho como atender. E a gente agradece já essa irmã. Também é no anonimato, Tiago?
1: Isso, eu tô aguardando agora ela confirmar aqui se é no anonimato. Ela acabou de mandar também mais um Pix. Então são dois comprovantes aqui. Acredito que são duas pessoas, né? Que ela conseguiu, ela e mais uma pessoa. Então, que coisa boa, viu?
0: Já vamos
1: Deus te abençoe.
0: Amém, amém. Pois é, Tiago. Eu vou atender aqui um áudio, Tiago. Passa mais aí. Chegou mais um comunicado aqui. Vou receber aqui.
1: Que maravilha. A gente lembra a chave Pix, que é 879-9142 4377 879 9142 437.

Pois bem, estamos aqui atendendo os nossos ouvintes que participam, que mandam alô. Deus abençoe a sua vida, mandando a sua contribuição por Caridade na Verdade, por essas cartas que foram lidas, essas pessoas beneficiadas. E lembrando que você pode também fazer pessoalmente a sua doação, caso queira vir no nosso estúdio durante toda a semana. Afinal, essas cartas ficam aqui e chegam sempre. A doação não só das cestas básicas, mas também de itens de higiene pessoal, de limpeza. As pessoas também precisam e que necessitam.

0: Vamos lembrar mais uma vez a chave Pix, né, Anabel? É importante, tem algumas pessoas aqui perguntando. Então, 879-9142-4377. 879-9142-4377.
1: Essa é a chave do Caridade, na verdade, é a chave, vou repetir o que eu já falei antes, a chave que abre a oportunidade, a porta de você fazer a caridade acontecer, né? Não deixar o nosso irmão com fome, não deixar o nosso irmão à mercê, né? De um gesto de amor, de um gesto de caridade por eles. Queremos mais uma vez dizer nosso muito obrigado a todos que já fizeram a sua contribuição, aqueles que ainda vão fazer, mesmo nesse apagar das luzes, viu, Tiago? A gente já tem essa experiência, né, que no apagar das luzes sempre vem aquele anjo da guarda que Jesus coloca para dizer: eu vou contribuir, eu vou fazer a minha parte, eu vou fechar agora essa meta de vocês. E esse anjo há de aparecer, sim, nós confiamos, nós esperamos, mesmo que não seja hoje, Tiago, mas no decorrer da semana, repito, nós estaremos aqui na alegria de poder contar com a sua ajuda, de poder contar com seu gesto de amor, seu gesto desse olhar de Jesus, olhar misericordioso de Jesus, porque qual é a citação, multiplica o que é, quem divide o que tem, multiplica o que é. Eu vou dividir o que eu tenho, e eu dividindo vai haver a multiplicação. De que, Anabel? A multiplicação do amor, a multiplicação da generosidade, a multiplicação de um coração e uma consciência tranquila, porque eu fiz o bem. A multiplicação da paz, da harmonia na sua família, das bênçãos, da saúde, enfim. A multiplicação de tudo aquilo que você é. Você é tudo isso. E isso você vai passar para o irmão que precisa, para o irmão que pede.
0: Olha, Anabel, acabou de chegar mais uma grande ajuda aqui, viu?
1: Bênção de Deus, passa para mim.
0: Aí, passa para mim. Você vai anunciar, tá bom?
1: Com certeza.
0: Mandei aí no seu WhatsApp. E a gente fica aguardando também se essa pessoa quer ser identificada ou não, tá?
1: Exato, vamos esperar. E grita pela voz. Chegando aqui, vamos abrir para ver quem é esse anjo, como nós falamos, esse anjo que veio trazer essa alegria.

0: Pois é, ele disse que pode anunciar, foi o nome?
1: Eu acredito que sim, viu?
0: Pois é, chega uma ajuda aqui de um irmão muito querido que tem... É uma família, sabe, Tiago, eu conheço a família, é uma família de um coração tão grande que eu não sei como é que cabe dentro do peito. De uma generosidade tão linda, né? Eu estou falando aqui do nosso irmão Francisco Melo Bezerra. Francisco, me perdoe, se não podia anunciar seu nome, meu irmão, já anunciei. Porque eu sei que vocês gostam de fazer as coisas no anonimato, eu sei que vocês são uma família que não gosta muito de estar em público, mas a tua ajuda vai, com certeza, levar à mesa de tantos irmãos e irmãs o alimento, o pão.

0: cada dia. Muito obrigada pela sua generosidade, muito obrigada pelo gesto de amor que você fez. Eu sei que você está aí sintonizado conosco. Abraço para toda a sua família. Saudade do nosso inesquecível irmão Manuel Messias, grande missionário que Deus já tão precocemente, né, já partiu, mas era o tempo de Deus. Saudades e nossas orações por Messias.
1: Quantas sextas?
0: Pois é, vamos somar aqui, né, Tiago, agora para a gente encerrar com chave de ouro. Vamos. É, bota só uma musiquinha aqui pra gente fazer a contabilidade, Tiago.

0: Falta apenas 2 minutos para encerrar, contabilizando aqui as doações que nós recebemos e agradecemos a cada um de vocês. E nós estamos concluindo com quantas cestas, Tiago Felipe?
1: 13 cestas.
0: 13 cestas básicas.
1: Aumentou bastante.
0: Muito, muito. Agora falta apenas 7 cestas básicas. Não, 7 cestas, né? 13 com 7, 20. 13 cestas. Obrigado, Senhor. Gratidão por esses corações generosos que se colocaram à sua disposição, ajudando a esses que são preferidos no teu coração, os mais necessitados. Abençoa, Jesus, a cada um. Retribui com bênçãos, com graças, a saúde do corpo e da alma desses irmãos e irmãs. E com a graça de Deus, retornaremos no próximo sábado para fazer a caridade de fato acontecer. Boa tarde, Tiago. Até o próximo sábado.
1: Deus quiser.
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7: Boa tarde, povo de Deus, como é que vocês estão? Que alegria imensa. Não sei se vai dar para me ver aí no vídeo, mas você consegue me ver aqui, a mãozinha. Mas é uma alegria estar aqui mais um sábado, como o Cal trouxe, né? Um sábado pra gente falar sobre fé, partilhar, principalmente muito sobre a nossa Igreja Católica, né? Deus tem muito para falar para você que está nos ouvindo, você que tá no carro voltando do trabalho, você que tá em casa, você que tá pelo YouTube. E se você tá no YouTube, você pode também mandar a sua pergunta no chat, também mandar a sua pergunta aí no WhatsApp da Rádio Olinda, que a gente tá aqui pra gente ter esse bate-papo com o Jefferson, que eu tenho certeza que vai ser muito enriquecedor pra todos nós que estamos aqui, né, Cal? Eu tava dizendo pra minha esposa, viu? Já vou contar pra vocês. Minha esposa fez, amor, e aí, como é que vai ser o programa? Se, amor, não sei. Eu sei de uma coisa. Eu sei que o Espírito Santo vai fazer muita coisa e que eu vou sair de lá aprendendo muito.
6: Amém.
7: Jefferson, seja muito bem-vindo, meu irmão.
8: Meus amigos, muito obrigado. Paz e bem a todos. É uma grande honra voltar aqui para a Rádio Olinda, conversar um pouco sobre a confraria, sobre a minha vida. E vamos lá, estou à disposição de vocês. Vamos fazer com que esse podcast, essa nossa entrevista aqui, seja frutífera, né?
7: Ah, não tenho dúvida, né, Cal?
6: Então, Jefferson, antes da gente começar a pedir para você falar sobre a Confraria Dom Vital, eu queria que você falasse um pouquinho, como a gente sempre aborda a questão de família, a importância da família também para todo cristão. Como é que foi o Jefferson pequenininho até chegar ao Jefferson na Confraria Dom Vital?
8: Pois é, Cal, eu sou do interior, na realidade, sou de Pesqueira, a terra que Nossa Senhora escolheu para aparecer em Simbres, né?
6: Isso.
8: Então. Minha mãe um afortunado muito grande por conta disso.
7: Minha mãe esteve lá semana retrasada, acredita?
8: Ah, que maravilha. Ali é um lugar santo.
7: Voltou encantada.
8: Ali é um lugar santo. Então, eu sou de Pesqueira, também eu sou filho dos Doroteias. Estudei nos Doroteias durante basicamente o ensino fundamental, uma parte do ensino médio. E depois estudei no Cardeal, né? Estudei no Cardeal em Arco Verde. Então, a minha formação sempre foi uma formação católica, mais, assim, vinculado muito à questão do estudo por conta das escolas, né? Foram 2 escolas católicas. A minha família também é de berço católico, né? Aí depois vim para o Recife. né? Depois da formação no ensino médio, vim pro Recife. E quando eu vim pro Recife, eu acho que, eu não vou dizer todos, mas todo mundo passa por aquele período de vácuo espiritual.
7: Sim.
6: Quem não?
8: É? Aquele vácuo espiritual.
6: Exatamente.
8: Em que você simplesmente é você, e você, e o dinheiro, e os meus materiais. Então eu tive aquele período de vácuo espiritual em que o meu Deus, vamos dizer assim, seriam as ações que tivesse algum tipo de prosperidade econômica. Okay. Nesse intervalo eu já namorava com a minha mulher hoje, né? Que eu sou casado com ela.
6: Aproveita e manda um beijo pra ela pra ganhar ponto com
8: pois
6: ela.
8: Pois é, de amigo, de menino, um beijão, meu amor. É, tivemos filhos muito cedos também, a minha primeira filha Ana Vitória, tive ela que estava com 17 anos, né? Então tive filho muito cedo, meu filho muito cedo, e nós vivemos esse vácuo espiritual juntos.
6: Sim.
8: Vamos dizer assim. Então era tudo muito mecânico, era tudo muito, sabe? Ah, não, missa de domingo, não dá, sabe? Sempre tinha aquela coisa, né?
7: Ia quando dava, né, Jefferson?
8: Nem quando dava, era Entendi. Quando, assim, tivesse uma vontade muito grande de ir, ou quando tinha um peso muito grande na consciência, né? Que você pesa e diz, não, eu vou procurar Deus pra ele limpar, porque Deus tá me devendo essa, porque eu dei uma esmola naquele dia, então ele vai. Então era como se fosse uma negociação com Deus.
7: Sim.
6: Mas existia, de certa forma, uma base que você viveu lá no início, né? Da tua família.
8: Tinha essa base.
6: Você falou que estudou no Colégio Cardeal. Para as pessoas que não sabem, aí o reitor de lá, muitos anos, era o padre Adilson Simões, né? Aqui eu aproveito, mando um abraço bem carinhoso, que é fundador da comunidade católica Filhos da Misericórdia. E da Rádio Agnus Dei, que retransmite esse programa também lá para toda o Agreste e pro Sertão. Então, mando um beijo bem grande pro padre Adilson, e como é importante, né, a gente ter essas referências enquanto a gente é jovem.
8: Pois é, exatamente, é como a gente tava conversando, né? O padre Adilson, ele era muito menino, mas assim, um referencial que ele dava, sabe aquela pessoa que, eu vou cometer um equívoco aqui, assim, um equívoco não, né, mas um exagero, mas sabe aquela, quando você chega perto de uma pessoa santa?
7: Sim.
8: Sabe como é? Aquela, você tá toda afobada, aquela, quando você chega perto de uma pessoa santa, e o negócio, ó, para, que não é bem assim, automaticamente.
6: Uma paz essa sente, né?
8: Aí, assim, então ele provocava isso nos alunos, no cardeal, né? Então, assim, foi o meu reitor durante 2 anos, é uma pessoa que eu amo muito, admiro muito, tanto o sacerdócio dele, o apostolado dele, é algo, é uma pessoa que, para nós aqui de Pernambuco, né? Nós somos extremamente privilegiados.
7: Exatamente.
8: É. Nós temos muitos bons padres, mas tem alguns que realmente, assim, a única coisa que a gente consegue resumir é que o divino Espírito Santo agindo ali, né? Não tem como a gente falar muito sobre isso, se resume a isso. Então, tive esse período, mesmo com essas formações todas, mas o que acontece? Faculdade, amizades ruins, sabe? Acaba dizendo, ó, pô, tu vai pra missa no dia de domingo, né? Aí o cara, não vai na parte da manhã não, a gente deixa pra ir à noite. Aí à noite o cara, pô,
6: surge,
8: tem uma
6: outra coisa,
8: tem uma pizza, né? Ou então, ó, tem um barzinho novo que vai ter ali em Olinda aqui. Então,
7: mesmo, já tô cansado, amanhã eu trabalho.
8: É, exatamente. Deixa pra ir no dia de semana, ó, né?
7: É.
8: A pessoa substituir o domingo pro dia de semana, se der no dia de semana. Então, era uma coisa muito desorganizada, né? E graças a Deus, eu sou advogado de profissão, sou professor também, e na minha área profissional eu consegui me desenvolver bem, né? Só que o homem é um ser composto, né? Ele é matéria e é espírito, não é ser puro como Deus, mas nós somos composto, matéria e espírito. Aí acontece que chega um ponto que a matéria mesmo, ela tá completa, né? Você tem carro, tem casa, viaja 2 vezes por ano, né? Você quiser comprar uma coisa, você compra, então ficou aquele vazio, né? Ó, tô precisando de alguma outra coisa. Aí, qual é o grande erro, por exemplo, da área jurídica, que é a área que eu posso falar, que é a área que eu pertenço? é você tentar encontrar esse preenchimento na política.
7: Sim.
8: Sabe? Aí o que foi que eu fiz? Eu tentei preencher isso com conhecimentos. Eu sempre gostei de estudar muito, principalmente no período da faculdade. Sempre gostei de estudar muito, sempre me dediquei muito. Eu só vou estudar filosofia política. E comecei a estudar filosofia política, enchei de filosofia política, enchei de filosofia política. E sabe aquela coisa? É isso, mas não é isso.
6: Falta alguma coisa.
8: Falta, né? Alguma coisa.
6: E faltava o principal.
8: Exatamente, falta alguma coisa. Aí nós fundamos na época um grupo de filosofia política e sempre tava aquela falta, sabe, aquela necessidade de se conhecer alguma coisa que eu não sabia, né? É aquele terceiro desconhecido que a gente demora ou tá na sua frente e você não quer enxergar. E foi quando eu descobri, né, diante dos estudos e precisa tudo, a missa tradicional.
7: Sim.
8: E eu sempre fui católico, né? Assim, vivenciando a missa nova.
7: Nasceu em berço católico.
8: Isso, exatamente.
7: Cresceu, estudou em
8: isso,
7: escola exatamente. Católica, tudo. E
8: aí, quando eu conheci a missa tradicional, foi aqui em Recife. Ainda era o Dom Fernando Saburido, o bispo, que a gente ama muito. É um dos
6: mais. Manda um abraço bem carinhoso para ele também, né?
8: Dom Saburido, ele acolheu muito a Confraria Dom Vital. Ele foi o bispo de batismo da Confraria Dom Vital, é Dom Fernando Saburido. Então, quando eu conheci a missa tradicional, foi aqui em Recife. Né? E, na época, era eu, minha mulher e minha primeira filha.
7: Só vocês três?
8: Só nós três. Aí o que acontece? Eu sempre tive o cuidado da minha família de só colocar em locais em que eu tenha plena segurança de que aquilo ali vai ser bom para todo mundo.
6: Sim.
8: Certo? Aí o que foi que eu fiz? A primeira coisa que eu fui só para a missa tradicional.
6: Sim, para conhecer, né? Com certeza.
8: Aí quando eu cheguei lá na missa tradicional, tava a maioria, não vou dizer tudo, mas todas as mulheres de véu. Todos os homens vestido de camisa, alguns de blazer, alguns até de ternos, né? O padre não era o padre Jurandir, quem se celebrava nessa época, era o padre Nildo. Aí eu fui pra missa. Cheguei lá sem entender nada. Sabe? Sem entender. Na época tinha o ordinário. O ordinário é como se fosse o jornalzinho que nós recebemos no domingo.
7: Sabe? Sim, sim.
8: Aí tinha lá, em latim, sabia nada de latim, e a outra parte em português. Cara, graças a Deus que o pessoal fica concentrado totalmente no Santíssimo. Porque foi uma desordem, sabe? Na hora que o pessoal levantava, eu me ajoelhava. Na hora que era pra ficar ajoelhado, eu me sentava. Então, assim, era algo que eu tava
7: descobrindo, né?
6: Era tudo novo pra você, né?
8: Totalmente perdido. Então, assim, eu fui, aí, como o pessoal da missa tradicional, ele é um pessoal muito, assim, muito interno, sabe? Aí a gente, assim, logo no início a gente sente aquela falta da acolhida, né? Aquela, olha, né?
7: Seja bem-vindo,
8: isso,
7: né?
8: Isso, isso. E são muitas, e são fiéis com famílias muito numerosas. Então, assim, quem é pai sabe. Tá o menino correndo de um lado pro outro.
7: Você não tá preocupado.
8: Tem dois, três meninos lá.
7: Exato.
8: Sabe? Então, assim, acaba você compreendendo, pra todo mundo lá preocupado com a sua família, deixa eu contar pra ver se tá faltando uma.
7: Exatamente. Então,
8: aí, quando eu conheci a missa tradicional, depois fui umas duas, outras três, duas vezes ou três vezes sem minha família, e depois foi que a gente começou a frequentar. E o que acontece? Quando eu comecei a frequentar a missa tradicional, é como se fosse um rebatismo, mas uma volta ao conhecimento.
7: Eu diria assim, Jefferson, é como se tivesse ardido, né? No coração.
8: É como se fosse um despertar. Imagina você.
7: Exato.
8: Tem uma sala escura, aí de repente tem aquela luzinha assim, sabe? Não sei o que tem ali.
7: Até com o nomezinho. Entra, né? É. Como se fosse uma saída de emergência, mas de vez em falar assim, saída é entra. Entra.
8: É, aí você, vem. É, aí você vai. Aí assim, foi quando a gente começou a estudar mais sobre a Igreja Católica. Que era uma falha que eu tinha pessoal muito grande, exatamente sobre a história da Igreja Católica, sabe?
6: Ô Jefferson, desculpa te interromper, mas eu queria fazer uma pergunta. Como que você soube dessa missa?
8: É, o que acontece? É como eu te falei, eu tava nesse período de estudo de filosofia. Filosofia política. E teve um dos autores que eu li falando sobre a missa tradicional e a modificação que se teve em 65. Né? Aí foi quando se falou do Vaticano II. Aí, veja como é o nível de ignorância. Vaticano II, mas eu só conheço um Vaticano, tem outro. Então, veja, eu não sabia o que era documento da igreja, não sabia o que era infidelidade do Papa, não sabia de nada. Então, aí eu comecei a estudar para saber o que era essa missa. Entende? Mas assim, foi muito coração aberto, sabe? Aí foi quando eu comecei a pesquisar, não a fundo, não ao nível de um teólogo, nada, mas para saber o que era.
6: Sim.
8: Entende? E o que acontece? Um dos artigos que eu li na internet, ele citou uma lista de filmes. Todo mundo já assistiu, mas passa despercebido. O filme de Padre Pio, por exemplo.
6: Uhum.
8: Aquele filme antigo de
7: Padre Pio. Excelente filme, viu? É. Você que tá nos ouvindo. É uma excelente programação pro final de semana, inclusive.
8: É. Aí, aquele filme, um filme belíssimo, eu disse. Aí o autor disse: olha, aquela missa que tá lá é a missa tridentina. Aí tem um outro filme que foi feito por Mel Gibson. Eu esqueci o nome dele, era de um jesuíta. E ele veio para o Brasil e foi catequizar os índios. Aí o autor fala, ele disse: olha, essa missa que ele está celebrando é a missa tridentina. Aí depois o filme de Santo Antônio de Pádua.
7: Também ótimo filme.
8: É a missa também que está sendo celebrada ali. Aí eu disse: pô, se tem essa galerinha pequena, Padre Pio, Santo Antônio.
6: Olha a turminha, né?
8: Celebrando essa missa, eu tenho que conhecer o que é. Aí eu fui, e foi quando eu conheci a missa tradicional. Aí, desde então, a gente assiste a missa tradicional. Não foi fácil. E assim, é você mudar basicamente quase que tudo da sua vida, da sua espiritualidade. Porque você vai começar a ler outras coisas, você vai começar a ter outros referenciais, então muda tudo, entende?
6: Sim.
8: A situação vai mudando internamente, vai mudando, então a gente acaba entrando em um mundo que eu acho que todo mundo, todos os católicos deveriam conhecer. Agora, conhecer com o coração, entende? O espírito de litigância, assim.
6: Ou seja, abrir o coração realmente.
7: E eu costumo falar, Jefferson, assim, eu até tava falando com o Jefferson aqui rapidamente antes de começar o podcast, falando sobre a tradição da nossa igreja, né? Que é muito bonita. Então, eu acho que é dever nosso mesmo, de todo católico, estudar a tradição da igreja, né? E entender que uma coisa, não é porque o Jefferson não tá aqui querendo dizer que ele é melhor do que ninguém, só porque ele vai na missa tradicional. A nossa igreja, ela é rica nisso, né? Graças a Deus, graças a Deus a gente tem essa possibilidade, né?
8: Exatamente, veja, isso que você acabou de falar é extremamente importante, porque assim, quem vai para a missa tradicional não é melhor do que ninguém. Na realidade, as pessoas que estão lá podem ser piores do que quem tá em outros lugares, de outros ambientes, inclusive não católicos.
7: Porque às vezes tem até essa imagem, né, Jefferson, de que assim, e até isso não só com a missa tradicional, já vou saudar meu irmão que acabou de chegar aqui, Vitor Borba. Seja bem-vindo,
6: de meu irmão.
7: Mas assim, até mesmo, por exemplo, a pessoa olha pra Vitor e fala assim: ah, Vitor é da comunidade Porta Fidei, entendeu? Ele acha que ele é melhor do que eu, entendeu? Só porque eu sou da paróquia tal, isso e aquilo. E não. Nós não estamos aqui pra falar que somos melhores, né? Muito pelo contrário, como o Jefferson tá trazendo, às vezes somos os piores, né?
8: Exatamente. Veja, o que acontece? É muito, eu vou botar o termo carisma para ficar mais fácil, né? Mas, por exemplo, quando você se identifica com um rito tradicional, é como se a pessoa se identificasse com o rito carismático.
7: Perfeito.
8: Entende? Então, veja, o rito carismático, a pessoa tá ali porque encontrou uma espiritualidade e conseguiu encontrar uma identidade dele, não com ele, mas dele com Deus. Aí um exemplo, para mim, o rito tradicional, para mim, para minha família, funcionou muito bem. Entende? O que eu acho é que todos os católicos deveriam, pelo menos, ter
7: com
8: essa
7: certeza,
8: abertura.
7: Com certeza.
8: De ir ao rito tradicional. Tentar. Não é, como eu disse, não é fácil, porque é uma mudança muito grande, né? É, hoje, comparado quando eu iniciei, ficou mais fácil, porque hoje nós temos um missal mais acessível. Nós temos hoje na internet, nós temos várias pessoas que ensinam as rúbricas de como. Então é muito mais fácil do que era. Entendeu? Eu acho que deveria, acho que o católico deveria ter essa abertura, entendeu? Do coração, para tentar conhecer.
1: Na verdade, você falava que do tempo que você passou aí distante, né, da igreja, de certa forma, você distante de Deus, mas não Deus distante de ti, porque ele sempre está junto da gente. E ele sempre arruma uma forma, né, para nos fazer voltar. Então, de repente, você que está ouvindo a gente está passando também por um deserto aí, está questionando talvez muita coisa, até mesmo da igreja, né? Mas a gente só ama aquilo que conhece. Aqui a gente vê um exemplo que o Jefferson começou a pesquisar, começou a estudar, começou a buscar. Quem busca, encontra. E Deus se faz encontrar. Então, busque, procure conhecer mais a Igreja Católica. Vá, se for o caso. De repente, se você está sentindo no coração, vindo o Jefferson, que quer participar de uma missa tradicional para conhecer e saber o que é, de repente é isso que Deus está querendo, essa portinha só que você abre aí do teu coração para ele te mostrar tudo que ele tem para te dar.
7: É um encontro que o Espírito Santo provoca na nossa alma, né, Jefferson?
1: Isso.
7: Então, se a gente se permite estar em uma missa tridentina, por exemplo, pode ser um chamado especial de Nosso Senhor para que aquela alma, aquela família passe a participar, assistir a Santa Missa naquele modelo. E é tudo mais natural do que a gente imagina, né? Sim. A igreja, ela é muito rica, ela tem muitos dons, ela tem muitas faces e Deus se apresenta de muitas formas para cada alma. E de forma muito especial, a Missa Tridentina traz, resgata esse sentimento no coração de muita gente. E aproveitar para agradecer a presença do nosso irmão Jefferson no programa, no podcast Catolizando, o melhor podcast em linha reta do Brasil, né? Se ninguém falou até agora, eu vou falar, que a gente começa sempre o programa dessa forma. É um podcast que a gente apresenta aqui do Recife, na Rádio Olinda, com transmissão simultânea na Rádio Agnus Dei, do nosso querido padre Adilson Simões. Aproveitar também, falando em Missa Tridentina, para agradecer. E a gratidão é um dever de todo católico, agradecer ao deputado Alberto Feitosa, que protocolou na Assembleia Legislativa de Pernambuco um projeto de lei para que a Missa Tridentina seja reconhecida em Pernambuco como patrimônio cultural e imaterial do nosso estado.
1: Olha aí,
7: é um povo católico, é um povo do nosso estado de Pernambuco, e muita gente se sente partícipe, se sente chamada a viver essa missa de modo muito especial. Mas eu vou dar sequência aqui ao pessoal nas perguntas com Jefferson para no segundo bloco. Se não foi falado ainda, a gente vai falar sobre Dom Vital, vai falar sobre a confraria.
1: Ah, isso.
7: Vai falar louco sobre toda essa história.
1: Chegando lá.
7: O Jefferson tá aqui, Vitão, falando aí da história dele, de tudo, e a gente vai chegar lá.
8: Vamos saber. Isso que o Vitor colocou, agradeço muito ao deputado Alberto Feitosa, é um grande amigo nosso, na realidade. É uma pessoa que nós temos muito carinho. E esse projeto, na realidade, é algo que fortalece não apenas a espiritualidade. Para a gente que é católica, é muito fácil. É um elemento espiritual, é uma riqueza, tradição. Mas para quem não é católico, mostra a riqueza cultural
7: que é
8: a estrutura de toda a missa tradicional. Veja,
7: fundou o nosso estado, né, meu irmão? Foi o catolicismo que
8: isso,
7: fundou o nosso.
8: Exatamente. Veja, quando teve a criação em 65 da missa nova, na Inglaterra teve uma autora, que eu acho que todo mundo conhece, que ela é protestante, morreu protestante, e pediu ao Papa na época para que se tivesse e fosse mantido a missa, um rito tradicional, Acta Christi.
1: Olha só.
7: Olha só.
1: E não, quem nunca ouviu falar nela, né?
7: Exato.
1: Ou leu algum dos livros.
8: A Ada Cristo pediu e o Papa autorizou.
1: Olha,
8: continua celebrando.
1: Sabia disso.
8: Então, veja, e o fundamento dela, veja, ela é protestante.
7: Sim,
8: morreu protestante.
7: Sim.
8: Ela disse, olha, o rito tradicional é uma riqueza que inspira
1: isso.
8: Os poetas, os filósofos, as pessoas de grande estrutura, e que isso deve ser mantido para que as outras pessoas, veja, não estou falando de elemento espiritual, tá?
7: Uhum.
8: Eu tô falando unicamente da estrutura cultural que a missa tradicional.
7: Sim, sim, sim. A importância que ela tem para a região
8: isso.
7: também. Né?
8: Então, a Ágata Cristo reconheceu isso e foi permitido. Entende? Então, veja como esse projeto do deputado, ele é extremamente importante.
7: Sim.
8: É. Né? Porque vai permitir com que esse rito, ele não seja apenas reconhecido, como é reconhecido pelos católicos, como extremamente importante. Mas por aqueles que não são católicos terem o conhecimento da cultura e riqueza, entendeu? Que tem o canto gregoriano, a língua oficial que é o nosso latim, entende? A meditação. E o que o Cardeal Sarra sempre fala sobre a missa tradicional? O silêncio.
7: O silêncio da contemplação, né, meu irmão?
8: Esse nós silêncio. Estamos em um período da sociedade que é muito ruído, muito barulho.
7: Muito barulho.
8: Muita guerra, muita briga. E o Cardeal Sarra fala, nós precisamos de silêncio.
7: Só no silêncio é possível ouvir a Deus, né, meu irmão? É,
8: exatamente.
7: A gente... Desculpa, Vitão.
8: Vai lá, meu
7: mas
8: irmão.
7: Mas é porque enquanto enquanto o Jeff fala, a gente tá num tempo onde todo mundo quer ter voz.
8: É verdade.
7: Onde todo mundo quer falar. E aí eu me recordo de do que minha avó falava pra mim quando era criança.
1: Tem dois ouvidos e uma boca, né?
7: Exatamente.
8: Minha avó falava a mesma coisa.
1: Já sabia, cara.
7: Exatamente. Então, assim, a gente tá nesse tempo, né? Então, como é importante o silêncio da contemplação, o silêncio pra ouvir a Deus. Meu filho me pergunta, pai, eu não consigo ouvir a Deus. Eu digo, vamos fazer um silencinho? Ele vai falar nos sinais, né?
8: Uhum.
7: Então, assim, como é importante, né? Mas pode ir, Vitão, desculpa.
8: Nada, meu irmão. O que eu ia dizer era, falando sobre a beleza, falando sobre a importância do silêncio, da contemplação, daquilo que é belo, recomendo a todos os ouvintes aqui do Catolizando que assistam lá no Brasil Paralelo, que é uma plataforma muito legal, dentro da plataforma de streaming, a parte de internet, para quem não conhece muito bem. Um filme chamado O Fim da Beleza e A Sétima Arte, são dois, que fala sobre como a beleza nos direciona para o divino, nos direciona para Deus. Então a gente já vai se encaminhando aí para o nosso intervalo. Você que quer saber um pouquinho mais sobre a história de Dom Vital, quem foi Dom Vital, né? Muito se fala em Dom Vital, em Dom Helder, aqui em Recife, na Arquidiocese. Quem foi Dom Vital, qual foi a história dele, a contribuição, por que a gente tem um respeito tão grande a Dom Vital? Fica na linha, fica aí, sintonizado no Catolizando, que já já vem esse tema por aqui.

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1: Né? Seja muito bem-vindo de volta, meu irmão, minha irmã. A gente vai estar aqui com o nosso amigo Jefferson Andrade, fundador da Confraria Dom Vital. E agora a gente vai conversar um pouquinho sobre a história da confraria. O que é uma confraria? Eu acho que essa seria a primeira pergunta, né, meus irmãos, minhas irmãs que nos ouvem. E depois do que é uma confraria, quem foi Dom Vital, né? Responde pra gente, Jefferson.
3: Vamos lá, Vitor. Aí, voltando rapidamente, aí eu tive esse intervalo e nós tínhamos um grupo de filosofia política aqui. Aí te convidamos para esse grupo de filosofia política um professor, e ele dizia, falava, Jefferson, e é católico ele, professor Carlos Nogueira, ele chegou e disse, Jefferson, vocês têm que montar um apostolado católico aqui. Vocês têm que montar um apostolado católico. E na época, o Centro Dom Bosco fazia a Liga de Cristo Rei, e eu fui para a Liga de Cristo Rei lá no Rio de Janeiro. E eu achei aquilo ali belíssimo.
2: Tocou o coração.
3: Belíssimo, belíssimo, belíssimo, belíssimo. Isso há 8 anos atrás. Né? Há 8 anos atrás. E quando eu saí de lá, eu cheguei em casa. Sabe aquela... Eu tenho que fazer isso hoje, agora.
1: Aquele chamado de Deus mesmo, que vem no coração.
3: Aí eu disse, meu amor, aquilo que tá lá a gente tem que trazer pra cá. A gente tem que trazer pra cá. E foi aquela... Aí eu montei um grupo... E foi quando nós fundamos que não ia ser Confraria Dom Vital. Ia ser Instituto Santa Catarina de Sena, porque eu sou devoto de Santa Catarina de Sena.
1: Olha só.
3: Aí nós tivemos umas reuniões com Álvaro Mendes. E eu disse, olha, o grupo que a gente quer fazer é Santa Catarina de Sena. Mas já tem na Liga Cristo Rei, Santa Catarina de Sena. Mas bota dois.
1: Bota dois. Né?
3: Aí disse, não, não pode. Tem que ser um outro santo, alguém que tenha uma virtudes heróicas. Aí você vê como nós falhamos como católicos e não conhecemos a estrutura, a história da nossa igreja. Veja, eu sei o que eu vou fazer, é extremamente barrista, tá? Mas sem Pernambuco, o catolicismo do Brasil não sobreviveria. Entende? Catolicismo em Pernambuco é algo único no Brasil.
1: É farol para todo o país, né, meu irmão?
3: Aqui, Pernambuco, cara, novamente, nós fazemos santos aqui. Vê, Madélia, né? Dom Vital. Cara, a gente tem...
1: Dom Henrique.
3: Né? Nós temos aqui, assim, santos para dar a canela, vamos dizer.
1: Não à toa Nossa Senhora escolheu Pesqueira em Pernambuco.
4: Eu
1: pra
4: ia
1: aparecer,
4: falar isso,
1: né?
4: Agora. A gente falou isso no primeiro bloco, então. Eu ia então, falar isso agora também.
2: O Santuário da Divina Misericórdia lá
1: em Padre Adilson. Quantos milagres ali, né, Carlos?
3: Exato. Quantos então, milagres. Assim, nós somos um território, um estado realmente escolhido por Deus para termos essa vocação ativa, né? E foi quando o Álvaro me falou de Dom Vital. Quem é Dom Vital? Não conhecia nada. E a gente passa em praça, né? Passa em Dom Vital, escola Dom Vital. E eu não conhecia. Foi quando eu comecei a estudar, me aprofundar sobre Dom Vital. E foi quando eu disse, é esse. Aí Vitor perguntou, o que é confraria? Confraria é diferente de comunidade, porque a comunidade ela tem uma vida contínua. Né? Em um local, tem uma vida
1: fraterna, de convivência frequente.
3: Isso,
1: né?
3: Exatamente. Muito.
1: Uma forma de rezar particular.
3: Isso. Na confraria, reuniões específicas que nós nos confraternizamos, nós temos os mesmos perfis, os mesmos ideais, a mesma busca. Só que quando é terminado, nós não temos essa contínua de, por exemplo, amanhã todo mundo vai ter que estar lá. Tá hora. Então, a confraria, ela funciona mais como reuniões que nós fazemos de maneira periódica e que são programadas diante do estudo que o administrativo faz, certo? Aí, um exemplo. Vamos estudar sobre a infalibilidade papal, por exemplo.
1: Uhum.
3: Aí, eu estou estudando sobre a infalibilidade papal, tô lendo a infalibilidade papal, aí eu sento com o pessoal do administrativo, pessoal, aí discuto como qualquer grupo de estudo.
1: Sim.
3: Né? Olha, aí fala, papai, é isso, aquele estilo de divergência era isso, e tal, tal. E a, nós discutimos isso, nós conversamos sobre isso. Beleza, tá bom. E agora? Agora a gente vai passar o que a gente estudou para outro. Tem alguém aqui que sabe falar de maneira real, concreta, com profundidade? Não, não tem. O que a gente faz? Nós chamamos um professor, convidamos um professor, um sacerdote, que tenha domínio sobre o assunto e apresenta para a gente o administrativo e para o público, que as reuniões 100% são abertas. A gente vai, publica, eu já deixo o Instagram da confraria, que é a Confraria Dom Vital, no nosso Instagram e Facebook. Se inscreve lá, vai acompanhando e nós plotamos lá, olha, no dia tal vamos ter a conferência sobre esse assunto, sobre essa situação. É, do ano passado, esse ano nós já não tivemos conferência, porque foi um ano que nós decidimos assim ser um ano mais sabático.
4: Sim.
3: E de estudo, de oração, até porque também é um ano lá de São Francisco de Assis. São Francisco de Assis é o pai seráfico dos franciscanos, como é conhecido também dos capuchinhos, né? Então, decidimos, tivemos algumas situações de saúde. É todo um. É, do mesmo jeito que Deus chama, ele pede para parar. É verdade?
4: Exatamente.
3: É verdade. Dá um freio aí. Vamos organizar isso.
1: Esperar o momento certo, a forma certa, né, meu irmão?
3: Pra voltarmos.
2: Principalmente que é tão. Como a gente precisa muitas vezes dessas paradas na vida para reorganizar. Sim. As coisas, né?
1: Verdade.
4: E até mesmo, Carl, pra ouvir o que Deus quer, né?
3: Isso.
4: Porque senão a gente vai naquele ritmo, mas não, a gente precisa estar fazendo isso, isso, isso, e calma.
3: É.
4: Deus quer falar algo, Deus quer mudar a rota um pouquinho, né?
1: Ajustar a rota, né?
4: Exato.
1: Ajustar a forma como
4: ajustar.
1: A gente tá indo, não é normal, né?
3: É, aí, por exemplo, esse ano, um livro que eu parei pra estudar, já tinha lido, sabe aquele livro que você tem? Que você lê uma vez, mas não lê com tanta atenção, sabe? E depois volta. Eu tô lendo, voltei ali, esse aqui, A Alma de Todo Apostolado.
2: Maravilhoso esse livro. Super recomendo pra todo mundo que tá ouvindo aí, viu?
3: Aí,
2: A Alma de Todo Apostolado.
3: Esse livro é exatamente isso. É o que você acabou de falar. É a gente querer fazer muito externo e não cultivar e não alimentar o interno. Entende? Então, acaba a gente tendo um ativismo muito grande, que é uma heresia. Não sei se vocês sabiam. Sabia que é uma heresia? Você querer sempre fazer com que a obra, que sejam feitas obras, e você não cuidar do seu interior. Quem disse que é uma heresia foi o Papa Leão XIII, para um bispo americano, contra exatamente uma heresia que chamava americanismo. Americanismo é exatamente aquilo, olha, o que vale é a obra. O que vale é a obra. Então, o cultivo de um alimento interior, o que importa?
1: É bíblico, né, meu irmão? Quando a gente vê as cartas de São Paulo dizendo que uma fé sem obras é uma fé morta.
3: Isso.
1: Então, e o mesmo Novo Testamento nos diz que nós somos salvos mediante a fé e não as obras. Então, a gente é salvo pela fé, mas uma fé sem obras é uma fé morta. Então, a obra, ela tem que ser uma consequência da fé. E a fé, ela brota da graça de Deus, é uma virtude teologal que é infundida em nós, no nosso interior, e essa fé, ela precisa ser externalizada também pelas obras. É bem por aí, né?
2: E no
1: isso.
2: caso, movida pelo amor.
1: Movida
2: que é
1: sempre
2: o que nos diferencia
1: amor.
2: De uma ONG, por exemplo. Nós não somos uma ONG.
3: Isso.
1: Né? Exatamente. Deus vai falar sobre
2: nós
1: isso,
2: não
1: né?
2: Somos.
1: Quando
2: não.
1: ele repreende a igreja de Éfeso, lá em Apocalipse, né? Ele fala sobre as sete igrejas e ele olha para a igreja de Éfeso e fica contente com as obras da igreja. E fala sobre a igreja de Éfeso, o povo de Éfeso, vocês movimentam, fazem ações, evangelizam, fazem tudo acontecer. Mas tenham contra ti que esqueceste o primeiro amor. E Deus fala
2: o
1: diretamente com a igreja.
2: Longe de mim, né?
1: Exatamente. O teu coração está longe de mim. E vai ao encontro do que Jefferson falava sobre essa discussão da heresia lá do americanismo, não é isso?
3: Isso, exatamente. Aí, esse ano, nós resolvemos a atividade no Instagram, redes sociais, continua no mesmo perfil. É, mas localmente a gente deu um período sabático, vamos dizer assim. A gente espera voltar o quanto antes. É, as programações das reuniões que nós tivemos que frear. Os palestrantes também, nós tivemos que frustrar alguns. Mas nós trouxemos vários palestrantes extremamente importantes para nossa ambiente católico, tanto de Dom Atanásio Schneider, que é um dos bispos que nós temos uma admiração imensa, trazemos ele 3 vezes para cá, o professor Rafael Tonon, que é o historiador. Então, assim, trouxemos vários professores que fortaleceram e ajudaram muitas pessoas que não conheciam sobre esse aspecto, né, da Igreja Católica, e a confraria ajudou nesse sentido. E aí, por que o Dom Vital? Foi por conta exatamente disso. O Dom Vital, para mim, é o maior bispo que nós temos, e com todo o respeito aos bispos que nós temos hoje, são ótimos bispos, mas isso, como devoto, todo devoto é assim, né? Mas nós nunca mais teremos um outro Dom Vital. Foi um bispo muito jovem, ele morreu com 33 anos, ele lutou contra a maçonaria, contra os princípios maçônicos, que infelizmente hoje os princípios maçônicos evoluíram e estão enraizados no ambiente católico de uma maneira que, de fato, para se retirar é muito doloroso, inclusive.
1: É importante esclarecer, né, meu irmão, para quem está nos ouvindo, católico não pode ser maçom, não é isso?
3: Vitor, veja, como é importante essa sua frase. A maçonaria, ela foi criada no século XVIII por um pastor protestante. E desde o século XVIII, até esse século, a Igreja sempre condenou a maçonaria.
1: É isso mesmo.
2: Isso.
3: Exatamente. O Papa a condenar a maçonaria, sabe quem foi?
1: Quem?
3: Papa Francisco.
1: Olha aí.
3: Veja. Tô dizendo um Papa que todo mundo que tá nessa sala.
1: E vários perfis diferentes que falam a mesma coisa, né? Isso. Que não, um católico não pode ser maçom. Mas por que não pode, Jefferson? O que é que a maçonaria tem de mal?
3: O primeiro ponto é teísta, né?
1: Uhum.
3: Não existe um Deus único, não existe um Deus verdadeiro.
1: Não pregam Jesus Cristo,
3: pregam,
1: né? Como centro.
3: Isso, não pregam. Então, assim, você pode ser Ubanda, você pode ser protestante, a única coisa que eles pedem lá é que você tenha algum tipo de crença.
1: Uhum.
3: Mas não existe uma verdade absoluta. Uhum. E o que acontece? Muitos pontos que nós acreditamos como dogmas de fé, a maçonaria rejeita. Um exemplo, muito caro para o católico, principalmente para quem é mariano: a virgindade perpétua de Nossa Senhora.
1: Sim. Indiscutível pra gente.
3: É,
1: claro.
3: Maçom não aceita isso. Por quê? Porque eles têm um pensamento naturalista. O que é o pensamento naturalista? O que vale é a carne.
1: Uhum.
3: O que vale é o que eu tô vendo.
1: Sim.
3: Então, mas Jefferson, mas eu conheço, porque geralmente maçom é aquele tio legalzão.
1: É gente fina.
3: Ele é muito gente fina. Eu não tô falando contra a pessoa dele. Entende? É uma coisa que nós temos que...
1: Mas a crença é incompatível, né?
3: Isso.
1: Como é que eu vou para um lugar onde não é professada a minha fé, né?
3: Quem é Cristo para os maçons? Cristo para os maçons foi um grande coach.
1: Olha só.
3: Que deu certo a porra dele. Então, veja, não tinha um elemento santificante de Jesus Cristo.
1: Uhum.
3: Todos os milagres que foram feitos da... multiplicação dos pães, a ressurreição, inclusive eles negam a ressurreição.
1: Olha só.
3: Né? Então, todos eles têm algum elemento materialista, naturalista, para tentar justificar.
1: Uhum.
3: A multiplicação a pesca de São Pedro, por exemplo. Ah, uhum. Não é? Porque dependendo do horário, o
1: apareceu
3: sol
1: cardume lá do nada.
3: É, então, tudo isso tem algum ponto em que vá.
2: Uma explicação racional.
1: Isso. Que não é divina, que não é cristocêntrica, que não é sobrenatural. Então, eles fazem o esvaziamento do que é espiritual,
3: uhum,
1: e constroem aquilo que é só material. Lembra muito Karl Marx, né?
3: Exatamente. Mas o próprio Marx, ele tentou, né, ser maçom durante o tempo, mas o cara era tão doido que então você tira por aí. Mas assim, aí o Dom Vital, ele lutou muito contra a maçonaria, porque nós estávamos em um período muito turbulento com o liberalismo, a Revolução Francesa. Então, todos esses ideais que foram implantados estavam sendo incorporados aqui. E veja, Dom Vital, quando veio, ele já veio com um documento que é obrigatório, todo católico tem que ler esse documento, que é a Sílabus de Pio IX. tá? Sílabos é um documento que todo católico, ali é um documento dogmático, ali a gente não pode discutir.
1: Uhum.
3: Então, qual é a igreja que salva a alma? Igreja Católica.
1: Sim.
3: Ponto. Acabou. Entende? Quantas pessoas tem na Santíssima Trindade? 3. Ponto.
1: Sim.
3: Acabou. Qual é a melhor educação que você pode dar para sua família? Católica. Ponto. Acabou.
1: Ela é bem objetiva, né?
3: Cara, é a Tramontina, sabe? E é fácil a leitura, porque ele coloca, o Pio IX, ele coloca o seguinte, ele bota o que é que o pensamento, o que é que eles colocam como verdade e que nós devemos rejeitar.
1: Uhum.
3: Então, é um documento fácil leitura, entende? E é um documento que todo é dogmático, não tem como você relativizar.
2: Repete o nome, por favor, Jefferson, para as pessoas.
3: Sílabos.
1: Sílabos.
3: Sílabos. De Pio IX. O documento é sílabos de Pio IX. Então, todo católico. Aí o que acontece? Dom Pital se formou, se ordenou na França e veio para cá com baixo do braço com isso. E o que acontece? A sílabos, ela condena os principais pontos da maçonaria. Entende? Então, um exemplo. Existe céu e inferno? Existe. Deus vai condenar. Deus não condena, né? Mas vamos assim. Ele vai permitir, vai deixar com que a pessoa caia para que se valer? Sim, tá lá nos sílabos. O céu vai ser para quem merecer? Sim. E para quem errar? Vai pro inferno. Ponto. A verdade transcendental, ela é dúplice. Se eu acredito no céu, eu tenho que acreditar no inferno.
1: Sim.
3: Então, assim, isso tudo Dom Vital veio. E o que acontece? A maçonaria encontrava um ambiente muito fortalecido e muito bom, porque ela era estruturada pelo Império. Dom Pedro II foi um dos grandes governadores que nós tivemos no Brasil.
1: E Dom Vital viveu em que época, Jefferson?
3: Século XVIII.
1: Olha aí, século importante, XVIII. É 1700 e bolinha, 1700, né?
3: Isso, exatamente. Finalzinho de 1700. Então, o que acontece? Dom Pedro, ele foi um bom administrador, mas a espiritualidade dele era vazia.
1: Entendi.
3: Era um homem de estudo, era um filósofo, mas era vazia. Claro. E ele deixou pra gente um legado importante e deixou Princesa Isabel. Aí Princesa Isabel não, Princesa Isabel era católica, raiz, aquela que realmente fazia, dava medo aos maçons.
1: Uhum.
3: E foi ela, inclusive, que indicou Dom Vital para das pessoas, né, só ela, para ser bispo em Pernambuco. Aí veja só o que Dom Pedro, e quando ele ia ser nomeado Dom Vital, o Vital era muito novo, né? Aí tava lá o Barão Lucena é maçom, e disse, olhe, esse rapaz é muito novo. Aí ele disse, mas veja, Dom Pedro, tá? Dom Pedro II disse, mas ele é dos capuchinhos. Aí o Barão de Lucena foi e disse, mas ele é da ordem medicante. Ó, aí eu vou fazer novamente, vou puxar a sardinha pro meu santo, tá? De todas as ordens que nós temos no orbe católico, na minha opinião, a ordem dos capuchinhos é a maior de todas. Mas é a maior, Pernambuco, aqui Caetés,
1: o
3: Solonense da Mata. Cara, o interior todo, se não fosse pelos capuchinhos, se não fosse pelo Frei Mendina.
1: Dom Rui, que é bispo Dom de Rui. Caruaru, né?
3: Então, assim, se não fosse. Só pra você ver a ordem dos capuchinhos, cara. Quem foi o pregador? Quem foi o pregador? Qual foi a ordem do pregador? Do pontificado de Papa Francisco. Foi um capuchinho. Quem foi o pregador da casa, da casa pontifícia? Agora. Um capuchinho.
1: Olha só.
3: Então, é uma ordem incrível.
1: Uhum.
3: Aí Dom Pedro, voltando a Dom Pedro disse, olha, os jesuítas batizaram o Brasil, mas quem crismou foi os capuchinhos. Entendeu?
1: Quem confirmou o Brasil foi os capuchinhos.
3: Então, assim, e Dom Vital, quando veio, claro, era muito novo, ele assumiu.
1: Ele tinha mais ou menos quantos anos, Jefferson?
3: 27.
1: Muito novo. Novíssimo.
3: Novíssimo. E veja, eu não tô falando Pernambuco como é agora, tá?
1: Uhum.
3: Eu tô falando Pernambuco com a Paraíba. Eu tô falando Pernambuco com a parquinha da Bahia. Sim. Eu tô falando Pernambuco com um Rio Grande do Norte e uma parte do Sul.
1: Era 6, 7, 8 vezes o tamanho de Pernambuco. Era muito. Uma capitania hereditária fortíssima, né? Isso. Do império, uma das mais fortes do Brasil.
3: Exatamente. Então, assim, era um território imenso. E a força que Dom Vital tinha para tentar fazer com que a pessoa não fosse para a maçonaria,
1: uhum,
3: e para que as pessoas que fossem da maçonaria saíssem, abandonassem. Entende? Porque era muito sedutor, né? Olha, ali o imperador é maçom, o presidente, o representante da província é maçom, o governador, e Dom Vital não arriou o pé. Imagina, ó, tatu aqui, aí chegar o presidente Lula com a toda a estrutura do governo, disse, ó, bicho, é o seguinte, ou tu vai ser maçom ou deixa a gente trabalhar. Eu não quero nem que você mude sua religião, eu só quero que você deixe a gente trabalhar.
1: Pare de incomodar, né?
3: E outra, não era como é hoje, né? As mortes que nós tivemos, assassinatos da maçonaria, é algo real, sim, concreto. Aqui tem o corredor Bispo Cardoso Soares, não sei se vocês já ouviram, a ruazinha que tem aqui. Foi um bispo que foi morto antecedente.
1: Não sabia.
3: Morto pela maçonaria e foi antecedente de Dom Vital.
1: Olha aí.
3: Dom Vital tentou ser. Tentaram envenenar Dom Vital. Entende? Então, assim, é uma história de Dom Vital, porque o tempo realmente é muito curto, mas é uma história.
1: Fica à vontade, o tempo é seu, meu irmão.
3: Olha, é uma história extremamente rica. E Dom Vital era um homem extremamente inteligente. Ele conhecia o direito civil, direito eclesiástico e direito canônico. Quando começou a surgir as denúncias contra ele, ele respondeu. Escrito, que está um livro, que é uma obra que deveria, os capuchinhos, eu falo direto com meu querido Frei Abelardo, para ser republicado, que é do Antônio Reis, deveria, os capuchinhos, eu falo direto com meu querido Frei Abelardo, para ser republicado, que é do Antônio Reis.

0: muito rico para a fé católica, porque prender um bispo, como foi feito e da maneira que foi feita, causou a queda do império.
1: Olha só,
0: entendeu? Causou a ruptura do povo com a fé, com o governante. Então, entre os dois, o povo preferiu a fé. Ele passou um ano e pouco mais ou menos preso, e quem fez a articulação para que ele fosse anistiado, Princesa Isabel e Duque de Caxias.
1: Olha só.
0: Duque de Caxias, o governo de Barão Rio Branco caiu, né? Não tinha como se manter, porque Barão Rio Branco era maçom, um maçom favoroso, um maçom que condenava todas as ações de Dom Vital. Na realidade, várias grandes figuras condenaram as ações de Dom Vital. Um que eu lembro muito bem, que está no escrito de umas crônicas, foi de Machado de Assis. Machado de Assis estava assistindo o julgamento de Dom Vital. Ele disse que tudo aquilo nada mais era do que uma grande peça de teatro.
1: Uma perseguição, olha, né? Configurada para prendê-lo, né?
0: Então, assim, é uma história incrível de Dom Vital, porque ele tinha tudo para deixar para lá. Deixa o bode correr. Como o Vitor bem colocou, eu vou ser bispo de uma das maiores províncias do país. Eu vou ter dinheiro, vou ter o conforto que eu quero.
1: Poder,
0: que
1: ele, né?
0: Mas não. Ele simplesmente seguiu e pegou a cruz que todo católico deve ter, principalmente para aqueles que assumem a autoridade, assumem a vestidura sacerdotal.
1: E lembra muito a história de São Paulo. Quando São Paulo foi pregar na Grécia, e as cartas dele retratam esses eventos, e ele foi preso, né? Por estar pregando, e passou um tempo preso naquela região, e disseram: a gente vai lhe soltar, mas se você continuar a pregar, a gente lhe prende de novo. Pois ele saiu e voltou a pregar do mesmo jeito. Porque a gente acredita num reino que não tem fim, né, meu irmão? E a autoridade que é dada aos governantes deste tempo e deste mundo é a autoridade dada por Deus. Quem diz isso é o próprio Cristo, a Pôncio Pilatos, né? Toda autoridade que te foi te dada pelo Pai. Então, acho que quem manda mais do que qualquer autoridade nesse mundo é Deus. E quando a gente é fiel aos nossos princípios, à fé católica, aquilo que nós somos chamados a fazer, que é sermos missionários do reino de Deus, Deus nunca nos abandona, não é verdade? E veja, por a persistência, a fé de um bispo, o império ruiu. Olha só.
0: Exatamente.
1: E a gente viu algo muito recente, claro que talvez não tenha tido o protagonismo num local só como teve a história de Dom Vital no Império, no Brasil, mas quantos sacerdotes permaneceram ministrando, celebrando o Santo Sacrifício, a Santa Missa, no período que nós vivemos recentemente, 2020, 2021, mesmo quando as autoridades deste mundo diziam que não era mais permitido realizar a Santa Missa, né? Então a gente vê que pela postura de alguns poucos, o povo católico não ficou órfão dos seus sacramentos.
0: Exatamente. Esse período, ele, claro, é um contexto histórico diferente, mas Dom Vital, ele tinha tudo para recuar. E é muito bonito no final da vida de Dom Vital, que todos os seus biógrafos, ele fala que todo período de morte, não sei se vocês já perceberam, já tentaram, tem uma melhora.
2: Sim.
0: E aquela melhora, a tradição fala que é exatamente a melhora para que você consiga se despedir das pessoas de maneira melhor, de maneira mais agradável.
1: Chama até da melhora da morte, né?
0: Isso, exatamente. E Dom Vital, ele teve uma melhora. E ele estava na França, e quando ele teve essa melhora, ele disse que recebeu uma senhora muito bonita, muito bela, e passou a tarde toda conversando com essa senhora. Aí conversando, e depois, né, a senhora foi embora. Aí no outro dia, o frei que acompanhava ele perguntou quem era aquela senhora tão bonita, tão culta, né, que tem uma conversa tão agradável. Meu querido Dom Vital, ninguém, só recebeu ninguém ontem aqui, não.
1: Olha só.
0: Aí ele recebi.
2: A própria
0: aí ele
2: senhora.
0: Foi, falou, não, era uma mulher muito bonita, alta. Não, Dom, ontem o se eu não

0: assim, os biógrafos falam que é exatamente a visita de Nossa Senhora.
1: Amém. Mãe. Amém. Que história, viu, meu irmão? Infelizmente, a gente já vai encaminhando esse podcast catolizando para o seu fim, mas eu acho que se a gente tivesse 3 horas, não seria suficiente para falar do esplendor da vida de Dom Vital, do exemplo que ele é para a Santa Igreja, do exemplo que ele é para Pernambuco, por que não dizer, em todos os aspectos. Mas deixo aberto o microfone para sua mensagem de despedida do nosso programa, mas é um até breve, esteja certo disso, viu?
0: Pessoal, novamente, muito obrigado pelo convite. Para mim é sempre uma satisfação falar sobre a Confraria Dom Vital, sobre Dom Vital, um pouquinho sobre os capuchinhos também. E também queria fazer um convite para seguir a Confraria Dom Vital, né? Aqueles católicos que não conhecem, que estão em Recife, que não conhecem a missa tradicional, também convido para conhecer. Nós temos missa tradicional às quartas-feiras, às 7 horas da noite, Nossa Senhora do Rosário, que fica ali atrás do, perto do estacionamento do Atacadão. Temos aos sábados, às 3 horas da tarde. Temos às 9 horas da manhã, no domingo, e também às 11 horas da manhã, também no domingo. E também eu queria fazer um convite para vocês, todos os dias 4 de todos os meses, nós teremos na Igreja da Penha, local onde Dom Vital está sepultado, missa também lá com os nossos capuchinhos, em honra a nosso Dom Vital. Perfeito. E peço também para que todos rezem para que Dom Vital, né, ele está em processo de canonização, ele alcance o quanto antes o altar que é devido.
1: Amém. Aproveitar para encerrar, mandar um abraço para Vera Lúcia, para Aldenir, para Damiana, que estavam nos acompanhando ao longo desse programa, e vamos pedir oração por toda a família, parentes e amigos. Um abraço pessoal, que Deus nos abençoe, fica de olho que próximo sábado, 1 da tarde, a gente vai ter mais um episódio do Catolizando.
2: Um abraço, povo de Deus. Deus abençoe.
3: Fiquem com Deus e um bom sábado.

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Olá, meu irmão, minha irmã, muito boa tarde a você comigo agora pela frequência 106.7, pelo nosso aplicativo ou pela nossa página terradamisericordia.com.br. Bem-vindo, Agnus Dei FM. Estamos juntos nesta tarde de sábado. Hoje é dia 25 de julho de 2026. Está iniciando agora mais uma edição do nosso Palavras que Não Passam, especial do Padre Zezinho.

Comunicando com você aqui o Padre Edson Rodrigues, muito boa tarde mais uma vez, bem-vindo, bem-vinda a você que está aqui na cidade, a você que está conosco em outras cidades e outros estados, pelo nosso aplicativo, onde quer que esteja. Nós vamos viver esta hora, mais uma vez, no Palavras Que Não Passam, especial do Padre Zezinho, trazendo a trajetória do padre, sua biografia, sua discografia, sua catequese, conhecendo melhor a vida, a obra, a arte, a catequese, a musicalidade deste grande sacerdote catequista do Brasil, Padre José Fernandes de Oliveira, o Padre Zezinho. Está começando.

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1: E abrindo o nosso programa de hoje, vamos ouvir então com o Padre Zezinho já para começar, para preparar o clima desse nosso especial de cada sábado. 1973, canta o Padre Zezinho para gente. Cidadão do Inferno.

0: 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Seguimos então agora com o nosso Palavras que Não Passam. Vamos agora para o História e Vida, conhecendo um pouco mais a biografia do padre. Há dois programas passados falamos sobre a sua vida. Programa passado falamos sobre a sua vocação para ser padre. Hoje nós vamos conhecer o padre Zezinho, escritor. Sim, conhecendo um pouco do que o padre produziu ao longo de sua história. História e vida pra gente.
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O padre Zezinho era muito menino quando iniciou pelo campo da poesia. No seminário ele compôs até um poema épico. Os versos brotavam facilmente, as pessoas os declamavam encantadas. Era um ensaio para o que viria depois. E o que veio depois foi uma longa série de livros. O primeiro livro foi publicado quando já era padre, em 1970, na mesma época em que lançou o primeiro disco. Entregou-se em seguida à tarefa de escrever um catecismo para os jovens de sua paróquia. Eram apostilas de cunho didático que acabaram por chamar a atenção de um número crescente de pessoas. Lançado sob a forma de livro, chamado Alicerce para um Mundo Novo, esse livro transformou-se num best-seller grande, presente nas livrarias por mais de 15 anos. E ele foi retirado de circulação porque o padre pediu para tirar. Ele sempre revê a sua linguagem. Ele começou então a escrever livros vivenciais. Livros como Diga ao Mundo que Sou Jovem, O Agitado Coração Adolescente, A Paz Inquieta de Maria Helena, Um Coração que Seja Puro, O Direito de Ser Jovem. São de 40 títulos só de uma coleção que trata dos dramas da adolescência, apresenta os princípios de vida moral e a catequese da igreja. Outros 20 livros discutem vários temas de interesse geral para a família. Muita gente pode dizer que se educou e educou seus filhos com os livros do padre Zezinho. O sucesso, como sempre, foi muito longe. Os livros foram publicados na Colômbia, na Venezuela, na Argentina, em Portugal, na Espanha, nos Estados Unidos, na França. Isso foi um sinal claro de que os seus temas tocam o coração das pessoas de hoje, estejam elas onde estiverem. Os anos de padre, o convívio intenso com pessoas de todas as idades e grupos sociais, o interesse de ouvir e compreender o outro, talvez explique essa facilidade para falar sobre as dúvidas e as inquietações do homem moderno. As obras nascem quase que espontaneamente, de onde menos se espera. Às vezes uma frase solta, um verso perdido, pode dar origem a um livro. Às vezes surge primeiro o título e em função dele desenvolve-se o conteúdo. Mas se a inspiração vem rápida, o trabalho sobre ela pode demorar. A ideia inicial do livro, Orar e Pensar como Família, nasceu juntamente com a canção Oração pela Família, mas a obra só foi concluída 9 anos depois. O livro Católicos Serenos e Felizes, elaborado a partir do desejo de escrever sobre o catolicismo sereno e equilibrado, levou 15 anos para ser escrito. Em pouco tempo, as atividades de escritor desdobraram-se. Surgiram crônicas, as colunas em jornais e revistas, os roteiros para programas de rádio e, ao mesmo tempo, continuavam as exigências da vida religiosa e de seus incontáveis compromissos. Assoberbado, o padre Zezinho parou de escrever livros por 5 anos. Foi uma pausa. Não foi um fim, um distanciamento do ofício. Durante esse período, ele revelou muitos outros escritores. Cerca de 10 novos jovens talentos foram descobertos pelo padre. São 88 livros lançados até o final do ano 2009. Mais do que ninguém, o padre Zezinho sabe que escrever é semear. Entre o leitor e o livro, há uma intimidade única, uma relação de intensidade especial. Por isso, são tão bem-vindas as suas obras, porque são capazes, como poucas, de formar e transformar. Esse é o lado do padre Zezinho, escritor, que ainda hoje continua escrevendo, viu? Com 83 anos de idade, o padre Zezinho continua ainda escritor, lançando livros de catequese, livros de autoajuda, para quem desejar ler a obra do padre Zezinho. Vamos trazer uma canção do padre Zezinho que foi lançada num compacto? Eita, que ano foi esse? Vamos lá. Foi num disco que ele lançou chamado Canção da Amizade. E esse disco foi lançado um compacto. Eu lembro do compacto, aquele disco pequeno que tinha, lado A, lado B. Então, tem uma canção que a gente vai tocar aqui do padre Zezinho, bem, talvez você nem conheça essa canção, mas a gente vai lembrar com ele aqui uma canção chamada O Sal da Terra. O Sal da Terra foi lançado num disquinho em 1971, que era uma coleção de Cantando a Palavra do Senhor. E ele canta das canções que tem os discípulos de Emaús, a Cananeia, qualquer um.
Nesse disco tem a música O Sal da Terra, cantada pelo Padre Zezinho, né? Em 1971. A gente toca agora para você recordar, se conhece a música, e se não conhece, para você conhecer essa canção do Padre Zezinho em 1971, O Sal da Terra.

Daí a canção O Sal da Terra, 1971, da coleção Cantando a Palavra do Senhor, no compacto duplo que o Padre Zezinho lançou em 71 pela gravadora Paulinas. E agora vamos para a catequese do padre? Vamos, o padre hoje faz a catequese para a gente, ele fala para nós em seu momento de catequese.

Falemos do suave e difícil verbo amar. No mundo inteiro, a palavra amar reveste-se de um significado mais elevado. Estamos falando da melhor parte do ser humano. Quando o amor é genuíno, seja ele humano ou divino, é sentimento que atinge a pessoa no seu âmago. Acaba moldando-a e preparando-a para a plenitude, incluindo outra pessoa e as pessoas que nasceram desta união. O amor verdadeiro é sempre qualificante, é pleno e é sempre revolucionário. Muda as pessoas para melhor. Amar aparece na Bíblia incontáveis vezes. E é interessante notar que sempre aparece no contexto de aperfeiçoamento da pessoa e de relações profundas e duradouras. Pensemos nisso.

0: Daí o Padre Zezinho em sua catequese para este sábado sobre a grandeza e a beleza do amor, completando com a sua música Hino ao Amor, inspirada na carta de São Paulo aos Coríntios, do capítulo 13, aquele belo texto de São Paulo sobre o amor. E agora vamos à letra cantada. Sim, letra cantada. Sabe qual é a letra cantada? Esse quadro é aquela canção do Padre Zezinho que a própria letra por si mesma já diz tudo. Ela já catequiza, ela já evangeliza, ela já diz tudo o que tem para dizer. Vamos lá então?
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0: E a canção que nós escolhemos para hoje é uma canção já muito conhecida e que muita gente já canta e já cantou por aí há muito tempo. A canção De Lá do Interior. Essa música, ela fala de um tempo em que o povo passava na frente da matriz lá no interior e se benzia. E é interessante porque ainda hoje algumas pessoas fazem isso. Boa parte já esqueceu, deixou de lado esse costume, mas era bonito ver o povo se benzendo, passando na frente da matriz, se benzendo, pensando em Deus e não tendo vergonha de ter fé, como diz a canção. Um outro trecho da música que é na letra cantada de hoje é que ele diz, na época, isso era, hoje podemos dizer internet, mas na época ele dizia: a televisão, o rádio e o jornal convencem mais cabeças do que o padre lá no altar. Hoje a gente poderia acrescentar a internet também. Veja que é uma música que foi feita em anos passados, mas continua altamente válida. E ele reafirma a fé, dizendo: deixe eu lhe dizer que eu ainda creio e quero crer que sem religião eu não sei viver. 1995, Padre Zezinho canta para nós na letra cantada

0: 31 anos se passaram e a música continua bonita, continua atual, a letra continua muito presente em nossos dias. Padre Zezinho cantando para nós de lá do interior. Nós agora vamos ao intervalo comercial, mas antes eu queria lembrar você que todos os dias estamos juntos em nosso querigma de segunda a sexta-feira, das 4 às 5 da tarde, aqui na Agnus DFM. Temos o nosso programa Querigma com as dúvidas católicas e a sua participação pelo 87 99185-3312, que também é o mesmo WhatsApp deste programa que você pode mandar sua mensagem. 99185-3312. Eu vou ao intervalo comercial, daqui a pouco eu volto e volto com o quadro A Música da Minha Vida. Volto com o quadro Eu Canto, Você Canta. A gente vai cantar juntos daqui a pouco canções do Padre Zezinho e a gente retorna daqui a pouco com Palavras que Não Passam. Até já.
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Estamos de volta com o nosso segundo bloco do Palavras que Não Passam. E nesse bloco nós temos algumas coisas especiais. Primeiro eu queria lembrar a você que no próximo domingo, dia 2 de agosto, nós estaremos celebrando 108 anos de nossa Diocese de Pesqueira. Dia 2 de agosto, no próximo domingo, de amanhã a 8, a gente vai estar celebrando em toda a Diocese 108 anos. Vai ter uma missa especial na Catedral, às 10 horas da manhã, lá em Pesqueira, com Dom José Luiz, o clero presente, o povo que quiser participar das paróquias, das comunidades. Vai ser uma festa bonita, muito bonita. Domingo que vem, no próximo domingo, de amanhã 8, dia 2 de agosto, faremos 108 anos. Se você não puder ir para Pesqueira, você da sua paróquia, da sua comunidade, você reza pela nossa diocese. Certamente terá missa também nas paróquias, em ação de graças pelos 108 anos de nossa diocese de Pesqueira, espalhada nessas 13 cidades do Agreste e Sertão de Pernambuco. Quero retornar ao programa nesse momento agora, lembrando que amanhã, dia 26, é dia de São Joaquim e Santa Ana, é dia dos nossos avós. E eu quero prestar uma homenagem aqui a você que é vovô, que é vovó, a partir de uma canção do Padre Zezinho que ele fez também para os avós, Cantiga por Vovô e Vovó. E essa canção fala do tempo que o padre cresceu vendo a sua avó e o seu avô rezando terço na cadeira de balanço. Ele fala nessa canção das reminiscências do seu tempo, fala de quando contemplava a sua avó. E interessante que a letra dessa canção, eu queria ver com você aqui antes de tocá-la, porque é sempre bom, e o objetivo desse programa também é esse, é a gente ver as letras. Porque hoje, as canções, inclusive católicas também, religiosas, a gente tem que olhar se tem letra, se não tem. Não é toda canção religiosa que tem letra, não. É interessante isso. Cantiga por Vovó tem uma letra que o Padre Zezinho fez dizendo assim, olha: ai, quanta vez eu vi vovó rezar o terço na cadeira de balanço. Quanta vez eu vi vovó rezar o terço a noite inteira. A noite inteira ela rezava: Pai Nosso, Ave Maria, Glória ao Pai. Vovó sabia conversar com Deus. Quanta vez eu vi vovó de olhar perdido no infinito, pedindo graças e favores. E eu, que leio a Bíblia todo dia, sei bem menos do que minha avó sabia. Vovó, que nem sequer sabia ler, ela sabia muito mais teologia. Falava com Deus Pai, falava com Jesus. Todo dia ela pedia ao Santo Espírito uma graça especial. Todo dia ela falava com Maria, que foi mãe, e ela entende quem é mãe. Era bonito ver vovó rezando. A nossa homenagem aos avós, no dia a eles dedicado. Amanhã você vai homenagear seu avô, sua avó, mas a gente já homenageia aqui agora com a canção Cantiga por Vovó. Padre Zezinho cantando para nós.

0: Daí a canção Cantiga por Vovó, do disco Canções que a Vida Escreveu. Canção composta em 1997, o Padre Zezinho fez essa música para homenagear os nossos avós. E agora vamos para a música da minha vida. E tem sempre aquela música da minha vida, que cada um tem uma música do Padre Zezinho que toca, que mexe, que traz memória, enfim. Qual é a música da sua vida no Padre Zezinho? Vamos lá então?
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0: Eu recebi aqui no Zap uma sugestão de uma música. É de Sandra Maria. Ela é da cidade de Tacaimbó. Padre, as músicas do Padre Zezinho sempre tocam a gente, sempre falam muito para nós. Mas tem uma canção que sempre tocou a minha vida. E eu, como gosto muito de São Francisco, há uma canção do Padre Zezinho que muito me toca, chamada Cantiga por Francisco. Ela é antiga, eu sei que é antiga, mas ela fala muito para mim porque lembra a minha adolescência. Uma música que diz assim: irmão vento, irmão sol, irmã lua, irmão lobo, tu és meu irmão. Ah, sim, lembro sim. 1975, né, do disco Galileu. E a gente vai ouvir, Sandra, vai matar saudades aqui agora com você. Cantiga por Francisco. Padre Zezinho canta para nós, 1975, do Certo Galileu, número 1, cantando para nós agora a música da minha vida, Cantiga por Francisco.

Como é bonita, então, essas canções de Padre Zezinho, trazendo a memória da gente muita coisa boa. Eita, eu lembro, eu era pequeno também, eu era bem pequeno quando essa música foi composta. Ele foi o quê? É 75 essa música? E as canções chegam sempre para isso, para aguçar a memória da gente, para fazer a gente recordar muita coisa bonita lá de trás. Oh, como é bom! Vamos cantar agora? Eita, agora chegou a hora. Agora chegou a hora de cantar. Cantar o quê, gente? Pelo amor de Deus. Vamos lá. Semana passada, o padre estava com virose. Lembra que eu quase não consegui cantar com vocês? Mas hoje o padre está melhorzinho um pouco. Já melhorei bastante, já tomei medicação, já me aprumei. Pelo menos a voz está mais ou menos em ordem. E a gente queria cantar uma canção hoje com você. Canção que a gente, nesse quadro, a gente sempre traz canções bem simples para a gente poder entender, para a gente poder fazer o povo cantar e trazer à memória coisas bonitas, coisas bonitas. A canção Orar Costuma Fazer Bem foi uma sugestão que chegou aqui no programa para a gente cantar juntos. Lembra da canção Orar Costuma Fazer Bem? É, vamos cantar junto essa música? É bonita essa canção, eu gosto dela porque ela diz muito do poder da oração. Essa canção diz assim: quando alguém se ajoelha, invocando a grande luz, quando o povo olha para o alto, onde crê que está Jesus, uma força diferente, e é do céu que a força vem, toma conta dessa gente, o infinito ela contém. Não importa se não vem como esperava, orar costuma fazer bem. Vamos cantar junto então? Você se decorou a letra? Não, decorou, mas vai cantando com o padre aqui devagarinho, vai aprendendo e a gente vai matando saudades e cantando essa canção dizendo que orar costuma fazer bem. Cante comigo.

pra escutar você cantando de casa, viu? Deu pra escutar daqui da rádio você cantando comigo. Orar costuma fazer bem. Esse bloco é duplo, viu? É sempre duplo. A gente canta duas músicas. Porque eu gosto de ouvir você cantar. Qual é a outra música que a gente vai cantar agora? Não Pediste, Meu Senhor. Eu quero dedicar essa canção à Dona Ritinha. Ela sempre gosta quando eu canto essa música. Não Pediste, Meu Senhor. É uma canção bonita. É uma canção de ofertório. E a gente vai cantar para Dona Ritinha também. Dona Ritinha, é para a senhora, viu? Eu sei que a senhora gosta quando o padre canta essa música. Sempre gostou. Eu aqui, você em casa, onde quer que esteja, a gente vai cantar essa música bonita. Vamos lá então? Tá valendo?

dias estaremos juntos na Catedral às 10 horas para celebrar os 108 anos de nossa Diocese de Pesqueira. Quero lembrar você o nosso encontro diário no Querigma, nosso programa das 4 às 5 da tarde na Agnus Dei, aquele programa com as dúvidas católicas. É, você pode mandar nesse final de semana a sua dúvida para a gente segunda-feira responder. O nosso WhatsApp do Querigma é 87 99185 3312. Eu vou repetir: 87 99185 3312. Você manda sua dúvida católica, manda sua sugestão de tema, pode mandar o que você desejar, pode ser em áudio, pode ser em texto, mande para nós e aqui a gente vai ter uma imensa alegria em responder a dúvida católica a partir da doutrina da Igreja, a partir da Sagrada Escritura, a partir dos conteúdos daquilo que nós cremos como católicos. Nós vamos ficando por aqui, vamos concluindo nosso programa de hoje e vamos tocar uma última canção do Padre Zezinho, na música História de Maria. Todo mundo conhece essa música tão bonita, contando a história de Nossa Senhora. É com ela que eu vou terminando o programa de hoje. Padre Zezinho canta para nós a música História de Maria, 1975.

E com essa canção bonita, A História de Maria, a gente vai encerrando Palavras que Não Passam deste sábado. Você fica agora com o Terço da Misericórdia e nos encontraremos na segunda-feira, às 16h, com o Querigma. Um abraço a todos, que Deus os abençoe e até segunda.

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4: 3:03.

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1: Implora a minha misericórdia, especialmente pelos pecadores, e ao menos por um breve tempo, reflete sobre a minha paixão, especialmente sobre o abandono que me encontrei no momento da agonia. Esta é a hora de grande misericórdia para o mundo inteiro. Permitirei que penetres na minha tristeza mortal. Nesta hora, nada negarei à alma que pedir pela minha paixão. Em nome do Pai, do Filho e do Espírito Santo.
0: Amém.
1: Pai nosso, que estais nos céus, santificado seja o vosso nome. Venha a nós o vosso reino. Seja feita a vossa vontade, assim na terra como no céu. O pão nosso de cada dia nos dai hoje. Perdoai-nos as nossas ofensas, assim como nós perdoamos a quem nos tem ofendido. E não nos deixeis cair em tentação, mas livrai-nos do mal. Amém.
2: Ave Maria, cheia de graça, o Senhor é convosco. Bendita sois vós entre as mulheres. Bendito é o fruto do vosso ventre, Jesus. Santa Maria, Mãe de Deus, rogai por nós, pecadores, agora e na hora de nossa morte. Amém.
1: Professemos a nossa fé.
3: Creio em Deus, Pai Todo-Poderoso, Criador do céu e da terra, e em Jesus Cristo, seu único Filho, nosso Senhor, que foi concebido pelo poder do Espírito Santo, nasceu da Virgem Maria, padeceu sob Pôncio Pilatos, foi crucificado, morto e sepultado, desceu à mansão dos mortos, ressuscitou ao terceiro dia, subiu aos céus, está sentada à direita de Deus Pai Todo-Poderoso, donde há de vir a julgar os vivos e os mortos. Creio no Espírito Santo, na Santa Igreja Católica, na comunhão dos santos, na remissão dos pecados, na ressurreição da carne, na vida eterna. Amém.
0: Nesta primeira dezena, nós colocamos aos pés de Jesus misericordioso a sua vida, suas intenções, suas necessidades mais profundas do íntimo do seu coração. Nos unimos às almas do purgatório, rezamos pela conversão dos pecadores do mundo inteiro, pela conversão da nossa família. Eterno Pai,
3: eu vos ofereço o corpo e o sangue, a alma e a divindade de vosso diletíssimo Filho, nosso Senhor Jesus Cristo, em expiação dos nossos pecados e os do mundo inteiro.
0: Pela sua dolorosa paixão,
1: tende misericórdia de nós e do mundo inteiro.
0: Pela sua dolorosa paixão,
1: tende misericórdia de nós e do mundo inteiro.
0: Pela sua dolorosa paixão,
1: tende misericórdia de nós e do mundo inteiro.
0: Pela sua dolorosa paixão,
1: tende misericórdia de nós e do mundo inteiro.
0: Pela sua dolorosa paixão,
1: tende misericórdia de nós e do mundo inteiro.
0: Pela sua dolorosa paixão,
1: tende misericórdia de nós e do mundo inteiro.
0: Pela sua dolorosa paixão,
1: tende misericórdia de nós e do mundo inteiro.
0: Pela sua dolorosa paixão,
1: tende misericórdia de nós e do mundo inteiro.
0: Pela sua dolorosa paixão,
1: tende misericórdia de nós e do mundo inteiro.
0: Pela sua dolorosa paixão,
1: tende misericórdia de nós e do mundo inteiro. Nesta segunda dezena, nós rezamos por você que está doente, por você no leito do hospital, por você que traz uma doença incurável, e com você dizemos: Jesus, eu confio em vós. Convidamos você agora a abandonar-se inteiramente na misericórdia de Jesus que o envolve agora. Nós colocamos aos pés de Jesus todos os enfermos, aqueles que nós conhecemos e amamos, e especialmente rezamos por aqueles enfermos esquecidos, pelos quais ninguém mais reza, e por isso rezamos com imensa confiança. Eterno Pai,
3: eu vos ofereço o corpo e o sangue, a a alma e a divindade de vosso diletíssimo Filho, nosso Senhor Jesus Cristo, em expiação dos nossos pecados e os do mundo inteiro.
1: Pela sua dolorosa paixão,
0: tende misericórdia de nós e do mundo inteiro.
1: Pela sua dolorosa paixão,
0: tende misericórdia de nós e do mundo inteiro.
1: Pela sua dolorosa paixão,
0: tende misericórdia de nós e do mundo inteiro.
1: Pela sua dolorosa paixão,
0: tende misericórdia de nós e do mundo inteiro.
1: Pela sua dolorosa paixão,
0: tende misericórdia de nós e do mundo inteiro.
1: Pela sua dolorosa paixão,
0: tende misericórdia de nós e do mundo inteiro.
1: Pela sua dolorosa paixão,
0: tende misericórdia de nós e do mundo inteiro.
1: Pela sua dolorosa paixão,
0: tende misericórdia de nós e do mundo inteiro.
1: Pela sua dolorosa paixão,
0: tende misericórdia de nós e do mundo inteiro.
1: Pela sua dolorosa paixão,
0: tende misericórdia de nós e do mundo inteiro. Nesta terceira dezena, nós apresentamos a Jesus

0: Coração de Jesus, envolva agora, na paz que vem do Senhor, toda e qualquer pessoa que se sente em desespero. As famílias, os doentes, os agonizantes deste dia, os endividados, que recebam agora, no nome de Jesus. Do coração misericordioso de Jesus, a paz que o mundo não conhece. Rezemos agora com imensa confiança. É Jesus, misericordioso, quem nos visita. Eterno Pai, eu vos ofereço o corpo e o sangue, a alma e a divindade de vosso diletíssimo Filho, nosso Senhor Jesus Cristo, em expiação dos nossos pecados e os do mundo inteiro. Pela sua dolorosa paixão,
1: tende misericórdia de nós e do mundo inteiro.
0: Pela sua dolorosa paixão,
1: tende misericórdia de nós e do mundo inteiro.
0: Pela sua dolorosa paixão,
1: tende misericórdia de nós e do mundo inteiro.
0: Pela sua dolorosa paixão,
1: tende misericórdia de nós e do mundo inteiro.
0: Pela sua dolorosa paixão,
1: tende misericórdia de nós e do mundo inteiro.
0: Pela sua dolorosa paixão,
1: tende misericórdia de nós e do mundo inteiro.
0: Pela sua dolorosa paixão,
1: tende misericórdia de nós e do mundo inteiro.
0: Pela sua dolorosa paixão,
1: tende misericórdia de nós e do mundo inteiro.
0: Pela sua dolorosa paixão,
1: tende misericórdia de nós e do mundo inteiro.
0: Pela sua dolorosa paixão,
1: tende misericórdia de nós e do mundo inteiro. Nesta quarta dezena, nós apresentamos a Jesus as necessidades mais íntimas de cada um de nós. E por isso agora você apresenta a sua necessidade. Fale com Jesus agora, que ouve-nos em oração. Porque Jesus tudo pode, nós queremos também nesta dezena pedir por nossas famílias e em especial por todos aqueles que precisam de um trabalho. Jesus, nós pedimos por todo pai de família, por toda mãe de família, por todo jovem que precisa trabalhar. Nós pedimos, Senhor, que tua divina misericórdia, unida à tua divina providência, abra os caminhos para todos os trabalhadores que precisam hoje de um emprego. Rezemos com imensa confiança. Eterno Pai, eu vos ofereço o corpo e o sangue, a alma e a divindade de vosso diletíssimo Filho, nosso Senhor Jesus Cristo, em expiação dos nossos pecados e os do mundo inteiro. Pela sua dolorosa paixão,
0: tende misericórdia de nós e do mundo inteiro.
1: Pela sua dolorosa paixão,
0: tende misericórdia de nós e do mundo inteiro.
1: Pela sua dolorosa paixão,
0: tende misericórdia de nós e do mundo inteiro.
1: Pela sua dolorosa paixão,
0: tende misericórdia de nós e do mundo inteiro.
1: Pela sua dolorosa paixão,
0: tende misericórdia de nós e do mundo inteiro.
1: Pela sua dolorosa paixão,
0: tende misericórdia de nós e do mundo inteiro.
1: Pela sua dolorosa paixão,
0: tende misericórdia de nós e do mundo inteiro.
1: Pela sua dolorosa paixão,
0: tende misericórdia de nós e do mundo inteiro.
1: Pela sua dolorosa paixão,
0: tende misericórdia de nós e do mundo inteiro.
1: Pela sua dolorosa paixão,
0: tende misericórdia de nós e do mundo inteiro. Nesta quinta dezena,

0: possível aos nossos olhos, mas não é para Jesus. Pedimos a Jesus pelas curas físicas, por todas aquelas enfermidades que diante da medicina não há cura, por todos os desenganados, por todos aqueles que passam nesse exato momento por muitas aflições e provações na própria carne. Nós pedimos, Jesus, cura, libertação, restauração, pelo poder da tua infinita misericórdia. Jesus, tu és a nossa solução. Nós pedimos por todas as causas impossíveis, pedimos a tua presença, pedimos a tua fortaleza, e nós convidamos nesse instante você que reza conosco, que de maneira especial recorra à intercessão de Santa Faustina, aquela que foi e é a secretária da Divina Misericórdia. Jesus disse a Santa Faustina: peçam muito, muito mesmo, porque o meu desejo é dar muito. Faça seu pedido e reze com um coração feliz e repleto de confiança. Eterno Pai, eu vos ofereço o corpo e o sangue, a alma e a divindade de vosso diletíssimo Filho, nosso Senhor Jesus Cristo, em expiação dos nossos pecados e os do mundo inteiro, pela sua dolorosa paixão.
1: Tende misericórdia de nós e do mundo inteiro.
0: Pela sua dolorosa paixão.
1: Tende misericórdia de nós e do mundo inteiro.
0: Pela sua dolorosa paixão.
1: Tende misericórdia de nós e do mundo inteiro.
0: Pela sua dolorosa paixão.
1: Tende misericórdia de nós e do mundo inteiro.
0: Pela sua dolorosa paixão.
1: Tende misericórdia de nós e do mundo inteiro.
0: Pela sua dolorosa paixão.
1: Tende misericórdia de nós e do mundo inteiro.
0: Pela sua dolorosa paixão.
1: Tende misericórdia de nós e do mundo inteiro.
0: Pela sua dolorosa paixão.
1: Tende misericórdia de nós e do mundo inteiro.
0: Pela sua dolorosa paixão.
1: Tende misericórdia de nós e do mundo inteiro.
0: Pela sua dolorosa paixão.
1: Tende misericórdia de nós e do mundo inteiro.
2: Deus Santo, Deus Forte, Deus Imortal, tende piedade de nós e do mundo inteiro. Deus Santo, Deus Forte, Deus Imortal, tende piedade de nós e do mundo inteiro. Deus Santo, Deus Forte, Deus Imortal, tende piedade de nós e do mundo inteiro.
1: Em nome do Pai, do Filho e do Espírito Santo.
2: Amém.

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0: Obrigado, Raíssa.
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0: Vamos levantar as nossas mãos aos céus e glorificar a Deus. Glorifica o Senhor. Primeiro para o seu infinito amor. Glorifica a Deus por nós estarmos aqui hoje em tua presença, Senhor. Nós te louvamos, nós te bendizemos. Glorifica o Senhor Deus por toda a providência divina em sua vida, por tudo que Deus vem providenciando para você e também sua família. Glorifica a Deus pelo amor que Ele tem por cada um de nós. Glórias e louvores a Ti, Senhor. Glórias a Ti, Senhor. Amém. Vamos aplaudir o Senhor Deus.
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Boa tarde a todos presentes aqui no santuário, aos nossos ouvintes da Rádio Agnus Dei, a todos que nos acompanham pelas redes sociais do Padre Adilson Simões. Pedidos de orações. Pela recuperação de Enan Ravi, por Francisco de Assis Pereira, Sandro Pereira dos Santos, por Maria Cecília, Edivânia e Marcos, pela saúde de Maria José Gomes, pela saúde de Maria Genilda Nunes e Maria Gislane Nunes. Jaqueline da Silva pede oração por ela e toda sua família. Por José Adriano da Silva, pela cura de Juraci Pereira, pela recuperação de José Edson do Nascimento e por uma família que encontra-se em tribulação, por Maria Rafaela e família. Hoje, 25 de julho, 16ª semana do tempo comum, dia dedicado a São Tiago Apóstolo. Andando ao longo do mar da Galileia, Jesus viu Tiago, filho de Zebedeu, e João, seu irmão, consertando suas redes e os chamou. Tiago, filho de Zebedeu e irmão de João, foi chamado por Jesus e participou intensamente de sua vida pública. Morreu degolado, a mando de Herodes Agripa. Desse modo, bebeu o cálice do sacrifício, ocupando o primeiro lugar na condição de primeiro apóstolo mártir. Seu exemplo impulsione a renovação da nossa fé e nossa coragem de testemunhar Jesus Cristo. De pé e com muita alegria, iniciaremos nossa santa celebração com um cântico de entrada. Música.

0: Louvado seja nosso Senhor Jesus Cristo.
1: Para sempre seja louvado.
0: Sejam bem-vindos, bem-vindas, vocês que estão aqui, vocês que estão em casa. Uma saudação especial ao FMJ, que faz o seu retiro espiritual desses dias. Iniciemos nossa celebração, como sempre, de forma solene, em nome do Pai, do Filho e do Espírito Santo.
2: Amém.
1: Amém.
0: A vós, que guardais a fé recebida dos apóstolos, na festa de São Tiago, apóstolo, desejo-vos abundantes graças e bênçãos da parte de Deus, nosso Pai, por Jesus Cristo, nosso Senhor.
1: Bendito seja Deus que nos reuniu no amor de Cristo.
0: A Igreja de Jesus Cristo, a comunidade dele, continua a se reunir do mesmo jeito que ele fez. É lindo demais isso, né? Do mesmo jeito, fazendo o que ele mandou, com as mesmas palavras. Os ritos nos ajudam a celebrar esse mistério. Ele no meio de nós. Na presença dele, humildemente reconheçamos o quanto somos limitados, fracos, pecadores.

0: Deus rico em misericórdia, tenha compaixão de nós, perdoe os nossos pecados e nos conduza às alegrias da vida eterna.
1: Amém.
0: Cantemos o Glória.

Deus as suas preces. Peço-vos, Senhor, pela santificação do clero, pela paz do mundo, para que cessem as guerras. Suplico-vos, Senhor, a cura dos enfermos. Dai aos nossos jovens a bravura de vossos apóstolos, a audácia de vossos mártires. Suplico-vos, Senhor, pela igreja na Nigéria, vítima de uma tremenda violência. Em 90 dias, 1.432 cristãos foram mortos na Nigéria. E a ONU não diz nada. As organizações que se dizem defensoras dos direitos humanos, a imprensa nada diz. Foram mortos, fuzilados, decapitados, os mártires de hoje. 1.432 irmãos nossos, jovens, homens, mulheres, só por fato de serem cristãos. Tende misericórdia, Senhor, da vossa igreja na Nigéria e em todo o continente africano.

Todo-Poderoso, que pelo sangue de São Tiago consagrastes as primícias da missão dos apóstolos, concedei que a vossa igreja seja confirmada pelo seu testemunho, sustentada com o auxílio da sua proteção, por nosso Senhor Jesus Cristo, vosso Filho, que é Deus e que convosco vive e reina na unidade do Espírito Santo, por todos

0: Leitura da segunda carta de São Paulo aos Coríntios. Irmãos, trazemos esse tesouro em vasos de barro, para que todos reconheçam que este poder extraordinário vem de Deus e não de nós. Somos afligidos de todos os lados, mas não vencidos pela angústia, postos entre os maiores apuros, mas sem perder a esperança. Perseguidos, mas não desamparados. Derrubados, mas não aniquilados. Por toda parte e sempre, levamos em nós mesmos os sofrimentos mortais de Jesus, para que também a vida de Jesus seja manifestada em nossos corpos. De fato, nós, os vivos, somente somos continuamente entregues à morte, por causa de Jesus, para que também a vida de Jesus seja manifestada em nossa natureza mortal. Assim, a morte age em nós, enquanto a vida age em vós. Mas, sustentados pelo mesmo espírito de fé, conforme o que está escrito, eu creio e por isso falei, nós também cremos e por isso falamos, certos de que aquele que ressuscitou o Senhor Jesus nos ressuscitará também com Jesus e nos colocará ao seu lado juntamente convosco. E tudo isso é por causa de vós, para que a abundância da graça em um número maior de pessoas faça crescer a ação de graças para a glória de Deus. Palavra do Senhor.
1: Graças a Deus.

0: Proclamação do Evangelho de Nosso Senhor Jesus Cristo, segundo Mateus.
1: Glória a vós, Senhor.
0: Capítulo 20, versículos 20 a 28. Naquele tempo, a mãe dos filhos de Zebedeu aproximou-se de Jesus com seus filhos, ajoelhou-se com a intenção de fazer um pedido. Jesus perguntou: o que tu queres? Ela respondeu: manda que estes meus dois filhos se sentem no teu reino, um à tua direita, outro à tua esquerda. Jesus então respondeu-lhe: não sabeis o que estáis pedindo? Por acaso podeis beber o cálice que eu vou beber? Eles responderam: podemos. Jesus então lhes disse: de fato, vós bebereis do meu cálice, mas não depende de mim conceder um lugar à minha direita ou à minha esquerda. Meu Pai é quem dará esses lugares àqueles para os quais ele os preparou. Quando os outros 10 discípulos ouviram isso, ficaram irritados contra os dois irmãos. Jesus, porém, chamou-os e disse: vós sabeis que os chefes das nações têm poder sobre elas e os grandes as oprimem. Entre vós não deverá ser assim. Quem quiser ser grande, torne-se vosso servidor. Quem quiser ser o primeiro, seja o vosso servo. Pois o Filho do Homem não veio para ser servido, mas para servir e dar a sua vida como resgate em favor de muitos. Palavra da salvação.
1: Glória a vós, Senhor.
0: Queridos irmãos, queridas irmãs, amados ouvintes da Rádio Agnus Dei, a vocês que nos acompanham pelas redes sociais desse santuário. Na festa de São Tiago Apóstolo, meditemos a partir das leituras que ouvimos. Aliás, celebrar a festa dos apóstolos deve significar para nós fazer memória das nossas origens, do nosso começo. É ver Jesus chamando aqueles que ele escolheu e com eles formando a comunidade primitiva. Os alicerces da nossa igreja, permanentemente a mesma, de ontem, hoje e sempre. Uma igreja apostólica, una, santa, católica, que está no mundo inteiro. Por isso tem o nome de católica, a universalidade da fé. São Paulo, na primeira carta que ouvimos, na primeira leitura, da segunda carta que ele dirige aos Coríntios, ele diz: trazemos esse tesouro em vaso de barro, porque nós somos fracos. Mas trazemos dentro de nós um tesouro preciosíssimo, para que todos reconheçam que este poder extraordinário vem de Deus e não de nós. Ele fala dos milagres que aconteciam no meio da comunidade, que espantavam a todos. Olhem, que saibam todos, reconheçam que esse poder extraordinário não vem de nós, vem de Deus. Pois nós somos servos e somos também afligidos de todos os lados. Mas não somos vencidos. Todos Somos postos entre os maiores apuros, mas não perdemos a esperança. Vejo como essas palavras se aplicam a cada um de nós, como elas iluminam a nossa vida pessoal. Somos postos entre os maiores apuros. Quantos sofrimentos você já passou? Quantos apuros na vida? O apóstolo diz, porém, nós não perdemos a esperança. Somos perseguidos hoje, mais do que nunca. Somos perseguidos, detestados. Vocês não sabiam disso, não? Aqui no Brasil e em todo canto. Ser cristão hoje é um desafio. Eu conheço jovens universitários que são debochados nos corredores das universidades só porque carregam uma cruz pendurada no pescoço. Babacas, otários. Sim, somos perseguidos, mas não somos vencidos. Somos como que empurrados e até derrubados, mas não vencidos. Olha bem como a palavra chega perto de cada um de nós. Não seremos vencidos. Por maiores que sejam os sofrimentos, as provações, as dificuldades por causa de Cristo, por causa do seu evangelho. Aguente firme, meu filho, dizia Padre Jonas, de saudosa memória. Eu faço minhas as palavras daquele profeta. Aguente firme, meu filho, porque a vitória que desejamos será conquistada com grandes sacrifícios, com sofrimentos e grandes lutas. O cristão que não luta para se manter íntegro na fé, para não viver como Deus quer, não é discípulo dele. A teimosia dos apóstolos deve ser a nossa teimosia hoje. A bravura dos apóstolos, de Tiago, que hoje celebramos, deve ser também a nossa bravura de não cedermos ao mundo, de não compactuarmos com esse mundo maldito. E você sabe o que eu estou dizendo, que se nos apresenta de forma aparentemente bonita, mas enganadora. Um mundo que nega os princípios cristãos. Quero lembrar aqui, e é oportuno, celebrando a festa de São Tiago, o primeiro mártir apóstolo, o primeiro que derramou sangue como Cristo, fazer memória aos sofrimentos e aos mártires de Angola. Por que calar? Nesses últimos meses, 1.432 cristãos foram mortos em Angola e no Congo, na nossa irmã África, tão perto de nós, só por serem cristãos, só isto. Muitos foram queimados vivos, igrejas saqueadas, outros fuzilados, outros decapitados. E o mundo silencia. Mas não é estranho que o mundo se cale diante desse genocídio. Estranho, penso eu, é nós cristãos sermos indiferentes ao grito, ao sangue dos mártires de hoje na África, mãe. É a igreja não ter a coragem de dizer: estamos com vocês, sofrendo com vocês, porque assim foi no começo e assim deve ser até o fim. Essa deve ser a história da igreja. Queridos irmãos, guardar a fé hoje deve ser para nós uma meta, a razão de nosso viver. Guardar a fé deve ser mais que um propósito, uma decisão consciente de cada um de nós. Queridos jovens, quero lhes falar desse retiro que estão fazendo. Se preparem, porque os tempos serão ainda mais difíceis. Nas escolas, já não se pode mais falar, nesse país que nasceu à sombra da cruz, do nome de Jesus. É proibido. Aqui no Brasil, e todo mundo fica calado, mas a gente sabe quem fez esse mal ao país. É preciso resistir, combater no bom combate. Vocês viram no mês passado aquela promotora de justiça do estado do Rio de Janeiro? Que absurdo, né? Estava numa solenidade e porque alguém convidou a comunidade para rezar um Pai Nosso, ela ficou indignada na mesa e disse, eu vou me retirar. Porque é crime que estejamos rezando. Pobre criatura, quando eu a vi assim descontrolada, eu pensei duas coisas. Posso lhes dizer? Ou é doida, descontrolada emocionalmente, ou é uma pessoa marcada pelo materialismo ateu, odioso aos cristãos. E eu rezei por ela. E rezo pela conversão dos que não creem. Meus irmãos, minhas irmãs, celebrando a festa de São Tiago, tão próximo de Jesus, filho de Zebedeu, irmão de João, são os dois que são chamados irmãos de Jesus. E a Bíblia diz com clareza de quem eles são irmãos. O pai é Zebedeu. A mãe se apresenta a Jesus para pedir um cargo para eles. Eles eram próximos de Jesus, primos de Jesus, pescadores, filhos de Zebedeu. Mas Jesus responde e diz, não, não é assim. Vocês sabem como os grandes tiranizam as nações. Entre vocês, não deve ser assim. Entre vocês, quem quiser ser o maior, olha bem, torne-se o menor. Ele inverte a ordem. O prestígio não é mais o poder, o dinheiro, a política, a vaidade humana. Agora, a inversão se dá. Quem quiser ser grande, se torne pequeno. Quem quiser ser o primeiro, se faça servo de todos. Como é lindo o Evangelho. Permito dizer, queridos jovens, que não só quando estudei, mas sempre gostei de estudar as religiões. Estudar as religiões do mundo inteiro. E cada vez que eu leio as religiões, que são tantas, mas eu me apaixono por Jesus, pela sua igreja, e digo, o cristianismo, o seguimento de Jesus, é a única solução que eu tenho certeza que existe para a humanidade, aqui e para a eternidade. Porque, mais que a doutrina, a vida dele, Deus conosco, vida dada, paz que brota de um coração humano, mais do que as regras, o testemunho, amai-vos uns aos outros. Toda religião que prega o ódio não é verdadeira, procede do demônio. E todo ódio se torna cegueira. O fundamentalismo religioso na África, de grupos extremistas, grupos religiosos, é resultado da cegueira espiritual. Meus irmãos, minhas irmãs, celebrando São Tiago Apóstolo, peçamos pela igreja sofrida, a igreja dos mártires, em Angola, no Congo, na África, na Ásia, no Oriente Médio, onde nós somos odiados. Pode crer nisso. Eu me lembro que a última vez que eu fui a Israel, e o Diga, o grupo que estava comigo, posso citar alguns nomes que vocês conhecem, o Jackson estava comigo. Eu levava comigo, como sempre, essa pequena cruz. Vou mostrar a vocês. Mostrar, mas a cruz que a gente carrega. Tayonara, me dê esta cruz. A cruz dos filhos e filhas da misericórdia. Eu estava apenas com esse crucifixo, que é o sinal de nossa consagração. Queria que a câmera desse um close aqui, por favor. Eu estava apenas com essa cruz pendurada em Jerusalém. E fomos visitar o Muro das Lamentações, que são as ruínas do Templo de Salomão, destruído no ano 70, quando Ciro veio e destruiu toda a cidade. Eu comecei a passar, mandar o grupo passar, porque a gente paga. Vai passando na catraca. Fui passando. Quando todo o grupo passou, que eu fui passar, o guarda, não. Hã? Não. Mandou eu tirar este, com um semblante de ódio. De ódio. O pessoal falou, bom, vocês podem ir, mas eu não tiro a minha cruz. Fiquei rezando cara a cara com ele. Eu sou meio doido. Certo? Fiquei olhando para ele e dizendo, você é judeu. E vocês continuam negando um homem judeu da raça de Abraão, que veio ao mundo filho de Deus, Deus de Deus, o Redentor da humanidade inteira. Dizia baixinho, claro. Posso dizer uma coisa que eu também disse? Talvez eu tenha pecado. Eu disse, olhando para ele, abestalhado. Imagine se ele entendesse. É, o tempo é esse. Já nem se pode viver a fé. E os que mais falam em liberdade, somos contra todo tipo de preconceito. Parece que estou vendo os estudantes da USP com as bandeiras. São os mais preconceituosos contra nós. Vocês são mentirosos, hipócritas. Vocês falam e fazem o diferente. O respeito deve ser universal. E quando a gente se respeitar uns aos outros, independente de religião, seremos todos cristãos. Louvado seja nosso Senhor Jesus Cristo.
2: Para sempre seja louvado.
0: Vamos apresentar ao Senhor as nossas preces, os nossos pedidos.
2: Rezamos a cada invocação, por intercessão dos vossos apóstolos, ouvi-nos, Senhor.
3: Por intercessão dos vossos apóstolos, ouvi-nos, Senhor.
2: Vós, Senhor, que consagraste São Tiago como vosso apóstolo, fortalecei os bispos na missão de transmitir fielmente a fé apostólica, nós vos pedimos.
3: Por intercessão dos vossos apóstolos, ouvi-nos, Senhor.
2: Vós, que pelo sangue de São Tiago santificastes as primícias da missão dos apóstolos, encorajai os cristãos perseguidos por causa da fidelidade ao Evangelho, nós vos pedimos.
3: Por intercessão dos vossos apóstolos, ouvi-nos, Senhor.
2: Vós, que destes aos apóstolos o conhecimento dos vossos mistérios, ajudai-nos a compreender vossa palavra à luz dos sinais dos tempos, nós vos pedimos.
3: Por intercessão dos vossos apóstolos, ouvi-nos, Senhor.
0: Pelos cristãos na Nigéria, na África, na Ásia, nos países onde somos proibidos de viver nossa fé, pelos mártires da Nigéria, do Congo, para que o sangue desses irmãos desperte naquele continente, como foi no começo da igreja, uma lava de homens e mulheres que se decidiram seguir Jesus Cristo. Rezemos ao Senhor.
1: Por intercessão dos vossos apóstolos, ouvi-nos, Senhor.
0: Por vocês do FMJ, que estão fazendo o seu retiro, olhando para vocês, eu os apresento ao Senhor, pedindo que Ele lhes dê uma fé íntegra, inabalável, lhes conceda a bravura dos mártires, a humildade dos santos. Rezemos ao Senhor.
1: Por intercessão dos vossos apóstolos, ouvindo, Senhor.
0: Faça a sua prece onde você estiver. Tudo isso vos pedimos, ó Pai, por vosso Filho amado Jesus Cristo, que convosco vive e reina na unidade do Espírito Santo.
2: Amém.

0: Oremos, irmãos e irmãs, para que o nosso sacrifício seja aceito por Deus Pai Todo-Poderoso.
1: Receba, Senhor, por Tuas mãos este sacrifício para a glória do Seu nome, para o nosso bem e de toda a Santa Igreja.
0: Oremos, purificai-nos pelo batismo de sangue da paixão de Vosso Filho, para que na festa de São Tiago Apóstolo, o primeiro a beber o cálice do Senhor, ofereçamos um sacrifício que vos agrade, por nosso Senhor Jesus Cristo, vosso Filho, na unidade do Espírito Santo.
1: Amém.
0: O Senhor esteja convosco.
1: Ele está no meio de nós.
0: Corações ao alto.
1: O nosso coração está em Deus.
0: Demos graças ao Senhor, nosso Deus.
1: É o nosso dever e nossa salvação.
0: Na verdade é digno e justo, é nosso dever e salvação dar-vos graça, sempre em todo lugar, Senhor Pai Santo, Deus Eterno e Todo-Poderoso, por Cristo nosso Senhor. Vós fundastes a Igreja sobre o alicerce dos apóstolos, a fim de que ela seja na terra sinal permanente da vossa santidade e anuncie a todo mundo o Evangelho do Reino dos Céus. Por isso, agora e sempre, com todos os coros dos anjos, jubilosos, dizemos a uma só voz:
2: Santo, Santo, Santo, Santo,
1: Senhor Deus do Universo, o céu e a terra proclamam a vossa glória. Hosana nas alturas, bendito o que vem em nome do Senhor. Hosana nas alturas.
0: Na verdade, vós sois santo, ó Deus do universo, e tudo o que criastes proclama o vosso louvor, porque por Jesus Cristo, vosso Filho e nosso Senhor, pela força do Espírito Santo, dais vida e santidade a todas as coisas, e não cessais de reunir para vós um povo que vos ofereça em toda parte, do nascer ao pôr do sol, um sacrifício perfeito. Por isso, ó Pai, nós vos suplicamos, santificai pelo Espírito Santo as oferendas que vos apresentamos para serem consagradas, a fim de que se tornem o corpo e o sangue de vosso Filho, nosso Senhor Jesus Cristo, que nos mandou celebrar estes mistérios.
1: Enviai o vosso Espírito Santo.
0: Na noite em que ia ser entregue, Jesus tomou o pão, pronunciou a bênção de ação de graças, partiu e o deu a seus discípulos, dizendo: tomai todos e comei. Isto é o meu corpo, que será entregue por vós.

Do mesmo modo, no fim da ceia, ele tomou o cálice em suas mãos, pronunciou a bênção de ação de graças, partiu, pronunciou a bênção de ação de graças e o deu a seus discípulos, dizendo: tomai todos, bebei, este é o cálice do meu sangue, o sangue da nova e eterna aliança, que será derramado por vós e por todos para a remissão dos pecados. Fazei isto em memória de mim.

0: Mistério da fé e do amor.
1: Todas as vezes que comemos deste pão e bebemos deste cálice, anunciamos, Senhor, a vossa morte, enquanto esperamos a vossa vinda.
0: Celebrando agora, ó Pai, o memorial da paixão redentora do vosso Filho, da sua gloriosa ressurreição e ascensão ao céu, enquanto esperamos a sua nova vinda, nós vos oferecemos em ação de graças este sacrifício vivo e santo.
1: Aceitai, ó Senhor, a nossa oferta.
0: Olhai com bondade a oblação da vossa igreja. Reconheci nela o sacrifício que nos reconcilia convosco. Concedei que, alimentando-nos com o corpo e o sangue do vosso Filho, repletos do Espírito Santo, nos tornemos em Cristo um só corpo, um só Espírito.
1: O Espírito nos una num só corpo.
0: Que o mesmo Espírito faça de nós uma eterna oferenda, para alcançarmos a herança com os vossos eleitos, a Santíssima Virgem Maria, Mãe de Deus, São José, seu esposo, os vossos santos apóstolos e gloriosos mártires, São Tiago e todos os santos que não cessam de interceder por nós na vossa

o mundo inteiro, os presbíteros, os diáconos, os outros ministros e o povo por vós redimido. Acolhei com bondade no vosso reino os nossos irmãos e irmãs que partiram desta vida. Adriane Andrade, falecida hoje. Manuel Estende dos Santos Neto. Judivan Rodrigues da Costa. Marcos César Alves. Antônia Maria Gomes. Auristela Liberal Nascimento. Tarcísio Liberal Nascimento. João Alexandre de Mendonça. Beatriz Santina, Pedro Honório, Manuel Honório. Lembre os seus falecidos.

Eles esperamos também nós saciar-nos eternamente da vossa glória. Quando enxugardes toda lágrima de nossos olhos, então, contemplando-vos como sois, seremos para sempre semelhantes a vós e cantaremos sem cessar os vossos louvores. Por Cristo, Senhor nosso, por Ele dai ao mundo todo bem, toda graça. Por Cristo, com Cristo e em Cristo, a vós, Deus Pai Todo-Poderoso, na unidade do Espírito Santo, toda honra e toda glória.

0: O banquete da Eucaristia é sinal de reconciliação e de unidade entre todos os cristãos. Unidos como irmãos e irmãs, rezemos juntos como o Senhor nos ensinou. Pai nosso que estás nos céus, santificado seja o vosso nome. Venha a nós o vosso reino. Seja feita a vossa vontade, assim na terra como nos céus. O pão nosso de cada dia nos dai hoje. Perdoai as nossas ofensas, assim como nós perdoamos a quem nos tem ofendido. E não nos deixeis cair em tentação, mas livrai-nos do mal. Livrai-nos de todos os males, ó Pai, e dai-nos hoje a vossa paz. Ajudados pela vossa misericórdia, sejamos sempre livres do pecado, protegidos de todos os perigos, enquanto aguardamos a feliz esperança e a vinda do nosso Salvador, Jesus Cristo.
1: Vosso é o reino, o poder e a glória para sempre.
0: Senhor Jesus Cristo, dissestes aos vossos apóstolos, eu vos deixo a paz, eu vos dou a minha paz. Não olheis os nossos pecados, mas a fé que anima a vossa igreja. Dai-lhe segundo o vosso desejo a paz e a unidade. Vós que sois Deus, com o Pai e o Espírito Santo.
1: Amém.
0: A paz do Senhor esteja sempre convosco.
1: O amor de Cristo nos uniu.
0: Cordeiro de Deus,
1: que tirais o pecado do mundo, tende piedade de nós. Cordeiro de Deus, que tirais o pecado do mundo, tende piedade de nós. Cordeiro de Deus, que tirais o pecado do mundo, dai-nos a paz.
0: Felizes os convidados, convidadas ao banquete da vida. Eis o Cordeiro de Deus, aquele que tira o pecado do mundo.
1: Senhor, eu não sou digna que entreis em minha morada, mas dizei uma palavra e serei salva.
0: Que o corpo de Cristo nos guarde para a vida eterna.
1: Amém.

0: Alma de Cristo,
1: santificai-me.
0: Corpo de Cristo,
1: salvai-me.
0: Sangue de Cristo,
1: inebriai-me.
0: Água do lado de Cristo,
1: purificai-me.
0: Paixão de Cristo,
1: confortai-me.
0: Paixão de Cristo,
1: confortai-me.
0: Ó bom Jesus,
1: ouvi-me.
0: Dentro de vossas chagas,
1: escondei-me.
0: Dentro de vossas chagas,
1: escondei-me.
0: Não permitais
1: que eu me separe de vós,
0: do espírito maligno.
1: Defendei-me
0: na hora de minha morte.
1: Chamai-me,
0: mandai-me para vós, para que com vossos anjos e santos vos louve por todos os séculos dos séculos.
1: Amém.
0: Graças e louvores se dê a todo momento
1: ao Santíssimo e Diviníssimo Sacramento.
0: Graças e louvores se dê a todo momento
1: ao Santíssimo e Diviníssimo Sacramento.
0: Graças e louvores se dê a todo momento
1: ao Santíssimo e Diviníssimo Sacramento.
0: Jesus Eucarístico,
1: tu és o meu paraíso.

aconselhável que após a comunhão não se cante, se faça silêncio. O acorde do violão, o toque do órgão pode ajudar você nesse silêncio a se encontrar com Deus.

0: Oremos. Ó Deus, quiseste que vosso filho nascesse de uma família humana. Ajudai-nos pela intercessão do apóstolo São Tiago, em cuja festa recebemos com alegria os vossos sagrados sacramentos. Por nosso Senhor Jesus Cristo, vosso Filho, na unidade do Espírito Santo.
1: Amém.
0: A vocês de casa, vocês que estão aqui, podem sentar um instante. Obrigado por terem participado da missa. Aos que chegaram agora, muito bem-vindos. Vocês são de onde? Maceió. Eu estive lá, viu? Essa semana. Linda cidade. Bem-vindos. Muito bem-vindos. Bem-vindas. O santuário é todo de vocês. Depois da bênção, eu quero dar uma palavrinha para explicar um pouquinho o santuário a vocês. Tá bom assim? Depois, se vocês quiserem fazer a trilha, poderão fazê-la com um guia. Vocês jovens, que bom estarem aqui fazendo o retiro. Depois da janta, nós teremos adoração. Também vocês de Maceió devem estar cansados, mas se quiserem, poderão participar da adoração aqui até às 9 horas. Uma hora santa na presença de Jesus. Depois nós vamos para a pizzaria, não é? Comemorar, celebrar a fraternidade do FMJ. Aos aniversariantes, cooperadores e cooperadoras desta rádio, com alegria, nós os anunciamos, pedindo que Deus os abençoe. Aniversário de Antônia Pereira Cavalcante dos Santos, Emily Rayane Anjos Araújo dos Santos, Euda Martins dos Santos, Maria Nália Avelino Moreira. Obrigado por serem cooperadores dessa rádio, por nos ajudarem a evangelizar 24 horas no ar. Aniversário também de Jacira de Mendonça Brito. Deus lhe abençoe. Ação de graças pelo aniversário de Martininha Gomes. 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A vocês de casa, nós queremos fazer um veemente convite, um vibrante convite. No dia 9, Dia dos Pais, aqui nesse santuário, realizaremos a caminhada pela vida, pela família, um grito contra o aborto, contra as formas de violência, os assassinatos tão frequentes em nossa religião, um grito em favor da paz. Venha com sua família, organize, traga a sua faixa. Eu quero muita, muita gente, porque eu convidei a imprensa. Acho que não vem não, porque eu já sei que eles talvez não interessem, mas nós vamos fazer um grito do povo de Deus. Jesus disse, se vocês ficarem calados, as pedras falarão por vocês. Olha bem, é hora de testemunhar a fé. Ato público de fé, dia 9 de agosto, Dia dos Pais. E durante a missa, 8 horas, o texto da misericórdia, depois pregação, depois faremos as trilhas, depois 11 horas a missa, e antes da bênção, o canto da família, os pais, com os filhos, com os netos, as esposas, família, é bênção de Deus. À tarde, às 14h30, pregação, louvor, o texto da misericórdia, e nós distribuiremos muitos presentes para os pais. Cada pai que vier vai receber um presente desse santuário. Já providenciei É uma lembrancinha muito bonita, a pedrinha desse santuário com a medalha, dourada de Jesus Misericórdia, para todo mundo. Mandei fazer 1.000 presentes. Eu acho que não chega a 1.000 homens, pais, quem sabe, pode até chegar mais. Então, todos são convidados. E além desse presente, haverá sorteios de brindes aqui para os presentes. Festa no céu, festa na terra, como diz Padre Antônio Maciel. Vamos nos consagrar a Nossa Senhora?

0: Senhor esteja convosco.
1: Ele está no meio de nós.
0: Pela intercessão da bem-aventurada Virgem Maria, dos santos apóstolos Pedro, Paulo e Tiago, abençoe-vos o Deus Todo-Poderoso, Pai, Filho e Espírito Santo.
2: Amém.
0: Vamos em paz, o Senhor nos acompanhe, permaneçamos no coração de Jesus.
2: Graças a Deus.

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1: Queridos irmãos e irmãs, todos os sábados, neste horário, através da sua Rádio Agnus Dei, a emissora de Jesus, de Nossa Senhora, uma emissora católica a serviço da vida e da esperança, nos reunimos para rezar o Santo Terço. Convide outras pessoas a fazer essa experiência conosco. A oração eleva a alma. Pela oração tudo se pode, tudo se consegue. Nós confiamos na intercessão poderosa de Nossa Senhora. Somos testemunhas de quantas graças, bênçãos e milagres temos alcançado pela materna intercessão da Santa Virgem Maria, a escolhida de Deus, a predileta do Pai, para ser Mãe de Deus e Nossa Mãe. Ó Mãe Santíssima, peço-vos hoje que cuideis de nossas crianças, cobri-as com vosso manto, protegei-as desta sociedade má, perversa, adúltera, que quer destruir a inocência das nossas crianças. Suplico-vos pela conversão dos pecadores, pela paz do mundo. Reze conosco, rezemos juntos uns pelos outros. Professemos nossa fé. Creio em Deus Pai Todo-Poderoso, Criador do céu e da terra, e em Jesus Cristo, seu único Filho, nosso Senhor, que foi concebido pelo poder do Espírito Santo, nasceu da Virgem Maria, padeceu sobre Pôncio Pilatos, foi crucificado, morto e sepultado, desceu à mansão dos mortos, ressuscitou ao terceiro dia, subiu

0: vivos e os mortos.
1: Creio no Espírito Santo, na Santa Igreja Católica, na comunhão dos santos, na remissão dos pecados, na ressurreição da carne, na vida eterna. Amém. Amém.
2: Pai nosso que estás no céu, santificado seja o vosso nome. Venha a nós o vosso reino, seja feita a vossa vontade, assim na terra como nos céus.
0: O pão nosso de cada dia nos dai hoje. Perdoai as nossas ofensas,

0: Amém. Amém.
1: Ave Maria, filha predileta de Deus Pai. Ave Maria, cheia de graça, o Senhor é convosco. Bendita sois vós entre as mulheres, bendito é o fruto do vosso ventre, Jesus.
2: Santa Maria, Mãe de Deus, rogai por nós, pecadores,
3: agora e na hora de nossa morte. Amém.
1: Ave Maria, esposa do Espírito Santo, Ave Maria, cheia de graça, o Senhor é convosco. Bendita sois vós entre as mulheres, bendito é o fruto do vosso ventre, Jesus.
3: Santa Maria, Mãe de Deus,
2: rogai por nós, pecadores, agora e na hora de nossa morte. Amém.
1: Ave Maria, Mãe de Deus Filho, Ave Maria, cheia de graça, o Senhor é convosco. Bendita sois vós entre as mulheres, bendito é o fruto do vosso ventre, Jesus.
2: Santa Maria, Mãe de Deus, rogai por nós, pecadores, agora e na hora de nossa morte. Amém.
1: Glória ao Pai, ao Filho e ao Espírito Santo.
3: Como era no princípio, agora e sempre. Amém.
1: Ó meu Jesus, perdoai-nos, livrai-nos do fogo do inferno. Levai as almas todas para o céu. Socorrei principalmente as que mais precisarem da vossa infinita misericórdia. Sagrado Coração de Jesus,
2: nós temos confiança em vós.
1: Primeiro mistério dos mistérios gozosos, contemplemos a anunciação do anjo. Contemple. O anjo Gabriel foi enviado da parte de Deus a uma cidade da Galiléia chamada Nazaré, a uma virgem prometida em casamento, e o nome da virgem era Maria. Ele veio no mais alto dos céus, faz uma saudação belíssima, reverente a uma jovem escolhida pelo Pai Eterno para realizar o mais importante acontecimento da história humana. E pelo sim daquela jovem, Mãe de Deus e Nossa Mãe, o Verbo se fez carne e habitou entre nós.
3: Ó Virgem Santíssima, vós não permitais que eu viva nem morra em pecado mortal. Em pecado mortal eu não hei de morrer, porque a Virgem Santíssima me há de valer.
1: Que belo momento. Você aprendeu essa oração? Vamos repetir, a Padre Neves.
3: Ó Virgem Santíssima, vós não permitais que eu viva nem morra em pecado mortal. Em pecado mortal eu não hei de morrer, porque a Virgem Santíssima me há de valer. Maria Santíssima, não permita que eu erre o caminho de Jesus que leva ao céu.
1: Pai nosso que estás no céu, santificado seja o vosso nome. Venha a nós o vosso reino. Seja feita a vossa vontade, assim na terra como nos céus.
2: O pão nosso de cada dia nos dai hoje. Perdoai as nossas ofensas.

0: do mal. Amém.
1: Ave Maria, cheia de graça, o Senhor é convosco, bendita sois vós entre as mulheres, bendito é o fruto do vosso ventre, Jesus.
0: Santa Maria, Mãe de Deus, rogai por nós, pecadores, agora e na hora de nossa morte. Amém.
1: Ave Maria, cheia de graça, o Senhor é convosco, bendita sois vós entre as mulheres, bendito é o fruto do vosso ventre, Jesus.
0: Santa Maria, Mãe de Deus, rogai por nós, pecadores, agora e na hora de nossa morte. Amém.
1: Ave Maria, cheia de graça, o Senhor é convosco. Bendita sois vós entre as mulheres. Bendito é o fruto do vosso ventre, Jesus.
0: Santa Maria, Mãe de Deus, rogai por nós, pecadores, agora e na hora de nossa morte. Amém.
1: Ave Maria, cheia de graça, o Senhor é convosco. Bendita sois vós entre as mulheres, bendito é o fruto do vosso ventre, Jesus.
0: Santa Maria, Mãe de Deus, rogai por nós, pecadores, agora e na hora de nossa morte. Amém.
1: Ave Maria, cheia de graça, o Senhor é convosco, bendita sois vós entre as mulheres, bendito é o fruto do vosso ventre, Jesus.
0: Santa Maria, Mãe de Deus, rogai por nós, pecadores, agora e na hora de nossa morte. Amém.
1: Ave Maria, cheia de graça, o Senhor é convosco. Bendita sois vós entre as mulheres, bendito é o fruto do vosso ventre, Jesus.
0: Santa Maria, Mãe de Deus, rogai por nós, pecadores, agora e na hora de nossa morte. Amém.
1: Ave Maria, cheia de graça, o Senhor é convosco. Bendita sois vós entre as mulheres, bendito é o fruto do vosso ventre, Jesus.
0: Santa Maria, Mãe de Deus, rogai por nós, pecadores, agora e na hora de nossa morte. Amém.
1: Ave Maria, cheia de graça, o Senhor é convosco. Bendita sois vós entre as mulheres, bendito é o fruto do vosso ventre, Jesus.
0: Santa Maria, Mãe de Deus, rogai por nós, pecadores, agora e na hora de nossa morte. Amém.
1: Glória ao Pai, ao Filho e ao Espírito Santo,
2: como era no princípio, agora e sempre. Amém.
1: Ó meu Jesus, perdoa.

0: da vossa infinita misericórdia.
1: Sagrado Coração de Jesus,
0: temos confiança em vós.
1: Segundo mistério, contemplemos a visitação de Maria à sua prima Santa Isabel. E Maria foi apressadamente pela região montanhosa da Judéia, dirigindo-se à casa de Zacarias. Contemple, ó mãe, por que caminhavas tão apressadamente? O que levavas contigo? Contemplo-te com tuas sandálias empoeiradas, apressadamente querendo ir ao encontro de Isabel, no mais belo gesto do serviço humano e cristão. Ensina-nos também a caminhar apressadamente nesses tempos de hoje, para levar o teu filho, o bendito fruto de teu ventre, Jesus nosso Salvador, a toda criatura.
2: Ó Virgem Santíssima, vós não permitais que eu viva nem morra em pecado mortal.
0: Em pecado mortal
2: eu não hei de morrer, porque a Virgem Santíssima me há de valer. Maria Santíssima, não permitais que eu erre o caminho de Jesus que leva ao céu.
1: Pai nosso que estás no céu, santificado seja o vosso nome. Venha a nós o vosso reino, seja feita a vossa vontade, assim na terra como nos céus.

0: tentação, mas livrai-nos do mal. Amém.
1: Ave Maria, cheia de graça, o Senhor é convosco, bendita sois vós entre as mulheres, bendito é o fruto do vosso ventre, Jesus.
0: Santa Maria, Mãe de Deus, rogai por nós, pecadores, agora e na hora de nossa morte. Amém.
1: Ave Maria, cheia de graça, o Senhor é convosco, bendita sois vós entre as mulheres, bendito é o fruto do vosso ventre, Jesus.
0: Santa Maria, Mãe de Deus, rogai por nós, pecadores, agora e na hora de nossa morte. Amém.
1: Ave Maria, cheia de graça, o Senhor é convosco, bendita sois vós entre as mulheres, bendito é o fruto do vosso ventre, Jesus.
0: Santa Maria, Mãe de Deus, rogai por nós, pecadores, agora e na hora de nossa morte. Amém.
1: Ave Maria, cheia de graça, o Senhor é convosco, bendita sois vós entre as mulheres, bendito é o fruto do vosso ventre, Jesus.
0: Santa Maria, Mãe de Deus, rogai por nós, pecadores, agora e na hora de nossa morte. Amém.
1: Ave Maria, cheia de graça, o Senhor é convosco, bendita sois vós entre as mulheres, bendito é o fruto do vosso ventre, Jesus.
0: Santa Maria, Mãe de Deus, rogai por nós, pecadores, agora e na hora de nossa morte. Amém.
1: Ave Maria, cheia de graça, o Senhor é convosco, bendita sois vós entre as mulheres, bendito é o fruto do vosso ventre, Jesus.
0: Santa Maria, Mãe de Deus, rogai por nós, pecadores, agora e na hora de nossa morte. Amém.
1: Ave Maria, cheia de graça, o Senhor é convosco, bendita sois vós entre as mulheres, bendito é o fruto do vosso ventre, Jesus.
2: Santa Maria, Mãe de Deus, rogai por nós, pecadores, agora e na hora de nossa morte. Amém.
1: Ave Maria, cheia de graça, o Senhor é convosco, bendita sois vós entre as mulheres, bendito é o fruto do vosso ventre, Jesus.
0: Santa Maria, Mãe de Deus, rogai por nós, pecadores, agora e na hora de nossa morte. Amém.
1: Ave Maria, cheia de graça, o Senhor é convosco, bendita sois vós entre as mulheres, bendito é o fruto do vosso ventre, Jesus.
0: Santa Maria, Mãe de Deus, rogai por nós, pecadores, agora e na hora de nossa morte. Amém.
1: Glória ao Pai, ao Filho e ao Espírito Santo,
0: como era no princípio, agora e sempre. Amém.
1: Ó meu Jesus, perdoai-nos, livrai-nos do fogo do inferno, levai as almas todas para o céu, socorrei principalmente as que mais necessitarem da vossa infinita misericórdia.
3: Ó Virgem Santíssima, vós não permitais que eu viva e nem morra em pecado mortal. Em pecado mortal eu não hei de morrer, porque a Virgem Santíssima me há de valer. Maria Santíssima, não permita que eu erre o caminho de Jesus, que leva ao céu.
1: Terceiro mistério. Estamos contemplando, nesse sábado, como eu já lhes disse, os mistérios gozosos. O nascimento de Jesus na Gruta de Belém. Ó inefável amor, mistério altíssimo de um Deus que veio até nós, que se revela na fragilidade de uma criança abandonada numa gruta em Belém, contemplada e adorada pelos seus pais, a Virgem Maria e o glorioso São José. Os anjos cantam no mais alto dos céus, glória a Deus nas alturas, paz na terra aos homens por ele amados. Veio trazer-nos a paz, a salvação. Contemplemos esse mistério e rezemos por aqueles que não creem, pelos que blasfemam contra o seu santo nome. Rezemos em favor daqueles que se levantam contra a sua igreja. Rezemos confiantes. Pai nosso que estás no céu, santificado seja o vosso nome. Venha a nós o vosso reino, seja feita vossa vontade, assim na terra como nos céus.
0: O pão nosso de cada dia nos dai hoje. Perdoai as nossas ofensas,

0: Amém.
1: Ave Maria, cheia de graça, o Senhor é convosco. Bendita sois vós entre as mulheres. E bendito é o fruto do vosso ventre, Jesus.
0: Santa Maria, Mãe de Deus, rogai por nós, pecadores, agora e na hora de nossa morte. Amém.
1: Ave Maria, cheia de graça, o Senhor é convosco. Bendita sois vós entre as mulheres. E bendito é o fruto do vosso ventre, Jesus.
0: Santa Maria, Mãe de Deus, rogai por nós, pecadores, agora e na hora de nossa morte. Amém.
1: Ave Maria, cheia de graça, o Senhor é convosco. Bendita sois vós entre as mulheres. E bendito é o fruto do vosso ventre, Jesus.
0: Santa Maria, Mãe de Deus, rogai por nós, pecadores, agora e na hora de nossa morte. Amém.
1: Ave Maria, cheia de graça, o Senhor é convosco. Bendita sois vós entre as mulheres. E bendito é o fruto do vosso ventre, Jesus.
0: Santa Maria, Mãe de Deus, rogai por nós, pecadores, agora e na hora de nossa morte. Amém.
1: Ave Maria, cheia de graça, o Senhor é convosco. Bendita sois vós entre as mulheres. E bendito é o fruto do vosso ventre, Jesus.
0: Santa Maria, Mãe de Deus, rogai por nós, pecadores, agora e na hora de nossa morte. Amém.
1: Ave Maria, cheia de graça, o Senhor é convosco. Bendita sois vós entre as mulheres. E bendito é o fruto do vosso ventre, Jesus.
0: Santa Maria, Mãe de Deus, rogai por nós, pecadores, agora e na hora de nossa morte. Amém.
1: Ave Maria, cheia de graça, o Senhor é convosco. Bendita sois vós entre as mulheres. E bendito é o fruto do vosso ventre, Jesus.
0: Santa Maria, Mãe de Deus, rogai por nós, pecadores, agora e na hora de nossa morte. Amém.
1: Ave Maria, cheia de graça, Senhor é convosco. Bendita sois vós entre as mulheres. E bendito é o fruto do vosso ventre, Jesus.
0: Santa Maria, Mãe de Deus, rogai por nós, pecadores, agora e na hora de nossa morte. Amém.
1: Ave Maria, cheia de graça, o Senhor é convosco. Bendita sois vós entre as mulheres e bendito é o fruto do vosso ventre, Jesus.
0: Santa Maria, Mãe de Deus, rogai por nós, pecadores, agora e na hora de nossa morte. Amém.
1: Ave Maria, cheia de graça, o Senhor é convosco. Bendita sois vós entre as mulheres. E bendito é o fruto do vosso ventre, Jesus.
0: Santa Maria, Mãe de Deus, rogai por nós, pecadores, agora e na hora de nossa morte. Amém.
1: Glória ao Pai, ao Filho e ao Espírito Santo.
0: Como era no princípio, agora e sempre. Amém.
1: Ó meu Jesus, perdoai-nos, livrai-nos do fogo do inferno.
2: Levai as almas todas para o céu. Socorrei principalmente as que mais precisarem da vossa infinita misericórdia.
1: Ó Virgem Santíssima, vós não permitais que eu viva e nem morra em pecado mortal. Em pecado mortal eu não hei de morrer, porque a Virgem Santíssima me há de valer. Maria Santíssima, não permita que eu erre o caminho de Jesus que leva ao céu.
3: Quarto mistério, contemplemos a apresentação do menino Jesus no templo. 8 dias depois do nascimento, conforme a lei dos judeus, São José e Nossa Senhora levaram o menino Jesus para apresentá-lo no templo conforme mandava a lei de Moisés. Estava no templo um homem temente a Deus, octogenário, chamado Simeão. Fora lhe dito pelo Espírito, olha bem, o Espírito fala às pessoas que ele não haveria de morrer sem antes ver a salvação prometida para o povo de Israel. Quando Nossa Senhora e José iam entrando no templo, Simeão, tomado pelo Espírito, arrebatou o menino das mãos de Nossa Senhora e começou a louvar e a bendizer a Deus, dizendo: agora, Senhor, podes despedir em paz o teu servo, porque meus olhos viram a salvação que prometestes a Israel e ao teu povo. Luz para as nações, glória para o teu povo de Israel. Contemplemos os mistérios gozosos que nos levam a perceber a grandeza de nossa fé católica, da nossa vida cristã. Eu quero rezar esse mistério com você, por suas necessidades. Apresente-as mais uma vez a Deus. Ore com confiança. Não desanime. Não se entregue à tristeza. Rezemos.
1: Pai nosso que estás no céu, santificado seja o vosso nome. Venha a nós o vosso reino. Seja feita a vossa vontade, assim na terra como no céu.
2: O pão nosso de cada dia nos dai hoje. Perdoai as nossas ofensas, assim como nós perdoamos a quem nos tem ofendido. E não nos deixeis cair em tentação, mas livrai-nos do mal.
1: Ave Maria, cheia de graça, Senhor é convosco. Bendita sois vós entre as mulheres. E bendito é o fruto do vosso ventre, Jesus.
0: Santa Maria, Mãe de Deus, rogai por nós, pecadores, agora e na hora de nossa morte. Amém.
1: Ave Maria, cheia de graça, Senhor é convosco. Bendita sois vós entre as mulheres. E bendito é o fruto do vosso ventre, Jesus.
0: Santa Maria, Mãe de Deus, rogai por nós, pecadores, agora e na hora de nossa morte. Amém.
1: Ave Maria, cheia de graça, Senhor é convosco. Bendita sois vós entre as mulheres. E bendito é o fruto do vosso ventre, Jesus.
0: Santa Maria, Mãe de Deus, rogai por nós, pecadores, agora e na hora de nossa morte. Amém.
1: Ave Maria, cheia de graça, Senhor é convosco. Bendita sois vós entre as mulheres. E bendito é o fruto do vosso ventre, Jesus.
0: Santa Maria, Mãe de Deus, rogai por nós, pecadores, agora e na hora de nossa morte. Amém.
1: Ave Maria, cheia de graça, Senhor é convosco. Bendita sois vós entre as mulheres. E bendito é o fruto do vosso ventre, Jesus.
0: Santa Maria, Mãe de Deus, rogai por nós, pecadores, agora e na hora de nossa morte. Amém.
1: Ave Maria, cheia de graça, o Senhor é convosco. Bendita sois vós entre as mulheres. E bendito é o fruto do vosso ventre, Jesus.
0: Santa Maria, Mãe de Deus, rogai por nós, pecadores, agora e na hora de nossa morte. Amém.
1: Ave Maria, cheia de graça, o Senhor é convosco. Bendita sois vós entre as mulheres. E bendito é o fruto do vosso ventre, Jesus.
0: Santa Maria, Mãe de Deus, rogai por nós, pecadores, agora e na hora de nossa morte. Amém.
1: Ave Maria, cheia de graça, o Senhor é convosco. Bendita sois vós entre as mulheres. E bendito é o fruto do vosso ventre, Jesus.
0: Santa Maria, Mãe de Deus, rogai por nós, pecadores, agora e na hora de nossa morte. Amém.
1: Ave Maria, cheia de graça, o Senhor é convosco. Bendita sois vós entre as mulheres. E bendito é o fruto do vosso ventre, Jesus.
0: Santa Maria, Mãe de Deus, rogai por nós, pecadores, agora e na hora de nossa morte. Amém.
1: Ave Maria, cheia de graça, o Senhor é convosco. Bendita sois vós entre as mulheres, e bendito é o fruto do vosso ventre, Jesus.
0: Santa Maria, Mãe de Deus, rogai por nós, pecadores, agora e na hora de nossa morte. Amém.
1: Glória ao Pai, ao Filho e ao Espírito Santo.
0: Como era no princípio, agora e sempre. Amém.
1: Ó meu Jesus, perdoai-nos, livrai-nos do fogo do inferno, levai as almas todas para os céus e socorrei principalmente aquelas que mais precisares pela vossa infinita misericórdia. Ó Virgem Santíssima, vós não permitais que eu viva nem morra em pecado mortal. em pecado mortal eu não hei de morrer, porque a Virgem Santíssima me há de valer. Maria Santíssima, não permita que eu erre o caminho de Jesus que leva ao céu.

0: quinto mistério. Contemplemos o menino Jesus no templo, ensinando aos doutores. Foram para a festa da Páscoa, como todas as famílias judaicas faziam uma vez por ano. Faziam em caravanas, em grupos. Terminada a festa, puseram-se de volta de Jerusalém para Nazaré, uma distância considerável de mais de 200 quilômetros. José e Maria julgavam que o menino estivesse com os parentes. Como já lhes disse, caminhavam em famílias, em grupos, acampavam, experiência de peregrinos, experiência que ainda hoje é tão forte, sobretudo no Nordeste, dos romeiros e romeiras, povo de Deus. Percebendo que o menino não estava entre os parentes e conhecidos, aflitos voltaram para Jerusalém e durante 3 dias e 3 noites o procuraram. Imagine a aflição de José e de Maria. Veja como Deus prova as pessoas. Não existe seguimento de Jesus sem provação. Não desista quando as noites forem escuras. Persista na fé. Procuraram-o por todos os lugares e foram encontrá-lo no templo. Ele tinha apenas 12 anos. Onde estava o menino? No meio dos doutores, dos escribas, dos mestres da lei, ouvindo-os e interrogando-os. E todos ficavam maravilhados com o que ouviu daquele menino. Lembre-se, porque aquele menino é Deus feito homem, Deus encarnado, nosso Senhor e Salvador. Quando encontraram a mãe, certamente o abraçou e disse: meu filho, por que você fez isso? Eu e seu pai o procurávamos aflitos. A resposta do menino Jesus parece ser incompreensível, mas ela é tão carregada de um significado espiritual. A senhora não sabe que eu devo cuidar das coisas de meu pai? Olha bem, qualquer mãe teria reagido de forma humana. Você imagina o que teria a mãe feito, se não, menino mal criado, talvez até tendo dado uma palmada nele. Não, o evangelho diz que Maria guardava todas essas coisas, meditando em silêncio no seu coração. Ela sabia quem era aquele menino que Deus lhe dera, filho de suas entranhas, humanado, mas Deus de Deus. Contemplando essas passagens tão lindas da Sagrada Escritura, rezemos por aqueles que dizem que Nossa Senhora é uma mulher qualquer, por aqueles que dizem que na Bíblia não se fala de Nossa Senhora, para que se convertam. Peçamos também pela santificação das famílias, para que tenham paciência, dialoguem, conversem, cessem as brigas e as gritarias. Família que reza unida permanecerá unida. Rezemos juntos.
1: Pai nosso que estais nos céus, santificado seja o vosso nome. Venha a nós o vosso reino. Seja feita a vossa vontade, assim na terra como nos céus.
0: O pão nosso de cada dia nos dai hoje. Perdoai as nossas ofensas, assim como nós perdoamos a quem nos tem ofendido. E não nos deixeis cair em tentação, mas livrai-nos do mal.
2: Amém.
1: Ave Maria, cheia de graça, o Senhor é convosco. Bendita sois vós entre as mulheres. E bendito é o fruto do vosso ventre, Jesus.
0: Santa Maria, Mãe de Deus, rogai por nós, pecadores, agora e na hora de nossa morte. Amém.
1: Ave Maria, cheia de graça, Senhor é convosco. Bendita sois vós entre as mulheres. E bendito é o fruto do vosso ventre, Jesus.
0: Santa Maria, Mãe de Deus, rogai por nós, pecadores, agora e na hora de nossa morte. Amém.
1: Ave Maria, cheia de graça, Senhor é convosco. Bendita sois vós entre as mulheres. E bendito é o fruto do vosso ventre, Jesus.
0: Santa Maria, Mãe de Deus, rogai por nós, pecadores, agora e na hora de nossa morte. Amém.
1: Ave Maria, cheia de graça, o Senhor é convosco. Bendita sois vós entre as mulheres. E bendito é o fruto do vosso ventre, Jesus.
2: Santa Maria, Mãe de Deus, rogai por nós, pecadores, agora e na hora de nossa morte. Amém.
1: Ave Maria, cheia de graça, o Senhor é convosco. Bendita sois vós entre as mulheres. E bendito é o fruto do vosso ventre, Jesus.
2: Santa Maria, Mãe de Deus, rogai por nós, pecadores, agora e na hora de nossa morte. Amém.
1: Ave Maria, cheia de graça, o Senhor é convosco. Bendita sois vós entre as mulheres. E bendito é o fruto do vosso ventre, Jesus.
2: Santa Maria, Mãe de Deus, rogai por nós, pecadores, agora e na hora de nossa morte. Amém.
1: Ave Maria, cheia de graça, o Senhor é convosco. Bendita sois vós entre as mulheres. Bendito o fruto do vosso ventre, Jesus.
2: Santa Maria, Mãe de Deus, rogai por nós, pecadores, agora e na hora de nossa morte. Amém.
1: Ave Maria, cheia de graça, o Senhor é convosco. Bendita sois vós entre as mulheres. E bendito é o fruto do vosso ventre, Jesus.
2: Santa Maria, Mãe de Deus, rogai por nós, pecadores, agora e na hora de nossa morte. Amém.
1: Ave Maria, cheia de graça, o Senhor é convosco. Bendita sois vós entre as mulheres. E bendito é o fruto do vosso ventre, Jesus.
2: Santa Maria, Mãe de Deus, rogai por nós, pecadores, agora e na hora de nossa morte. Amém.
1: Ave Maria, cheia de graça, o Senhor é convosco. Bendita sois vós entre as mulheres. E bendito é o fruto do vosso ventre, Jesus.
2: Santa Maria, Mãe de Deus, rogai por nós, pecadores, agora e na hora de nossa morte. Amém.
1: Glória ao Pai, ao Filho e ao Espírito Santo.
2: Como era no princípio, agora e sempre. Amém.
1: Ó meu Jesus,
0: perdoai-nos, livrai-nos do fogo do inferno.
2: Levai as almas todas para o céu. Socorrei principalmente as que mais precisarem
3: da vossa misericórdia.
0: Eli, você vai consertar, vamos dizer.
1: Ó Virgem Santíssima.
0: Peraí, vamos dizer. Ó meu Jesus, de novo.
1: Ó meu Jesus, perdoai-nos. Livrai-nos do fogo do inferno. Levai as almas todas para os céus. E socorrei principalmente aquelas que mais precisares pela vossa infinita misericórdia.
0: Amém.
1: Ó Virgem Santíssima, vós não permitais que eu viva nem morra em pecado mortal. Em pecado mortal eu não hei de morrer, porque a Virgem Santíssima me há de valer. Maria Santíssima, não permita que eu erre o caminho de Jesus que leva ao céu. Amém.

0: Salve Rainha, Mãe da Misericórdia, Vida doçura, Esperança nossa salve. A vós bradamos, desagradados, filhos de Eva, a vós suspiramos, gemendo, chorando e suado de lágrimas. E após, advogada nossa, os vossos olhos misericordiosos a nós volvei. E depois deste desterro, mostrai-nos Jesus, bendito o fruto do vosso ventre. Ó clemente, ó piedosa, ó doce sempre Virgem Maria.
1: Rogai por nós, Santa Mãe de Deus,
2: para que sejamos dignos das promessas de Cristo.
1: Salve Maria, nossa alegria. Salve Maria,
2: nossa alegria.
1: Salve Maria,
2: nossa alegria.
1: Foi muito bom rezar por você, com você. Obrigado por sua presença tão amável conosco. Tenha uma boa noite, um abençoado fim de semana. Privilegie e divulgue esta emissora, porque ela é toda de Jesus, toda de Nossa Senhora, portanto é toda sua. Peço ao Padre Neves que encerre esse momento de oração, abençoando-nos.
0: O Senhor esteja convosco.
1: Ele está no meio de nós.
0: O Senhor esteja convosco.
1: Ele

0: permaneça para sempre.
1: Amém. Amém.
0: Que as almas dos fiéis defuntos, pela misericórdia de Deus, descansem em paz.
1: Amém.
2: Amém. Amém. Fique em paz. Todos os sábados estaremos rezando com você, por você e por sua família.

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0: E essa é a grande experiência que cada um de nós pode e precisa fazer. Aconteça o que acontecer em sua e em nossa vida, nós precisamos ter uma única certeza: o Pai nos ama. E o Pai nos ama a todos e a cada um de nós de um modo único, absolutamente único. Cada vez que o seu coração bate, e ele faz isso 108 mil vezes num dia, é o Pai dizendo o quanto ele te ama. Escute, em cada pulsação, em cada batida do seu coração, esse Deus falando diretamente a você: eu te amo, eu te amo. Aconteça o que acontecer em sua vida, tenha essa certeza: amor em mim. Não porque eu mereça, não porque eu tenha buscado em algum lugar, não porque eu tenha méritos nesse amor, mas porque Deus é amor e Ele me ama. E Ele me ama com amor infinito, e Ele me ama com amor eterno, e Ele me ama com amor incondicional. Nada nem ninguém no mundo pode ser obstáculo para esse amor infinito de Deus. E é por isso que eu posso cantar, e é por isso que você pode cantar em toda e qualquer situação da sua vida: há amor em mim, há amor em mim.
1: Toda a força do seu coração, cantemos juntos. Vamos, Padre Léo.

corações se preparassem para receber Jesus sacramentado. Diante de Ti, Senhor, estamos aqui na Tua presença e na confirmação da nossa fé. Diante de Ti, os corações que estão aqui na Tua presença, cada um de nós, necessitados, abatidos, fragilizados, necessitados de Tu, Senhor, de Tua presença. Estamos aqui de coração impactado pela Tua misericórdia, pelo Teu amor, prestes a Te receber no Santíssimo Sacramento. Eu queria que nesse momento os corações que estão presentes nesse lugar, que as mãos e os braços abraçassem as pessoas que estão em sua volta. Talvez um braço no ombro do irmão, com um braço no ombro do outro irmão, fazendo essa corrente de amor, essa corrente de fraternidade, de unidade, sendo um só corpo, um só pensamento, aonde Jesus é a cabeça da nossa fé, da nossa igreja. Queria que dissesse, cada um de nós disséssemos, proclamássemos esse nome o mais forte possível, que o nosso coração se enchesse também desse nome, da presença desse Jesus. Diga.

Agora eu queria que só as vozes de vocês, os corações que estão cheios nesse momento da presença de Deus, eu creio nisso, que nós pudéssemos dizer em alta voz, solta a voz o mais alto possível, para que Monteiro seja estremecida por esse nome, seja abalada as estruturas de todas as famílias e todas as casas na cidade de Monteiro, dizendo: e eu queria que nessa direção fosse abrindo aqui um corredor para que Jesus passasse. Jesus que vem se aproximando, o Santíssimo Sagrado aqui na frente, aqui. Abri aqui, muito obrigado. O Santíssimo Sacramento que se aproxima. Que Jesus possa falar ao nosso coração, que Ele possa tocar o nosso coração, que Ele possa transformar o nosso coração. Pega as suas mãos em direção a esse Deus que pode. Faça o seu pedido. Jesus está presente no meio de nós. Jesus é vivo, Jesus está vivo. Ele não se encontra mais entre os mortos, Ele ressuscitou. Ele é o Deus do impossível. Aplauda esse Deus maravilhoso. Esse Deus que deu o seu sangue, o seu corpo, para remir os nossos pecados na cruz. Esse Deus que restabelece a vida do homem, que traz de volta, que ressuscita, que traz das drogas, traz da depressão, traz da enfermidade, traz de volta a vida aquilo que achava que tinha perdido.

que nesse momento de silêncio nós possamos ouvir a voz de Deus. Que nosso coração seja a sede da vontade desse Deus que nos ama, que está presente no meio de nós. Que no silêncio do nosso coração possamos ouvir a voz. Sabemos que uma só palavra tua, Senhor, pode mudar a vida do homem. Assim como o centurião de Cafarnaum, basta só uma palavra para que a nossa vida possa mudar. Estamos aqui na tua presença, Senhor. Homens e mulheres, famílias, jovens, jovens que estão decididos a servir. Servir ao teu propósito, Senhor. Jovens que decidiram hoje a não mais se contaminarem com as drogas, com o alcoolismo. Jovens que estão decididos a amar-te em primeiro lugar, a colocar suas vidas em tuas mãos. Eu te peço pela juventude, eu te peço pelos jovens de hoje que são, serão o futuro de amanhã, para que tu possa habitar no coração da juventude, para que os jovens de hoje possam se valorizarem, cuidarem cada vez mais daquilo que pertence a ti, o seu corpo, a sua mente, os seus propósitos, os seus sonhos, seus objetivos, as perspectivas da vida de cada jovem, que sejam colocadas no teu coração. Te peço pela juventude que tem sido

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1: Paz e alegria, povo abençoado de todo o Brasil e do mundo. Está começando o nosso programa Viver de Rir. Aqui quem fala é o Ivanildo Silva, ou simplesmente Ivanildo DDD. Sou missionário da comunidade Obra de Maria e trazendo aquela alegria que vem do céu com aquele sotaque. Claro, bem nordestino e o coração transbordando de muita paz. E olha, o tema do nosso programa de hoje é uma doçura sem tamanho. A gente vai falar sobre eles, os avós. Uma homenagem linda a Santa Ana e São Joaquim, que foram os avós de Jesus, cujo dia a gente celebra bem pertinho dessa data, né? Temos de celebrar esses segundos pais que adoçam a vida da gente, é ou não é? E eu já quero saber de você que tá ligadinho com a gente, de onde é que você tá me ouvindo, onde é que você tá ouvindo Viver de Rir agora. Manda sua mensagem lá no meu Instagram, @ivanildo_ddd, eu quero te dar aquele alô. Arrepia o cabelo, vem comigo, fica de folga, porque a alegria do Senhor é a nossa força e o programa começou.

E para começar bem o nosso programa, vamos buscar a sabedoria da palavra de Deus em Provérbios, capítulo 17, versículo 6, que diz: a coroa dos anciãos são os filhos dos filhos. Que coisa mais linda, né, minha gente? Os netos são a coroa de glória dos avós. Agora, o contraponto que a gente sempre traz aqui é que essa coroa às vezes deixa o vovô e a vovó de cabelo em pé. É o neto que chega na casa deles parecendo um furacão, quebra vaso de planta, risca parede, come 3 pratos de doce e os avós ainda acham a coisa mais linda do mundo. É assim ou não é? Se fosse o filho fazendo isso, levava era o quê? Uma chinelada voadora.

Vamos ao nosso primeiro quiz, testando os seus conhecimentos no livro do Gênesis. A gente conhece um personagem já bem idoso, com a vista cansada, que chamou seus netos Efraim e Manassés para abraçá-los, para beijá-los e para abençoá-los. Quem era esse avô coruja da Bíblia? Você sabe? Vou dar três opções para você. Abraão, opção A. Isaac, opção B. E Jacó, opção C. Pensa bem que já eu trago a resposta, porque agora é hora de ouvir Dricó cantando o Neto. Viva.

0: acredito no S, garoto.
1: E nós já estamos de volta. E aí, descobriu quem foi o avô que deu essa bênção caprichada nos netos? Eu disse que uma das opções era Abraão, letra A. A outra opção era Isaac, letra B. Ou Jacó, letra C. Se você respondeu letra C, você acertou. Jacó, também chamado de Israel. Isso mesmo. Jacó já estava bem velhinho, com as forças se acabando, mas quando viu os netos, o coração dele se renovou. Ele fez questão de dar a bênção da primogenitura e do futuro para a descendência de José. Avô na Bíblia é sinônimo de transmissão da fé e da promessa de Deus.
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1: Agora é hora de mandar aquele abraço santo para todas as nossas emissoras e a gente começa com o primeiro giro, saudando a Rádio Olinda FM 105.3 em Olinda, Pernambuco, para toda a região metropolitana do Recife. Em Natal, no Rio Grande do Norte, temos a Rural de Natal FM 91.9. Na Guiana Francesa, temos a Rádio São Gabriel, que na cidade de Cayena é em 94.4 FM. São Lohan do Maroni, 95.7 FM. Em Curru, 90.3 FM. Em Belém do Pará tem a Rádio Nazaré FM 91.3. Também estamos com a Rede Imaculada de Comunicação. Para a Grande São Paulo a gente tem 1490 AM. Em Atibaia, São Paulo, 107.1 FM. Nas outras edições eu acabei dizendo a sintonia errada. Peço perdão a você de Atibaia, São Paulo, 107.1 FM. E em Maceió, Alagoas, 92.3 FM. Quero mandar um super abraço também para a Rádio Nordeste de Coração, em Guanambi, na Bahia. Também ligadinhos conosco.
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1: E por falar em vovó, a dona das dores, uma senhora muito católica de 85 anos, foi aprender a mexer na internet para falar com um neto que mora longe. E o neto explicou:
4: vovó, para entrar no site, a senhora tem que digitar www.onomedosite.com.
1: A velhinha olhou pro teclado, se benzeu e disse:
5: misericórdia, meu filho, eu não vou digitar isso não. Esse diabo deve ser vadireto Satanás em três línguas diferentes. Eu vou mandar um áudio rezando o texto, que é muito mais seguro.
6: Uau!
1: Vovó, o www é só a rede mundial, mas o texto com certeza tem mais conexão com o céu. E agora, a gente canta Candinheiro da Vovó, com a Adriana Calcanhoto.
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0: Minha gente, a figura dos avós no sertão é a base de toda a casa. Então, preparei para você esse cordel, seguido de uma canção feita especialmente para esse momento. Então, escuta aí que a gente vai declamar este simples poema. Wesley, solta o som que tem poesia de cordel no ar. Na cadeira de balanço fica a velhinha a fiar, contando história antiga pro neto vir escutar, com cheiro de café fresco que acabou de coar. São Joaquim e Santa Ana olham lá do alto céu, abençoando os velhinhos deste povo tão fiel, que trazem na pele as rugas e a doçura feito mel.
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1: Vamos agora continuar aquele giro pelo Brasil, mandando um abraço arrochado para Salgueiro, Pernambuco. Lá nós temos a Rádio Asa Branca FM 91.5. Em Cruz das Almas, na Bahia, tem a Rádio Excelsior Recôncavo 105.1 FM. Em Gravatá, Pernambuco, tem a Rádio Canção Nova 100.3 FM. Também em Brasília, 89.1 FM, a Canção Nova. Caiari FM 103.1 em Porto Velho, Rondônia. A Dom Bosco FM em Abreu e Lima e também a Rádio Voz da Ilha de Itamaracá, em Itamaracá, Pernambuco, na frequência 98.5. Tamo junto, obrigado pela audiência maravilhosa.

0: de abrir o baú da nostalgia católica no nosso túnel do tempo. Hoje a gente vai revisitar aquela época em que as tardes tinham cheirinho de café, o entardecer era marcado pelo som do terço e a sabedoria não vinha dos livros não, viu? Mas do amor incondicional. Quem aqui não se lembra da vovó rezando na cadeira de balanço? Em uma das suas composições mais sensíveis e emocionantes, o Padre Zezinho, do Sagrado Coração de Jesus, eternizou essa imagem numa música chamada Cantiga por Vovó. Foi lançada em 1997. Uma verdadeira oração em forma de música, viu, minha gente? Que ensina para nós que muitas vezes quem nem sequer sabe ler entende muito mais de teologia e de vida do que muita gente grande. Então aperta os cintos, sintoniza o coração. Vamos voltar no tempo com o Padre Zezinho nessa linda homenagem. Aumenta o som. Padre Zezinho canta Cantiga por Vovó.
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0: 8:26.
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8: Estamos de volta, meu povo lindo, animado. Que alegria ter você aqui na sintonia do Viver de Rir. Dá tempo de chamar mais alguém e dá tempo de dizer pra nós aqui, ó, de onde é que você tá me escutando. Vai lá no meu Instagram, @IvanildoDDD, que tem muita coisa legal ainda pra acontecer no programa.

Para você que está chegando agora, fique atento, porque tem teste de conhecimentos, tem mais uma piadinha, tem música boa, curiosidades e ainda tem a língua portuguesa para viver de rir. Vem comigo!

0: Na nossa segunda rodada do quiz de hoje, quero ver quem conhece a árvore genealógica mais famosa da história. Embora a Bíblia não cite o nome deles diretamente no texto do Evangelho, a tradição da igreja reconhece Santana e São Joaquim como avós maternos de qual criança? Quem? São João Batista, opção A. Menino Jesus, opção B. Ou de São Tiago Maior, opção C. Tá mesmo que roubar doce de menino, né? A gente canta com Vitor Augusto e Sérgio Reis, de neto para avô. Eu volto já com a resposta.
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Eita, Santana e São Joaquim são a voz de quem? Eu não vou nem dar a segunda opção, né? Aqui a gente já deve saber já a resposta. Do Menino Jesus, a opção B é a opção correta. Então a gente sabe que Santana e São Joaquim tiveram a honra incomparável de carregar no colo, ninar e ver crescer o próprio Salvador do Mundo, né? Imagina a santidade desse lar e o carinho com que cuidaram do netinho mais importante da história da humanidade, hein? É um exemplo puro para todas as famílias.

0: Hoje nós vamos analisar a etimologia da palavra avó e avô. Você sabia que essas palavras vêm do latim? Do latim, quando eu digo do latim, mais vulgar, né? Que era aviolus e aviola, que são diminutivos de avus, que significava simplesmente antepassado. Ou seja, na origem da língua, o avô é a nossa raiz pequena e querida. Só que, aqui no Brasil, a etimologia ganhou uma tradução prática diferenciada, porque por aqui a palavra avó significa o quê? Fábrica de mimos, ou juíza que sempre absolve o réu. É verdade, gente. A física diz que dois corpos não podem ocupar o mesmo espaço, mas a avó da gente consegue colocar dentro de um potinho de sorvete, feijão congelado, linhas de costura, agulhas, remédio de pressão, 3 balas de hortelã que estão guardadas desde o ano passado. Olha, é um mistério que a ciência linguística e doméstica jamais consegue explicar. E nesta viagem nostálgica musical também, a gente escuta agora a turma do Balão Mágico, Meu Avô.
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1: Cruzando o Brasil, mandando bênçãos e abraços para a cidade de Poção, Pernambuco, a Rádio Vale do Acaí FM 104.9. Mamanguape, na Paraíba, tem a Consolação do Vale FM 92.3. No Crato, Ceará, tem a Rádio Educador FM 102.1. Em Goiânia, Goiás, tem a Rádio Difusora Goiânia 95.5 FM. Também saudamos a Rádio Amanhecer, futuramente em Bezerros, mas agora online. Também Alegre Web Rádio, em Alegre no Espírito Santo. Olha, vocês são a nossa grande família. Deus guarde a vida de cada um.

0: nosso momento de informação com bom humor. Vamos para as curiosidades sobre os avós. A data de 26 de julho foi escolhida para o Dia dos Avós justamente por ser o dia litúrgico de Santana em São Joaquim. Uma festa que une a fé católica com o carinho familiar. E você sabia que existe a teoria da avó? É, biólogos criaram a teoria da avó, que prova cientificamente que a presença das avós na criação dos netos foi fundamental para a sobrevivência e evolução da espécie humana. Sem vovó cuidando, a humanidade não teria ido para frente. Dá para tu? E os mimos sem limites, Ivanildo? Uma pesquisa apontou que 90% dos avós confessam que quebram as regras de alimentação impostas pelos pais aos netos. É o famoso, não conta pra sua mãe que eu te dei esse chocolate, viu? Pelo amor de Deus. E os idosos santos? A Igreja Católica tem vários santos que foram avós exemplares antes de entrarem para a vida religiosa ou que santificaram suas vidas no ambiente familiar, mostrando que a velhice também é um tempo da colheita da graça de Deus. E agora a gente canta com Isadora Canto, a voz.
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1: Vamos para o nosso último giro de alô aqui na sintonia do programa Viver de Rir. Quero mandar um abraço para a Web Rádio São Miguel Arcanjo em Itaperuaba, Ceará. Rádio Camaragibe FM 87.9 em Matriz de Camaragibe, Alagoas. Rádio Boa Nova FM 96.3 em Praia Grande, São Paulo. Alô, Praia Grande. Tô chegando aí para fazer um super show com a comunidade Pácio Domini, agora em agosto. Entra agora mesmo no Instagram da Pácio Domini, comunidade Pácio Domini, para a gente se encontrar no Palácio das Artes. Também a Rádio Agnus Dei FM 106.7 em Arco Verde, Pernambuco. Valeu demais a companhia de vocês. Se liga que tem piadinha chegando.
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1: O vovô Chico, de 80 anos, foi ao médico para fazer um exame de rotina. O médico olhou os resultados e disse espantado:
3: Seu Chico, o senhor tá com a saúde de um rapaz de 20 anos? Qual é o seu segredo, meu caro?
1: O Chico sorriu e disse:
4: Ah, doutor, é que quando eu me casei há 50 anos, eu fiz um trato com a minha velha. Toda vez que a gente brigasse, quem tivesse errado tinha que sair para dar uma caminhada de 5 quilômetros no meio do mato.
1: O médico achou aquilo lindo e perguntou:
3: E isso lhe deu saúde, seu Chico?
4: Pois é, doutor. Há 50 anos que eu vivo caminhando no meio do mato porque minha esposa nunca tá errada.
5: Uau!
1: Depois dessa piada, a gente encerra com um clássico, Zé Ramalho cantando Avorrai.
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1: Olha, minha gente, que o nosso tempo voa demais quando a conversa é gostosa, quando a conversa é boa. O programa tá acabando, o Viver de Rir fica por aqui. Quero agradecer do fundo do meu coração a cada um que abriu as portas da sua casa, do carro, do trabalho, para ouvir a gente. Um programa especialíssimo sobre os vovôs e vovós que guardam a nossa fé com tanto amor, não é? Então não se esqueça de me seguir no Instagram, arroba IvanildoDDD. E também de seguir o perfil da nossa querida comunidade Obra de Maria. Vai lá, Obra de Maria Oficial, para acompanhar toda a nossa missão, os momentos de evangelização. O programa Viver de Rir teve os trabalhos técnicos de Wesley Amaro, produção e apresentação de Ivanildo Silva, e que a intercessão de Santa Ana e São Joaquim estejam sempre presentes em nossa vida. Até o próximo programa. Tchau, tchau.
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